0: Muito bem, na 94, Earth, Wind & Fire, September, do ano de 1978. Nossa! Mais uma que você ouve aqui nos embalos da sua 94 FM, tá bom? Então tá. E atenção, agora vamos falar da campanha do agasalho. Pois é, o inverno está chegando. Desapega daquilo que você não usa mais. Doe agasalhos, cobertores e calçados em bom estado para a nossa campanha, tá bom? Um pequeno gesto seu faz toda a diferença para transformar o frio em solidariedade. Participe e ajude a salvar vidas. Ponto de arrecadação. Pode trazer aqui na Rádio 94 FM, tá bom? Ajude quem mais precisa, tá? Daqui a pouquinho eu volto com muito mais aqui nos embalos deste finalzão de semana. Segura aí, até já.
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1: Muito bem, salve, salve, ótimo finalzão de semana. Por aqui tem mais ao vivo. Aderente ao seu rádio com três fitas adesivas, gruda e não desgruda. A gente continua viajando, retrocedendo com aquelas que marcaram época. E você não tenha dúvida, é o nosso principal convidado. Aperta os cintos e boa viagem. Love by Grace.
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1: Maravilha.

0: Muito bem, cidade, uma ótima noite pra você. Journey com Don't Stop Believing. Mais uma que você vê aqui nos embalos, não? Essa canção é do ano de 1981, né? Faz parte do álbum Escape da banda americana de rock Journey. E essa foi essa música bem bacana, né? Bom, quero mandar aqui um grande abraço pra você que tá aí, né? Em sintonia com os embalos, nosso muito obrigado pela sintonia, tá bom? Eu quero mandar aqui um grande abraço pro Maurício, pro Adalto, pra Cris, pra Tânia e também pra Val, curtindo a 94 FM de montão. Tá chegando por aqui mais uma pra gente viajar no tempo. Aba, Dancing Queen.
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0: ABBA Dancing Queen. Uma ótima noite para você. Bom, é o seguinte, vamos falar agora aqui da campanha do agasalho, né? Então desapega daquilo que você não usa mais. Doe agasalhos, cobertores e calçados em bom estado para a nossa campanha do agasalho. Um pequeno gesto seu faz toda a diferença para transformar o frio em solidariedade. Participe e ajude a salvar vidas. Ponto de arrecadação pode trazer aqui na Rádio 94 FM, tá bom? É o seguinte, de acordo com a nossa simpática produção, teremos que fazer novamente aquela rápida parada obrigatória. Daqui a pouquinho volto com muito mais. Segura aí, até já.
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1: Muito bem, cidade 94, 8h34. Daqui a pouquinho tem Sabadão VIP com Paulinho.

São 20 para as 10. Take On Me, da banda norueguesa A-ha, teve seu lançamento oficial no dia 19 de outubro de 1984. A canção estourou mundialmente no ano seguinte, quando foi relançada e incluída no álbum de estreia do grupo Riding High and Low, de 1985. E foi essa canção que você acabou de ouvir aqui nos embalos deste finalzão de semana. Bora com Tina Charles!

0: Muito bem, 94, faltam 3 para as 10. Shania Twain com From This Moment On. Mais uma que você vê aqui nos embalos deste finalzão de semana. Paulinho Santos já está por aqui. Daqui a pouquinho vai comandar o Sabadão VIP. Tudo bem, Paulinho? Uma ótima noite.
1: Ô, Maza, boa noite a todos. O Mente da 94 aqui. Já estamos aqui preparando as músicas, né, que vai marcar, né, coração de cada um de vocês, tá certo?
0: Vai ter muita coisa bacana, Paulinho.
1: Muita novidade, pessoal, aí, Maza.
0: Ô, Paulinho, vamos aproveitar aqui e mandar um grande abraço aqui, tá mandando mensagem pra gente aqui. Um abração pra Zuleide. Ô, Zuleide, boa noite pra você, também pro Ricardinho aí, pra Isabel e também pra Cíntia. O pessoal tá coladão com a gente, viu, Paulinho?
1: É isso aí, um abraço todo, pessoal. Também o Alan da Sabel tá lá ligado junto com a gente.
0: Ô, né? Alan, grande abraço pra você, também pro Daniel Vassoureiro lá curtindo.
1: Vassoureiro, um abraço todo, pessoal, hein?
0: Ô, Paulinho, vai ter muita coisa bacana então, né?
1: Se não vai ter muita surpresa.
0: Se não tiver coisa bacana, a gente passa a vassoura, viu?
1: Oh, claro.
0: Então tem que
1: Com certeza.
0: Tem que ter, né? Tá certo, Paulinho.
1: Então, pessoal, vão participando, tem muitos brindes, outros para ser sorteado hoje, tá bom?
0: Ô, Paulinho, vamos dar um recado aqui importante aqui pro pessoal que tá ouvindo a 94 FM. Ó, desapega daquilo que você não usa mais, viu, Paulinho?
1: E que frio que tá, não?
0: Doe agasalhos, cobertores e calçados em bom estado para a nossa campanha do agasalho. Um pequeno gesto seu faz toda a diferença para transformar o frio em solidariedade. Participe e ajude a salvar vidas. Isso é importante, né, Paulinho? O ponto de arrecadação aqui na Rádio 94 FM. Então, aqueça aí. Aí o coração do próximo doando agasalhos, não
1: é,
0: Paulinho?
1: É isso aí, Baza. Daqui a pouquinho, então, a gente estará junto aí para levar o melhor da música pra vocês aí. Hoje tá frio pra caramba, hein, mano?
0: Tá com frio?
1: Nossa, lá fora pra você ver o frio que tá lá fora.
0: Mas a gente aquece com muita música bacana.
1: Com certeza, Baza.
0: Paulinho, bom trabalho.
1: Sim, daqui a pouquinho estaremos juntos aí.
0: Tá chegando por aqui Bee Gees, Night Fever, by Paulinho.
1: Essa música é linda.
0: É, bacana.
1: Opa.
0: Você gosta?
1: Com certeza, essa música é linda, velho.
0: Então tá bom.
1: Vamos viajar um pouquinho, mano?
0: Vamos. Vamos lá. A gente se vê por aí, tá bom? Tchau, cidade.
1: Valeu, abraço.
0: Abraço.

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Aí pra vocês, 22 horas e 10 minutos. A partir de agora, na sua 94 FM, Paulinho Santos com vocês até meia-noite, levando o melhor da música pra você. Hoje, sábado, dia 23 de maio de 2026. É o friozinho que tá lá fora, não? Imagina aquecendo com essas músicas lindas, lindas, aqui na Sabadão VIP. Na sua 94 é bem melhor, né? Aí chegando minha primeira de hoje na sua 94 FM, a banda Para Que Toca, Teu Brilho Comigo. 22 horas e 11 minutos.

0: Ela que toca, teu brilho comigo, 22h15. Quero mandar um abraço lá, nosso querido amigo Cláudio, lá do Cooper Ciclo.
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0: Aí chegando pra vocês essa música linda, hein? Giliardi, Amor por Telefone.

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2: Aí chegando pra vocês a banda Brilho do Sol. Vou beber de novo. 22 horas e 19 minutos.

0: Aí pra vocês, Ceia Muni, mensagem de amor.
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0: Aí chegando pra vocês, Cristi Ralph, Vida Virou, 22 horas e 27 minutos.

Aí pra vocês, participe no 3532-6081. Ali, gente, hoje terá aí sorteado uma pizza com 8 pedaços a pizza. Olha aí que legal, hein? Lá no Zé Cornélios Lanchonete Restaurante. Você pode fazer seu pedido lá pelo telefone 15996694677. Hoje será sorteado a pizza com 7 pedaços, tá bom? Pizza sabor calabresa, frango, mussarela, napolitano, bacon, paulista, carioca e hot dog. Também lá no Salão do Cabeleireiro, a Mairi será sorteada em uma escova, viu? Pode participar com a gente, tá bom? Cabeleireira e salão é lá da Maria, em frente à Floricultura Oates, ali facinho de encontrar, né? Tá certo, gente? Também do nosso querido amigo Fernando, lá no restaurante lanchonete Jaque Kate, olha aí, gente. 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Será sorteado lá um almoço ou marmitex, tá bom? Participem com a gente, 3532-6081. Olha aí, gente, com esse frio, hein? Olha aí, a campanha do agasalho. Aqueça quem mais precisa neste inverno. Doe agasalhos, cobertores e calçados em bom estado. Para a nossa campanha do agasalho, um pequeno gesto seu faz a diferença para transformar o frio em solidariedade. Participe e ajude a salvar vidas. Pontos de arrecadação 94 FM. Antes, quero mandar um abraço lá para o pessoal lá do restaurante Lanchonete Zé Cornélio. Tá lá a Adriane, a Tatiana, a Gislaine, também a Carol. Letícia, a Lelê, né, está lá ouvindo a gente. Também é na parte da manhã, estará lá, está lá a Regiane, a Sueli e o Cláudio. Quero mandar um abraço aqui pro nosso querido amigo Chico Tripa, tá lá ouvindo a programação, né, Chico? Também tem mais gente aqui. Boa noite, Paulinho Santos, meu nome é Rodrigo Oliveira, estou na audiência, quero participar do sorteio. Também, Paulinho Santos, aqui é a Sueli Melo, gostaria de participar do sorteio também, se for possível, tá certo? Com certeza, tá aí junto com a gente participando da programação 94.

0: Tá aí 22 horas e 35 minutos. Vou atender o nosso querido amigo Chico Tripa, tá ouvindo a programação, né, Chico? Boa noite, Chico.
1: Fala, meu amigo Paulinho.
0: Ô,
1: beleza, meu amigo. Solta um som aí pra mim de Bon Jovi.
0: Bon Jovi.
1: Gilberto Santa Cruz dos Lopes.
0: Abraço todo o pessoal. Opa, um abraço todo o pessoal lá de Santa Cruz dos Lopes, ouvindo a programação 94. Também o Paulo Jung, a Marlene, o Thiago Jung, todo o pessoal lá, família Jung, ouvindo a programação 94. Também o Fernando lá da Copisa. Quero mandar meu abraço também para Maria, que está lá ouvindo a programação, né, Maria? Está lá ligado na 94 FM. Pelo jeito, ela gosta, acho que, da música do Amado Batista, né? Daqui a pouquinho, a gente vai tocar a música do Amado Batista, já na sequência da 94 FM. São 22 horas e 36 minutos. Participem no sorteio 3532-6081, tá certo? Hoje, olha, os brindes que serão sorteados, tá bom? A pizza lá no restaurante lanchonete Zé Cornélio, também Jack Kate, aí o Marmitex almoço, tá certo? E também lá da cabeleireira e de salão lá da Mairi, fica em frente ali a Floricultura, outros vão participando lá, tá bom? Também a Hilda. Oi, Paulinho Santos, me chamo Hilda Aparecida da Silva, quero participar do sorteio também, né? E minha neta, Eloá Caroline da Silva e Fernando Henrique Silva. Sorteio da pizza, tá bom? Queria ouvir René Raim, liguei pra te ouvir. Na sequência a gente vai tocar sua música, tá certo, Hilda? São 22 horas e 37 minutos. Essa música aqui é linda, hein? Preparou o seu coração? Essa música é linda, hein? A letra da música. Você viaja no tempo, né? Porque quando a letra da música é linda, mexe um pouquinho, não é mesmo? E cada canção, cada música que se toca, o coração tem hora que abala um pouquinho, não é mesmo? Mas o programa Sabadão VIP é mais ou menos assim, ó. Tá aí pra vocês, Beto Kendi, Fragmento da Minha Vida. 22 horas e 38 minutos. Essa música é linda, olha. Ouça que música linda, linda. O coração tem que aguentar.

0: Aí pra vocês, Vicky Souza, sem você aqui.
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0: Aí chegando pra você, Bon Jovi, lá pro nosso querido amigo Chico Tripa, ouvindo a programação 94.

0: Aí pra vocês, Bon Jovi, Always, essa música linda, linda. Foi lá pro nosso querido amigo Chico Tripa, ouvindo a programação no BD4. Abraço todo o pessoal lá de bairro Santa Cruz dos Lopes, ouvindo a programação no BD4. São 22 horas e 54 minutos.
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0: Aí na sua 94 FM, Hit, Menina Veneno. Vou lá pra Sandra Mara, ouvindo a programação 94. A gente vai num pequeno intervalo comercial, daqui a pouquinho estarei de volta.
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Aí na sua 94 FM, 23 horas e 5 minutos. Olha aí, gente, participa 3532-6081. Hoje será sorteado aí uma pizza com 8 pedaços, tá bom? É o sabor da pizza, olha aí, calabresa, frango assado, frango, né? Frango assado, frango. Mussarela, napolitano, bacon, também paulista e carioca, né? Ali tem até hot dog aqui, tá certo? Pizza com 8 pedaços, sabor calabresa, frango, mussarela, napolitano, bacon, paulista e carioca e hot dog. 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Abraço, Zé Cornélio, todo o pessoal lá ligado na programação 94. Está vindo a gente, a Adriane, também a Tatiane, a Gislaine, Carol, a Letícia, a Lelê. Todo o pessoal lá junto com a gente, ouvindo a programação. Quero mandar um meu abraço aqui para o Valdir Koski, né? O Valdir Koski lá, ferramentas, está lá ouvindo a gente, né, Valdir? Ele, o Valdir e toda a sua família ligado na programação 94. Abraço também nosso querido amigo Cláudio lá do Cooper Ciclo. Abraço, Cláudio. Valeu, pessoal, participando junto com a gente.

0: Boa noite, Carmen Lúcia. Boa noite, Paulinho Santos. Meu nome é Carmen Lúcia Cordeiro da Silva. Quero participar do sorteio. Também Juarez. Boa noite, Paulinho, meu querido amigo. Aqui é Juarez Moreira de Oliveira. Quero participar do sorteio. Também que está ouvindo a gente é a Raquel Marques. Ô, Raquel, boa noite.
1: Boa noite, Paulinho Santos.
0: Boa noite.
1: Esse músico é 10, hein?
0: É, né?
1: Esse aí, aquela música que colocou hoje da... Vou pro telefone também, é 10, né?
0: Ah, é linda as músicas,
1: todas,
0: né?
1: Todas apontam muito, muito boas as músicas aí.
0: Ô, Raquel, obrigado, hein?
1: Bom demais. Tá de parabéns. Me bota no sorteio também, tá bom?
0: Ô, Raquel, já eu está...
1: Meu esposo Carneiro também.
0: Já está marcado.
1: Eu tô com vocês no rádio, tá bom?
0: Obrigado.
1: Boa noite para todos os meus amigos também.
0: Boa noite, Raquel.
1: Então, boa noite. Tô com Deus.
0: Amém. É a Raquel Marques lá participando aí na programação 94. Quero mandar um abraço também ao JB Santos, né? O mano lá que está lá ouvindo a programação 94 FM. Também quero mandar um abraço aqui, né? Para todo o pessoal lá do comando da Guarda Municipal, lá está ouvindo a programação, né? Deixa eu ver quem está ouvindo a gente. Vamos lá. Quero mandar um abraço lá ao JB Santos, também a sua esposa Odete, né? E todo o pessoal lá, né? A Maria também está ouvindo a gente, né, Maria? Eu vou tocar uma música aqui do Gustavo Lima, que ela gosta muito. A gente vai tocar na sequência, tá certo? A Maria ouvindo a programação 94.

Aí na 94 FM, JB Santos aí com essa música, né? Coração de Asfalto. Eu vou tocar essa música aí para todos os caminhoneiros que estão passando por Itararé ouvindo a programação 94. Aí JB Santos, Coração de Asfalto. 23 horas e 9 minutos.

0: Santos, coração do asfalto.
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0: Aí chegando Gustavo Lima, apelido carinhoso. Vai lá pra Maria, que está ouvindo a programação 94.

Tá aí chegando Amado Batista. Essa música é linda, linda. Quem está ouvindo a gente é a Marisa Guetti. Também ali no Vina Programação, a Dona Maria. E a Márcia Marciano, Vina Programação 94.

0: Aí na sua 94 FM, Amado Batista, eu tenho medo. Aqui está ouvindo a programação também, a Zuleide Barbosa e Ricardo, ligado na programação 94. Me abraço também para o nosso querido amigo Zeca da Cofesa e também o Guilherme, ouvindo a programação 94 FM.
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0: 23 horas e 20 minutos.

Tá aí chegando pra vocês, Beto Candy. Meu coração chora. Haja coração, hein? 23 horas e 23 minutos.

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Aí pra vocês, 23 horas e 37 minutos. Daqui a pouquinho vamos ver quem será o ganhador ou a ganhadora dos brindes aqui no Sabadão VIP, tá bom? É, e amanhã, a partir das 18 horas e 30 minutos.

minutos estarei junto com vocês, levando o melhor da música para vocês, tá bom? Das 19 horas, Lázaro Santos com o programa Anos Dourados. 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Quero mandar um abraço também a todo o pessoal lá da cidade de Sorocaba, né? O pessoal lá do terminal rodoviário, ouvindo a programação pelo aplicativo, né? Estão todos ligados junto com a gente, né? Os taxistas, ouvindo a programação 94. Me abraço também a todo o pessoal lá da Vila Novo Horizonte, todo o pessoal lá ligado na programação 94. Também que está ouvindo a gente, a Maria, né, Maria? Tá lá ligado na programação 94 FM. Aí chegando Zezé de Camargo e Luciano. Linda, linda. 23 horas e 38 minutos.

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1: Aí chegando o René Raí, chorei no sinal. Fala pra Hilda.

Aí pra vocês, René Raí, Chorei no Sinal. 23 horas e 46 minutos. É o atender o pessoal que estão participando aí pelo WhatsApp 15-3532-6081. Boa noite, Paulinho Santos, o Chico da Vila Jura, coloca meu nome no sorteio, tá certo? Um abraço, Matheus Prestes, já está marcado aqui, viu? Tá certo? Também, boa noite, Paulinho Santos, meu nome é Miguel Augusto de França, quero participar do sorteio. Também meu nome é Marcos Alessandro Silva, quero participar do sorteio. Paulinho Santos, meu nome é Marcelo Augusto Moreira, quero participar do sorteio. Carmen Lúcia, quero participar do sorteio. Juarez, é isso, Juarez Moreira, quero participar do sorteio. Raquel Marques, também participando do sorteio. Ailda Aparecida, e também Eloá. E Fernando Henrique, né? Isso aí, estão participando do sorteio também, tá bom? Quem mais? É Sueli Melo. Sueli Melo, quero participar do sorteio também, tá certo? Também, meu nome é Rodrigo Oliveira, quero participar do sorteio. Todo o pessoal aí ligado junto com a gente, tá certo? Daqui a pouquinho, vamos ver quem será o ganhador ou a ganhadora.

São 23 horas e 48 minutos. Tá aí Roupa Nova. Linda demais. 23 horas e 48 minutos. Quem está ouvindo a gente também, nosso querido amigo João Buri, todo o pessoal lá de Santa Bárbara, né? Pessoal lá de Pedra Branca e Santa Bárbara, todo o pessoal ali ligado junto com a gente, tá certo? Um abraço!

Aí na Sua 94 FM, essa música é linda, linda, né? O Roupa Nova, aqui na Sua 94 FM.

Aí na sua 94 FM, vamos ver quem será os ganhadores, né? Aí estamos quase cerrando a programação de hoje. Amanhã estarei a partir das 18 horas e 30 minutos levando o melhor da música para vocês. Quero mandar um abraço ao nosso querido amigo Donizete Magalhães, está lá ouvindo a gente, né? Magalhães Donizete, né? É o nosso grande amigo, grande radialista, que está sempre aí ouvindo a gente, tá certo? Também Vicente de Moraes, nosso grande amigo, ouvindo a programação. Marcelinho Moreira e Flavinho de Freitas. Meu Lázaro Santos, amanhã estaremos juntos, viu, Lázaro? A partir das 19 horas, tá certo? Também o Alan Júnior vindo a gente, né? Alanda Sabesse, olha aí, a rapaziada tá em peso vindo a programação, né? Um abraço também o Potência, lá do Jardim São Paulo, toda a rapaziada lá ouvindo a programação 94. Bom, gente, vamos ver quem ganhou a pizza lá do restaurante e lanchonete Zé Cornélios. Quem ganhou a pizza lá do restaurante e lanchonete Zé Cornélios, a Raquel Marques, ganhou a pizza lá, viu, Raquel? Passaram aqui na rádio, falaram com a Liliane a partir de segunda-feira, a partir das 9 horas da manhã já estarão atendendo vocês, tá bom? Salão de cabeleireira Marli, é Mairi, né? A Hilda Aparecida da Silva ganhou aí uma escova, tá bom, Hilda? Pode também, em vez da escova, fazer, né, um corte também, né? Tá bom? Hilda Aparecida da Silva ganhou aí uma escova lá do Salão de Cabeleireira Mairi. Um almoço Marmitex lá da Jaque Kate, lá do nosso querido Fernando. Matheus Preste, né? É o nosso querido popular Chico da Vila Joura, né? Aí ganhou aí um almoço ou marmitex lá do Jaque Kate. Um abraço, nosso querido Fernando, ouvindo a programação 94. Abraço também, JB Santos, todo o pessoal lá ouvindo a programação, né? Gente, amigo, meu abraço, meu carinho a todos vocês. Amanhã estaremos juntos a partir das 19 horas, 18 horas e 30 minutos, tá bom? Tenham todos uma boa noite, um bom final de semana e até amanhã, se Deus quiser. Fique aí com a minha última de hoje, matando a saudade aqui no Sabadão VIP. Xarifidinho.

0: Essa música No More Trouble, essa música é linda, linda, olha.
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1: Meia-noite e 8 minutos.
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1: Meia-noite e 28 minutos.
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1: 1:03.
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4: Uma hora e 30 minutos.
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6: Uma hora e 50 minutos.
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1: 94, agora 12:03.
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7: FM, agora 12h25.
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0: 94 FM, 12h42. 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
1: Se liga na hora, 94, agora 3:02.
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3: Olha a hora, 94 FM, 3h23.
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0: 94 FM, 3h42.
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1: 4 horas e 2 minutos.
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0: 4:23.
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4: Quatro horas e 43 minutos.
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1: 5 horas e 6 minutos.

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1: Cinco horas e 23 minutos.
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0: 5:53.
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1: Seis horas e 52 minutos.
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1: Pai nosso que estais no céu, santificado seja o vosso nome. Venha a nós o teu reino, seja feita a sua vontade, assim na terra como no céu. O pão nosso de cada dia nos dai hoje, perdoai as nossas ofensas, assim como nós perdoamos a quem nos tem ofendido. E não nos deixeis cair em tentação, mas livrai-nos do mal. Amém.

0: 7:05. Bom dia, Itararé. Bom dia, meu amigo. Bom dia, minha amiga. É mais um programa Coração Sertanejo, até as 9h, levando a boa música, a música raiz, até as 8h, e das 8h às 9h, a clássica aqui, sertanejão clássico. Aqui comigo no, na mesa, Marcelo. Bom dia, Marcelo Moreira.
1: Bom dia, Dirceu. Bom dia a todos os ouvintes do programa Coração Sertanejo, marcando hoje um super domingão, dia 24 de maio de 2026. E para você participar aqui do Coração Sertanejo é muito fácil. 3532-6081, nosso WhatsApp. Você manda mensagem de texto ou de áudio para a gente. Está no ar o Coração Sertanejo, Dirceu.
0: É isso aí, esse é o programa Coração Sertanejo. Hoje tem brinde. 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Beleza? 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E hoje, no turno do tempo, aniversário do bolo. Um bolo cookie lá da padaria Três Irmãos da Senhor Carneiro, lá do Jardim Vorada, aberto o dia todo hoje, né? Ali na esquina Heitor Guimarães Cruz com o Valdique Ribeiro. Tá lá a galera já lá com o radinho ligado, a Senhor Carneiro, toda a família, né? E também um bolo confeitado para aniversariante, gente, para aniversariante, viu? É, um bolo confeitado para aniversariante, um presente do Zeca da Confesa para o Turno do Tempo também, para o programa da tarde. Programa do Turno do Tempo, do meio-dia às 14 horas, músicas nacionais e internacionais. O flashback aqui do tempo da Jovem Guarda, né? Agora são 7:08, a primeira, essa música é história verdadeira. É o Menino da Tábua. Bom dia.

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1: Sete e treze, 7:13 em Itararé. Estamos apresentando para Itararé região o programa mais ouvido nas manhãs de domingo, Coração Sertanejo. E a participação aqui é fácil, 3532-6081. É o telefone para você participar com mensagem e áudio até 20 segundinhos, viu? É, para Itararé não preciso 15, né, Marcelo?
2: Itararé não preciso 15, viu? É, só direto. Para quem está fora da nossa cidade, preciso... O descagem direto à distância 15.
1: Beleza. É conosco até as 9 horas. 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Muito obrigado aí a todos os meus amigos e minhas amigas, tanto você aqui da cidade como do sítio da fazenda, aonde estiver ouvindo o programa, meu, muito obrigado. Obrigado pela companhia, pela parceria, tá bom? É isso aí, é o programa que mais ouve, é aqui, com mais música pra você!

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Me surpreendeu a ideia de com você encontrar, ainda mais com o propósito de nos ajudar no transporte boiadeiro.

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1: 7h18, a lenda do Menino da Porteira, né? Aí aquela tinha música Menino da Porteira, esse é a lenda do Menino da Porteira, tá aí pra você. Muito obrigado a todos os meus amigos, minhas amigas, que estão com o radinho ligado aí na 94. Muito obrigado pela companhia conosco, aí, muito obrigado mesmo, né? Vamos aqui já agradecer a galera, mandar um abraço lá em Itaberá, lá pro meu amigo Rubão, aí da Jardim Lúcia. É, manda um abraço pra turma lá da Vila Bandeirante, Santo Inês, né? Ali, Jardim Espanha, Itaberá. Muito obrigado. Saída aí pela Pedra Branca, né? Muito obrigado a todos. Também quem já está com o radião ligado no Alvorado, o senhor Aristide. Aristide Pereira, obrigado pela audiência aí, viu? E no Bairro Serrado também, o senhor Jairo Ferrante, também, muito obrigado. Está na chácara com o teu programa. Fazendo para nada, meu amigo Pedrinho Pontes. Um abraço, Pedrinho, Dona Ione. Bom domingo para vocês aí, tá bom? Qualquer coisa, eu tomo um cafezinho com você. Nem sei se é açúcar, meu. Não tem problema. Bela Vista 2, São Gésio, seu João de Jesus, Dona Olinda e toda a família aí, muito obrigado. Obrigado pela audiência. Já ligadinho com o rádio, também seu Nivaldo Lopes, Nivaldo Machado, né? Lopes Machado, Dona Arlete, aqui no Bar do Ginásio, né? Muito obrigado, viu? Obrigado pela companhia. Quem ia viajar não foi, voltou? Ah, seu Salvador! É, o senhor fica em casa, né? Não deu certo o senhor viajar ontem, né? Mas tá bom, tem mal que vem pra bem, viu? Se não é pro senhor ir, não insista mesmo, tá? É isso aí, chuvoso e tudo mais, né? Um bom dia pro senhor, pra sua esposa, muito obrigado pela audiência aí, tá bom? É o Luizinho do Rock também, obrigado Fazenda Brasil. Ó o Luizinho, obrigado pela audiência, viu? Fala aí Fazenda Brasil, um abraço pra Dona Chica. Dona Chica e seu Zé. E demais aí da Fazenda Brasil, aí do bairro de onde eu vim na vida aqui, né? Meus primeiros passinhos foi nesse bairro aí, tá bom? Bairro Rodeio, né? Aqui tem uma galera também. Ah, o Goiano, acorda-se Goiano aí e a Dona Irma, né? Fazenda Denise. Obrigado, Goiano. Obrigado pela audiência, tá bom? Bar do Matão, seu Vergi, Dona Diva, tá ligado já? Obrigado, viu? Obrigado pela audiência aí no Bar do Matão. Um abraço pro Alex. O Alex mandou mensagem cedo hoje. Alex, passa por aqui, deixa um leite pra mim aqui. Hoje o meu leiteiro não veio, viu? Por causa da chuva, tá bom? O Alex e Cia, muito obrigado pela audiência. Também o João, como é que é o... Como é que é o nome do rapaz lá? O João o Antônio, como é que é?
2: João você... Paulo, né?
1: João Paulo.
2: Eu não vou falar do Alex Leiteiro.
1: Não vai?
2: Não vai. Você fala aí, eu não vou falar não.
1: Tá bom, não fala.
2: Do Alex Leiteiro?
1: Não vai falar.
2: E do João Paulo?
1: Não,
2: não,
1: também.
2: Hoje eu não falo dele. Não.
1: João Paulo é que é do João Paulo Daniel, né? É isso aí, um abraço aí pra galera aí. O João Paulo, o Alex entrega leite por 15 dias, por semanal. Aí se conversa com o Alex, já chega, já deixa, não precisa nem acordar você. Já deixa aí pendurado, aí passo lá e pego. Ai, ai, ai. É, deixa lá que depois eu passo lá e pego. Mandar um abraço pro Enéas da Crabim. Ô, Enéas, aí do Ouro Verde. Obrigado, viu? Obrigado pela audiência aí. Sinto Zé aqui 94. Programas ouvido nas manhãs de domingo. E lembrando que logo mais meio-dia eu volto aqui com a Lua Medeiros fazer o turno do tempo. Se Deus quiser, primeiramente, né? Claro. Né? Um abraço aí pro Zé da Bonale, Massa da Massa. Zé, obrigado pela audiência aí, Zé Carlos, da Bonale, Massa da Massa, fornecendo Itaré e toda a região dos melhores mercados. 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

0: 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Feito na hora. 7h22. E o negócio que é música para você. Bom dia.
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1: 7h25 minutos, meu pai com Teodoro e o Sampaio. É, vamos aqui agradecer, mandar um abraço pra Betinha. Vai matar o galo e pro almoço, vou aí, viu, Betinha? Nem que ser duro com o senhor, viu? É, um abraço pra Betinha e pro Nilson aí na Vila Santa Terezinha. Já estão despenando o galo lá pra fazer pro almoço. É, um bom dia também pro Zé Correia do Guincho aí do 1º de Maio. Curtiu o programa? Obrigado. Obrigado mesmo pela audiência. E também tem o seu Bado Serra, seu Tony, dona Ana Maria, acorda cedinho para ligar o rádio aí, né? Também quem está já ligado na Santa Teresinha, a Rosângela Filipac, da Mercearia, um abraço para o Rosângela. Agora você tem o rádio para ouvir o programa, né? Está sem rádio, coitada. Agora a gente disse que eu comprei um rádio lá, ganhou o rádio, sei lá. Também quero agradecer aqui o Luiz Corgozinho, tá, passei agora no Fabrício, né? Está lá na batalha hoje aí, né? Aí, um abraço para a turma aí, frente do Fabrício, do Postradão. Muito obrigado, você que está com o radião ligado aí, né? E também, ah, é o Anderson lá e o Davi lá do açougue do Mercado Mazur. Muito obrigado. Obrigado pela audiência. Lá no Santa Terezinha, o Vanildo também, né? Vanildo, Patrício, Lucas, Caone. Muito obrigado. Aí do lado também tem o Tupá, grande Tupá, hein? Tupá, Solange Antônio também. Obrigado. Obrigado pela audiência. Jardim Comodoro, Celcinho Ferreira. Sempre se encontramos aí na feira, né? Sempre ligado conosco. Muito obrigado pela audiência. Também, no Alvorada, o Mané Funileiro. Ô, seu Mané, bateu ontem, o senhor não atendeu. Tá dormindo, né? Passei por aí ontem, viu? A dona Felicidade também, um abraço. Obrigado pela audiência aí de vocês aí na programação Coração Sertanejo. Sempre procurando levar o melhor da música raiz. Até 8 horas, é assim, ó. Raiz pra você.

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1: É 94, 7 horas 32 minutos, 7h32. Esse é o programa Coração Sertanejo, melhor da música sertaneja no seu rádio. 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

0: 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Tá certo? Vamos atender aqui, Dirceu, o pessoal que já tá ouvindo a nossa programação aqui, ó. O Paulo já mandou a sua oração do dia de domingo, a oração do dia 24 de maio de domingo pra gente. Ouvindo a nossa programação também, o casal Nota 1000 do Brasil, Paulinho e a Eunice. Também quem tá ouvindo a nossa programação, Dirceu, é o Gabriel Lopes, lá da cidade de Riversul. Grande abraço, obrigado pelo carinho. Tem aqui o áudio do Paulo Pontes vai falar com a gente. Oi, Paulo, bom dia.
1: Bom dia, Dirceu. Bom dia, Marcelo. Estamos ouvindo o programa aí. Parabéns pelo sucesso. Manda um alô para a família Pontes, para todos da Praça São José, Vila Osório. Gostaria de participar do sorteio, hein? Paulo Alexandre Pontes, Vila Osório. Tchau, tchau. Bom domingo.
0: Grande abraço. Tem mais uma mensagem aqui. O José Rocha vai participar com a gente através de áudio. Oi, José, bom dia.
2: Ô, Dirceu. Ô, Marcelo, bom dia. Tudo bom? Aqui é o José de Itapeva. Quero pedir uma música aí. Toca pra nós aí. O Milagre do Menino da Tábua. Eu escutei essa música aqui do Menino da Tábua. É muito bonita. Toca pra nós aí, por favor. O Milagre do Menino da Tábua, quero oferecer para todos os ouvintes que estiver ouvindo e também para o senhor Azil Mendes da Rádio Camponesa, lá de Dara 5. Por favor, toca para todo mundo que mora na Agro, lá na Agro Vila 5. Também quero oferecer lá para o Catiço, lá de Agro Vila 1, lá para o Valdo Sr. Trindade, para todos os pessoal que estiver ouvindo lá.
0: Tá certo, um grande abraço, obrigado pela participação, viu? Um abraço então aí ao Horazil Mendes, o pessoal da Camponesa FM. Uma hora a gente vai fazer uma visita pra vocês aí, também pro Catiça e também pro Valdeci Trindade, essa galera bacana aí das Agrovilas. Um grande abraço, um ótimo domingo. Em breve a gente vai estar visitando vocês aí, né, Dirceu?
3: Verdade, 735, muito obrigado a todos aí que estão participando, né? Inclusive morei lá na Agrovila 1, tenho lá um... Não tenho os amigos, já tenho a família lá, considero como se fosse minha família. Todos os moradores da Agrovila 1, a 5, né? Tenho um relacionamento muito bacana com o pessoal lá, né? A gente, infelizmente, por prescrição médica, a gente não conseguiu ficar mais lá, mas, graças a Deus, a gente está aqui, o coração está lá, a mesma coisa, né? Isso que é importante. Mandar um abraço lá para o meu marido Jesus, lá do Jardim Fronteira, o Lucas, o Carlos, muito obrigado, hein? Seu Luiz Carlos, né? Muito obrigado, Hugo. Obrigado pela audiência toda aí do Jardim Fronteira. Obrigado conosco em 94. E a Diva de Oliveira também. Muito obrigado, Diva. Obrigado pela audiência aí conosco na 94, tá bom? São meus novos ouvintes, que eu não sabia que é meu ouvinte, são meus ouvintes. E o Júlio também do Santa Garruda, São Terezinha. Um abração, Júlio. Quanto tempo, né? A gente não se via, né? Muito obrigado aí, viu? Pela audiência na programação 94. E no bairro Santo Antônio, Paraná, seu Volta aí. Obrigado, seu Volta aí do sítio Santo Antônio, a estrada que vai para o Verde aí. Um abraço para o senhor e toda a família aí no bairro Santo Antônio, ligado conosco 94.

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1: 7h40, 7:40. É o programa Coração Sertanejo. Até as 9h, a partir das 19h, trazer aquelas clássicas bem românticas, né? Agora nós estamos só amaciando, como diz, estamos aquecendo o motor, né? Depois das 8h, o Marcelo vai rodar.
2: É, vai ter sucesso. Coisa boa na segunda hora também, viu? Primeiro é modão de viola, né, Dirceu? Depois, né, capricho,
1: claro.
2: mais românticas do seu rádio.
1: Agora é música mais pra idoso, que nem eu, assim. Depois vão vir a música pros jovens também, né? Jovem de 15 anos, 20 anos, 25 anos. Agora, não adianta você olhar aqui que você não é jovem, não, viu?
2: Opa, eu sou jovem você ainda.
1: Quando você nasceu, eu não vou falar o resto aqui.
2: Não,
1: né?
2: não viu o dilúvio, mas pisou no barro.
1: Pisou no barro e saiu tudo cheio de... De barro, claro. Vou falar outra coisa. O que é? Tem gente tomando café.
2: O horário não permite. Né?
1: Não permite.
2: É verdade.
1: Esse horário da meia-noite é 6h, já agora já é 7, quase 8h.
2: É verdade.
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É isso aí. São 7h44. Agradecendo aí a galera que estão participando comigo aqui no meu zap, né? Um abraço pro velho lá no Agrovila, Dona Elzi, já deu sinal de vida. Estão acordados já, né? Obrigado, viu, velho? E também a galera grande está aqui, rapaz. Então, mandar um abraço aí para o pessoal que está sintonizado 94, pessoal do Paraná, São Jés, São José Boa Vista, Adalto Gomes, aí no Porto Felício, Dona Cida, muito obrigado. Um abraço para a Dona Creuza, também, Janop, aniversário da outra semana. Dona Creuza, parabéns pelo seu aniversário, viu? Dona Creuza está lá com a família, lá no Janopes, curtindo o coração de sertanejo de manhã lá. Muito obrigado. Agora, 7h44, o trio Parada Dura. Essa é para melhorar mais ainda.

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1: 7h48 minutos, trampara da dura. Fala pra sua amiga que eu não estou aqui. Ah, é assim, mãe? Tá errado, né, né, doutor?
2: É, não é que não é estou. Bem isso mesmo, viu? É,
1: que eu não estou aqui. Viajei, fui lá pra Copa do Mundo. 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De vez em quando tem os trator, agora não tem mais. Mas sempre tem trator também para você aí virar terra aí no seu sítio, tá bom? Beleza! Agora sim, são 7h50! Agradecendo a galera, tá ligado? Muita gente já participou conosco. Muito obrigado, viu? A todos vocês do Cita Fazenda Chácara. Muito obrigado pela audiência. Santa Cruz mandou um abraço lá para o João Buri. João, um abraço. Tem mais gente lá também, né? Tem o seu João Cia. Ô, pai do Alex. Tem também o Tigrinho. Tem o seu Reinaldo Donivone. Tem também o seu Leonardo Ferpo Família, o Carlinho da Chácara. Tigrinho e demais amigos, muito obrigado a todos aí de Santa Cruz que estão sintonizados na 94.
2: Dirceu, tem um pessoal participando aqui com a gente também, nosso Zap Zap. A Ana Caroline do Rio de Janeiro vai falar com a gente.
1: Aniversariante.
2: Vamos lá, bom dia.
3: Bom dia, que Deus abençoe vocês na rádio. Tá, que o Senhor cubra de bênçãos todo mundo, tá bom?
2: Um grande abraço, um ótimo domingo pra você. Obrigado pela participação, tá, minha querida? Diretamente do Rio de Janeiro, né, Dirceu? Tem mais aqui, o Rogério Matos vai falar com a gente através de áudio também. Oi, Rogério, bom dia.
4: Bom dia, Dirceu. Bom dia, Marcelo. Rogério Matos, Vila Osório. Estamos aqui curtindo o programão.
2: Um grande abraço, obrigado pelo carinho. A dona Diva Oliveira, também no Jardim Pauliceia, curtindo a nossa programação. E a Beatriz Aparecida Werneck, também participando da nossa programação. Daqui a pouquinho tem muito mais, viu, Dirceu?
1: Beleza, 7h52. Um sucessinho pra você, né? Sucessão, né?
2: Sucessão, Goiânia e Paranaense.
1: Ô, Goiânia, esse é bom na viola. É que nem eu, mais ou menos.

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1: 7:55, 5:58. Vamos aqui mandar um abraço lá pra galera das Agrovila, lá pra Encheiro Maia, né? Lá na Agrovila 1, lá o Sr. Lindo, o Sr. Zé Baiano, Dona Eli, muito obrigado pela audiência, toda a criançada aí. A Dona Cida Viana e seu Dito, muito obrigado, e toda a família, muito obrigado. Tio Guto, o Zé Maria da Saúde, tá ouvindo o programa aí, obrigado. Seu Dito Eduardo, Dona Cida Duarte, Sr. Orlando, Dona Paula, um abração para vocês e muito obrigado. Sua família Ruda, também seu Mário, né? Seu Zé Piaiano aí, muito obrigado aí, os filhos, o Bruno, também o Jean, toda a sua esposa, muito obrigado pela audiência. Lucas da Rosa aí, o Zé da Grota, o Joel Lacerda, a Nilceia, a Cláudia, Ana Cláudia, Doraci Domingues, muito obrigado. Seu Nofre, pro Armandinho, muito obrigado. Barbosa, ligadinho conosco em 94, o Laurindo, né? Aí também, deixa eu ver um aqui, ó, o Juninho aí, o velho baiano, do Neuzi, na Baixadão, e muito obrigado, não foi ontem para aí que choveu, viu, velho? Tem que esperar firmar o tempo mesmo, hein, Caio, aí, tá bom? Você não vai arrastar com o tratorzinho, não aguenta arrastar meu carro aí. O tratorzinho não puxa meu carro, tá? Aí o Taviano também, o Ilhéus, o Dengo, muito obrigado, família aí. Ligado aqui no 94, o Catiço, o Balo, o Maria, o João lá do Pasto, muito obrigado pela companhia com o 94, família Vilela, o Gabriel, o Manuel, muito obrigado, todo ligadinho conosco, seu Zé Ivo aí da 4.

Ela, o Gabriel, o Manuel, muito obrigado. Todo ligadinho conosco. Seu Zé Ivo aí da Quatro também na ordenha. O Preto também está por aí. Toda a família, né? O Tony Pontes, muito obrigado. Aí, Jeromaia, eu também sou uma galera grande aí, viu? Morei lá também, viu? Jufim, Dona Tereza, seu Luiz, Dona Roseli, Rosicléia, o Paulo Rurecer, Luiz do Cláudio, a esposa Tereza, o Leonil, seu Rose, família. Ô, pessoal bom demais, né? Aí na 5 tem o João Augusto, o Tonhão também, né? O Valdeci Trindade. Ô, Valdeci, compadre Carmo, compadre Marta. Aí seu Brasil, né? Da Camponesa, né? Muito obrigado aí, pessoal que estão ligados conosco. E também lá na Água Preta, o Negrinho Mato Cheque, a Suzana, o Mira, a Terezinha, toda a família, meu abraço, meu carinho. Aí do Cambará, aí do Tarumã, Boa Vista, aí também, aí o Saltinho, aí seu Edson, família também, muito obrigado pela companhia. E nada melhor para vocês, Val Teixeirinha!

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2: Agora são 8:08. Voltamos com a segunda parte do programa Coração Sertanejo. A partir de agora nós vamos ver com a mais romântica, né? Beleza? Vamos aqui, eu já começar a atender a galera que tá ligada aqui. Mas um abraço para Neia lá no Jardim São Pedro. Neia, obrigado pela audiência. Um abraço aí pro seu Claudio, Dona Rosa também do Cooper Ciclo. Ligadinho já cedo no programa Coração Sertanejo. Lá em Santa Cruz, no Dir. Obrigado, viu? O Zé Bota aí também tá esquecendo dele. Obrigado, viu? Pela audiência aí na programação. Ah, Checa Moreira também. O Painho tá lá, tem o Clóvis Moreira. Dona Gracelina. Uma galera por lá, seu Marcelinho Moreira.
3: É, tem o Fabinho Moreira, o João Miguelito. Do lado ali tem o Ricardo, a Amanda, a Kate. Ninguém perde o coração sertanejo por lá ainda, seu.
2: E um abraço aí também pra turma lá do Cedegal da Ponte Seca, quando você tá aí toda semana, né? Rita de Cássia aí, muito obrigado. Aí também tem o seu Gilmar, Dona Rosemere. Aí também o João Batista, Dona Célia Mara, muito obrigado, viu? Obrigado mesmo pela companhia conosco 94. Morro Chato, Dona Dirce. Obrigado, Dona Dirce aí do Morro Chato. Família Proense também, né? Muito obrigado aí a todos vocês que estão ligados na 94. Programa Coração Sertanejo, né? Tem lá no Morro Chato também, tem seu Zé Ferante, né? Seu Zé, Dona Sidene, aí também o Adinã. Muito obrigado aí, pessoal do Morro Chato, Sítio Santo Antônio. Ligadinho aqui em 94, né? Muito bom. Zé Batata também, Dona Glória aí da Santa Terezinha. Santa Bárbara, não esquecendo lá da família Franciscone também, né? Seu João, seu Luiz, Dona Marlene, ligado aqui em 94. O Marola, lá da Alvorada e família, obrigado. Seu Carlinho da Sabesp também, né? Tá sintonizando na Vila Jura aí também, obrigado. E também lá na família Gaia aí, o Júlio. Ô Júlio, um abraço. O seu Laerte, a mamãe também, obrigado, viu? Pela audiência. Pessoal que nos acompanha todo domingo, né? Ah, o Luciano, taxista lá de Riversul, obrigado, viu? A Leila lá da Padaria Pão Quente. A Dona Elci. Obrigado pela audiência, pessoal do Jardim Fronteira, né? Onde eu tive ontem, antes de ontem aí. A Inês do Cerrado também, né? A Marisa do Origome, obrigado. Seu Jair Teixeira lá do Baderval, família, muito obrigado. Seu Carlinho Prestes da Vila Jura, Dona Silvana. E o seu Zeca da Cofê já acordou, já estão acordadinhos, já ligou o rádio. E o seu Zeca. Seu Zeca, Dona Magna, João Manuel, Giovana, Vitória. Obrigado a todos aí da família sintonizada aqui no que é bom. E o que é bom aqui, a partir de agora... Mais romântica um pouco. Bom dia.

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1: Oito e 14. É madrugada mal dormida, né? Paixão. É isso aí, né? Paixão de dormir, né, Marcelo? Fica, você bate pra lá e pra cá.
2: Esse é modão
1: se vira, pra lá e pra cá.
2: Esse modão de boteco, paixão de madrugada, viu?
1: Nossa,
2: boa música,
1: não hein? Pode ser da tarde, não daí é tarde também, hoje da mim.
2: Não tem problema, né?
1: Não dá, não?
2: Aí,
1: não quebra o galho, hein?
2: Aí daí depende da vontade, da paixão, né? Pode ser qualquer hora do dia também.
1: O quê?
3: O quê?
1: Produção, produção.
3: Alô, produção. Me ajuda aí, produção.
1: Gente, vamos aqui agora falar do Hipersaúde. Hoje tem um sorteio de 600 mil, né? Logo mais agora às 10 horas. Ah, depois 11 horas tem o sorteio da Mega Sena, dos 300 milhões, né? Ai, ai, ai, né? Gente, eu até quero aproveitar aqui, né? Que tem gente que vai passar, o Hipersaúde não consegue passar o aplicativo. Inclusive, você pegou aí no assunto, Nicola, não conseguiu passar. É o seguinte, se a conta não pode ser conjunta e não pode ser jurídica, tem que ser conta normal, viu? E também não pode ser conjunta com a esposa ou com da família. Então é isso que é o problema, viu? Eu estava conversando lá com o pessoal lá do São Nicola, que a pessoa reclamou que não conseguiu passar. Então não pode ser. Já aconteceu ter que pagar o prêmio com cheque para pessoas, depois demora mais para vir, né? Então tá aí. Ah, é isso que é o problema, viu? Ou se tiver um rasurinho também aqui no código de barra, também pode dar problema, tá bom? Pode dobrar da cartela. É coisa séria, viu? Então, ó, não pode ser conta conjunta e não pode ser também jurídica. É física, viu? Tá bom? Aí que é o problema, às vezes não consegue passar a cartela pelo aplicativo. Tá dado o recado aí, tá bom? E para domingo que vem, dia 31, último dia do mês, é domingo que vem, dia 31 de maio, né? É, segunda é dia 1º de junho. Então tá aí, a primeira rodada vai ser 10 mil, a segunda vai ser 20 mil, a terceira 30 mil e a quarta rodada 250 mil em dinheiro vivo. E mais 45G de mil reais. Cartão é só quinzão, viu? Então você do CDHU, que eu vou lá visitar o pessoal, aguarde por aí que eu vou por aí. Pessoal do CDHU Santa Terezinha, você do Alvorada, Jardim Fronteira, aguarde que eu vou por aí, viu? Tem os meus amigos, dá o cartão pra eles lá e a gente já tem um conhecimento e quem sabe, né? Você... Hoje, amanhã, isso aí não é... Demora mesmo, né? A sorte vem, mas... Só quem sabe é Deus, né? Quando que ela vem, né? Então você está arriscando, participando aí, ajudando o Hospital do Câncer de Jaú. E é muito importante, né? Beleza? Então tá aí dado o recado, né? Que está um problema aí, que tem gente que não consegue passar a cartela lá para o aplicativo. É problema, tem que ser física, não pode ser jurídica. E não pode ser também conta conjunta, tá? Tem que ser só a sua conta. Não pode ser junto com a exposição dos dois que recebeu o prêmio, qualquer coisa. Então, é por causa disso, né? Beleza? Tá dado o recado. 8h17. Agradecendo aqui o Ayrton Alves, lá da Vila São Pedro. Ayrton, um abração. Obrigado, viu? O

dado o recado. 8h17, doutor. Agradecendo aqui o Ayrton Alves, lá da Vila São Pedro. Ayrton, um abração, obrigado, viu? O Hélio da Vila Jora também. O Fabião da Cachoeira sumiu. Ô, Fabião, obrigado pela audiência, viu? O Nelson Furquim do Lajado. É, também, deixa eu ver aqui. Ah, no Alvorada, Dona Maria Júlia. Muito obrigado aí, pessoal dos Tambiusados aí, né? E o Zé Menino também, lá do Cedegão da Paliceia. Obrigado, Zé Menino. Muito obrigado a todos. E vem modão apaixonado a partir de agora. Bom dia.

0: 8h20, Pião Carreiro, Zé Paulo. Ah, não, Pião Carreiro e Paraíso, né?
1: Pião Carreiro, Zé Paulo mesmo disse. Tá certinho, é isso mesmo, coração congelado, hein?
0: Ele é parente meu, sabe?
1: É.
0: É, peladão.
1: Dirceu, tem uma galerona aqui curtindo a nossa programação. O Carlinhos da Vila Joura já mandou aqui o seu... aqui o seu bom dia pra gente. Também o Carlinhos Oliveira da Vila Esperança, também tomando um cafezinho e curtindo o coração sertanejo. Quem tá querendo participar também dos sorteios é a Zelina Aparecida Dias Ponciano Alves, já estará participando. O nosso bom dia também pra Rosângela Filipac, viu, Dirceu? Já mandou um bom dia pra gente.
0: O rádio mandou até a foto do rádio.
1: É, pai, no último volume aqui. A Maria Aparecida Carriel Machado, lá do Parque Centenário.
0: Eu? Oi. Cortando tua conversa. Lá no horizonte, tô escutando o rádio dela.
1: Nossa, fraco. Tô fazendo eco lá no Alto dos Pinheiros também, não, Dirceu?
0: Tá balançando até o canepiala.
1: Vamos lá. A Maria Aparecida Carreal Machado, Parque Centenário. Gostaria de ouvir uma música oferecida para o esposo Wilson Maurício, com muito amor e carinho, e para o filho José Carlos. E a todos que estão na escuta do programa, um bom domingo. Coloca meu nome no sorteio. Deus abençoe. Mandou pra gente aqui a Maria Aparecida. A Hilda Aparecida da Silva também participando da programação. O Paulo Rogério Alves já mandou seu áudio pra gente. Daqui a pouquinho a gente rola no ar. E Marlene Joraci Godoy curtindo também a nossa programação.
0: E também do Eduardo Val, um abraço para Maria Isa, o Juraci e o Walter, como é que é?

Henrique, não sei o que é, Vitor Henrique, uma coisa assim, né? É a irmã da Betinha. Ah, Baderval, um abraço para todos aí do Baderval aí, conosco na 94, né? E no Alvorada, eu quero mandar um abraço para as três vizinhas lá, para Nilceia Almeida, para Kátia. Ah, oh, Kátia, a Jussara Oliveira, muito obrigado, viu? Obrigado mesmo, estive lá batendo papo com ela semana passada, me conheceram pessoalmente lá, né? Muito obrigado, viu? Deus abençoe vocês aí, saúde a todos aí. Também, quero aqui agradecer aqui, ó, um abraço lá pro Mino da Gráfica também, tá ouvindo o programa. Obrigado, Mino. Mino e família aí da Gráfica. Mino da Gráfica, muito obrigado, viu? Então, ó, também, deixa eu ver aqui, o Edson Ferreira Nilza também, obrigado, viu? Obrigado mesmo. E deixa eu ver aqui, a Neri Werneck, muito obrigado aí, pessoal do Jardim São Paulo. Muito obrigado pela companhia conosco 94. E o negócio aqui, o que é? Música!

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1: 8h26. Eita, esse aí, como é que é?
2: O fardo. Falaeli.
1: O fardo do.
2: Fardo do destino.
1: Fardo do destino. Que música linda. Boa, tanto instrumental moda, como vocal. Meu Deus do céu. Bom demais, né?
2: Sim, com certeza, Dirceu. 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Dirceu, eu vou mandar um abraço aqui pro pessoal que tá curtindo a nossa programação. Dona Luísa Aparecida Rosendo, diretamente de Santa Bárbara, participando com a gente. Pediu uma música com a Ataíde Alexandre, qualquer música, né? E mandando um bom dia pra gente aqui. Também o seu Orivaldo Pontes já mandou seu áudio pra gente. Um abraço aí, toda a galera curtindo a nossa programação. E tem uns áudios aí que a gente tem que ouvir antes de colocar no ar, Dirceu. Vamos lá?
1: Beleza! É hoje domingão, dia de comer bem, né? 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
2: Então, eu vou mesmo ser, rapaz. Então,
1: eu tenho vergonha. Convite, não, rapaz. Eu tenho vergonha na minha cara, rapaz. Meu pai me deu educação. Né? É, eu não vou sem levar nada, levo um quilo de sal.
2: Você
1: não leva nada, você vai.
2: O sal custa 2 mil réis o
1: daí, papo. Mas leva, se não leva, você só vai com.
2: Só com os pulmões para soprar o carvão.
1: Carvão.
2: Tá ótimo, tá bom. Dia.
1: Ainda bem que tem pulmão, hein?
2: Ainda bem, né?
1: 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Beleza? Agora sim, aqui o negócio é sucesso. Teodoro e Sampaio.

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1: 8h37 minutinho. Teodoro Sampaio. Essa música aí é do Cotovelo, né, seu Marcelo Moreira?
2: Pois é, Marcelo Teodoro e Teodoro e Sampaio, a participação especial aqui nessa música aí, tocou aí no
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Um abraço para todos aí da CDHU da Ponte Seca, né? Já falei deles aí. Estão ligados, tenho bastante amigos meu lá. Toda semana o Dirceu vai levar a cartela aí, tá bom? Um abraço pro Guilherme da Confesa, Guilherme. E pro papai lá também no Alvorada, né? Senhor Cid, já fez o café, senhor Cid? Já tomou café, já tá querendo almoçar, já? Vai fazer o meu amor aí ou não? O meu amor é a maionese, né? Ele sabe que eu gosto muito de maionese, né? Senhor Aristide, a Silmara, todos aí, um abraço. Muito obrigado pela audiência aí, tá bom? E lembrando que não sorteio daqui a pouquinho um kit de verdura do Pepe Hortaliça, lá do Paulo César. Também um frango assado, sabe de onde? Acertou. É lá do Rei do Frango. E é rei mesmo, viu? Que delícia, viu? Não é porque ele dá um frango para sorteio. É bem temperadinho, bem no ponto, não é queimado não, viu? É bem douradinho, uma delícia. 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Manda um abraço aí pro Lucas, né? Lá pro seu Luiz Carlos e Dona Maria de Jesus, né? Muito obrigado aí, pessoal do Jardim Fronteira. Fala em Jardim Fronteira, um abração pro Nelson Segurança aí, um abraço, Nelson. Meio dia, tamo aqui, viu, Nelson? Com aquelas músicas românticas que você gosta aí. Um abraço pro Kios também, Light, aí na 28. E a galera também, tá me esquecendo da galera da Carne Líder, lá, seu Jefferson, a Franciele, Augusto, o Vitor. Muito obrigado, pessoal aí da São Pedro aí, da Carne Líder, né? Ligado conosco também. Obrigado, viu? Badorval, Pedrinho Codorno, Cezinha. No alto da São Pedro, seu Chico, do Big Paul. Obrigado, seu Chico. E o Luiz Cantor também, né? Do Tchê Sucesso. Sempre me dá um alô pra ele, né? É o Acácio, o José Acácio Itapetininga também. Muito obrigado, pessoal de Itapetininga. Ligado aqui, 94. Ouvindo o que é bom. O que é bom tá aqui. Vem agora Chico Rei Paraná!

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1: Oito e 42 minutinhos. Como é que é? Perder você é abraçar a solidão?
2: É, perder você é abraçar a solidão.
1: Você não, tô falando de outra pessoa. Ah, Chico Rei Paraná. Vamos
2: como
1: aí atender as
2: ouvintes? Como que é o nome da música, Dirceu?
1: Ah, não, não vou falar.
2: Chapilo.
1: Sai, louca.
2: Eu, Dirceu, vamos atender a galera que tá curtindo a nossa programação aqui através de áudio também. Oi, bom dia.
3: Claro. Bom dia, Dirceu Fernandes. Quero participar do sorteio aí, ó. Manda um abraço pra turma da pracinha aqui. Antônio de Jesus Ferreira Almeida. Manda um abraço pra turma aqui. Falou.
2: Certo, grande abraço, obrigado pela participação. Wagner Antônio, na cidade de Ponta Grossa, no Paraná, curtindo a nossa programação. Bom dia.
4: Bom dia, Dirceu. Bom dia, Marcelo. Bom dia a todos os ouvintes do Coração Sertanejo. Passando aí pra registrar audiência hoje um pouquinho mais tarde, porque tá muito frio daí. Acabei dormindo um pouco mais, Marcelo. Mas estamos aí. Acordei agora, mas já conectei aí, já tô ligado, beleza? Forte abraço, Deus abençoe, meu amigo, tamo junto.
2: Certo, grande abraço pra você, não tem problema, né, Dirceu? Nosso programa pode ouvir até um pedacinho, se
1: pode dormir o resto do dia, se quiser. A poupança tá crescendo.
2: 8 horas 44 minutos, tem mais aqui, Dirceu. A Gilma Aparecida da Silva quer participar dos sorteios, confirmando a audiência também. A Inês Mendes, do bairro do Cerrado, um grande abraço. Nosso grande amigo, o Daniel Dias, fazendo seu ciclismo, dando um rolê de bike, curtindo a natureza e curtindo o Coração Sertanejo. E o Vanderlei Pontes, também na cidade de Jaguariaíva, no Paraná, um grande abraço, curtindo a nossa programação. E a Rosângela Filipac, mandando aí um abraço pro Alex Leiteiro e também pro João Paulo. Grande abraço a galera aí que tá sempre curtindo a nossa programação, Dirceu.
1: 8h45 minutinho. Vamos ver se acha Vicky Souza aí, para nós colocar o Cândido, o Beto Cândido. Tá aí, né?
2: Vicky Souza tem uma música aqui.
1: Então vamos, como é que é? Da Vicky Souza, né? Essa música é linda, rapaz. Cada vez que eu ouço a música, eu fico todo lacrimejado. São 7 horas.
2: Vou programar ela.
1: Falei alguma besteira aqui?
2: Não.
1: Ah, ainda bem.
2: Fica lacrimejado.
1: Então.
2: Lacrimejado.
1: Violência, tô molhadinho. Ô, Marcelo, você lembra onde foi na sorveteria? É? Lembra, né? Chega na sorveteria?
2: Não,
1: eu não. É, de tarde, ou depois do serviço, né?
2: Aí, opa! Aí no negócio.
1: Tá caindo o revólver aqui. Deu o seguinte, ali eu falei assim, toma sorvetinho de abacaxi, você falou, não, eu quero pistache. Ah, Marcelo, aí o bicho pega, viu?
2: Vixe. Sorvete de pistache é gostoso demais, Dirceu.
1: Nós fomos ver assim, eu não quero abacaxi, eu quero pistache.
2: É verdade.
1: Ai,
2: eu quero abacaxi, eu quero pistache.
1: Ai, cheio de pistache. Vamos de música, então?
2: Vamos esperar, sair a propaganda ganhada aqui, rapaz do céu. Aí, ó, uma atrás da outra aqui, vamos, acho que agora
1: vai. Eu gosto tanto da Vicky Souza. Vamos lá. Você machuca!

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1: Ufa, ufa. 8h50 minutinho. Aí foi a Vicky Souza, Metade de Mim. Linda essa música, hein? Já vão trazer mais a China com X aí também, né? Ei, muito obrigado a todos que estão ligados na 94. Programa é o Coração Sertanejo, assino com X, né? É, mas antes eu quero atender aqui o pessoal lá do Santa Terezinha. Muito obrigado a todos, meus vizinhos, meus amigos aí, viu? Obrigado mesmo pela audiência e assino com X também.

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1: 8h23, 53 minutinhos, né? Agradecendo aí a toda a galera, tá ligado? Você aqui da cidade, do sítio da... Não, lembrando que meio-dia tem o turno do tempo, hein? E tem uma seleção bem caprichada. Só músicas daquela bem romântica mesmo, viu? Pra você... pra você que tá aí curtindo o programa, né? Muito obrigado pela audiência, viu? Agora eu vou trazer uma pra machucar mais um pouquinho. Beto Cândido. Oh! Essa aqui é pra machucar. Bom dia.

0: São 8h57. E vamos aí para o ganhador do kit de alface. O kit de verdura, né? O kit de verdura é para uma ganhadora, Vanira dos Santos Pedroso. Aqui da Vila Osório, né? Tem que ser perto para entregar, né? Agora o frango. O frango lá do Rei do Frango. Oh, é uma ganhadora também, né? Dona de casa, né? Maria Rodrigues de Jesus. Maria Rodrigues de Jesus ganhou um frango assado para seu moço. E meu dia tem todo o tempo, né? Vai ter um bolo cookie, vai ter um bolo presente para aniversário, presente do Zeca da Cofesa. E tá aí, Marcelo Moreira, né? Vamos embora, daqui a pouco tô aqui de volta com o Léo Medeiros.
1: Sim, Dirceu, aproveitando e mandando um abraço pro pessoal lá do Bar do Bento, na Vila Beca. Ô, Bento, um grande abraço, obrigado pela companhia, obrigado pelo carinho. Dirceu, então eu tô de volta na próxima quarta-feira com o Manhã Sertaneja, a partir das 6 horas da manhã. Beijo no coração de todos, fiquem com Deus e um domingo abençoado para todos.
0: Ô,
1: tchau,
0: Marcelo,
1: tchau.
0: Oi. Quando for mandar beijo, abraço, vira o rosto para lá, passou soprando para cá. Manda lá pro lado, da cozinha, pro banheiro lá.
1: Tá certo, então,
0: Dirceu. Tá? Lembrando que o telefone, o final do telefone do ganhador do frango é final 45, beleza?
1: Tá certo.
0: Pra confirmar melhor. Beleza. Aí, gente, muito obrigado a todos, meus amigos, minhas amigas, você que é da cidade do Sim, da Fazenda, um abraço, bom almoço pra vocês e boa sorte aí pra você que comprou o Hiper Saúde e pra você que tá jogando os 300 milhões da Mega Sena. O sorteio vai ser agora às 11 horas também. Termina o sorteio do Hiper Saúde e começa o Mega Sena, só não sei se é na Globo ou na Bandeirante, né? Mas tamo lá, tamo junto! Até meio-dia, se Deus quiser. Até lá, tchau, tchau.

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Legal, gente! Aquele abraço! Opa, tô chegando, rapaz! Eita! Abraço, minha amiga dona de casa, meus amigos trabalhadores. Um abraço a você me dando carona no carro. Muito obrigado! É

0: Fofã. Ah, cheguei!
1: Chegou a menina! Chegou a menina!
0: Bom dia!
1: É, hoje já tá no microfone certo.
0: Hoje eu tô. Cheguei.
1: Eu troquei o microfone, eu gostou muito.
0: Você tá bom, hã? Viu, sabe que eu queria hoje ganhar um quilo de carne pra mim almoçar?
1: Acho tem que é um quilo de carne?
0: É.
1: Tem vários lugares pra você comprar.
0: É. Não, eu queria ganhar do Donizete Magalhães, tem que
1: mais comer. 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
0: Posso pôr na sua conta?
1: Não, na sua.
0: Não, eu quero ganhar do de você. Não,
1: é carne...
0: Não, sem gaguejar. Você vai me dar o quilo de carne ou não?
1: Não, eu não vou dar nada.
0: Eu não vou dar nada. Rafa, tem como você que é meu amigo? É,
1: amigo uma
0: que coisa, que você acha?
2: Nós vamos roubar uma boiada aí por aí.
0: Ah, lá, viu? Vai roubar uma boiada só pra me dar um quilo de
1: quer
0: carne.
1: Mandar um abraço, verdade. Quer mandar um abraço pro Mino, da gráfica?
0: Mino, se você quiser também me dar um quilo de carne, cada um dando um quilinho, dá um churrasco bom
1: e
0: lá em casa,
1: o Mino,
0: né?
1: Que quando um corcinha branco vai passando na beira da cerca, cabra os olhos.
0: Com os pneus tortos, meu.
1: Brincadeira, né, gente? Brincadeira. Olha aí, gente. Povo querido,
0: é um fogo
1: obrigado.
0: De verdade. Eita.
1: Povo querido, obrigado. Você em casa, rádio ligado, muito obrigado. Sou eu, Donizete Magalhães de Itararé. Vamos lá. Até às 11 horas da manhã, com muita moda sertaneja, destaque todo o Brasil. Ah, para você que vai ligar para mim hoje, vai mandar um recado, vai falar comigo, no vestindo a camisa e tirando o chapéu. Eu vou dizendo para você que tem um frangão para desossar. 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Opa! Ah, tem mais, ó, um sacão de ração pra você presentear o animalzinho de estimação que você tem, né? Que é o cachorro, né? Olha aí o cachorrinho, tem que não ter um cachorrinho em casa, né? Então, ó. 3, 5, 3, a Rania também tem, né? Mas não pode participar porque ela é integrante do Paradão Sertanejo. E aqui parente não manda aqui dentro.
0: Agora, se você ganhar e não tiver cachorro, eu aceito pros meus.
1: Certo, então.
0: Né? Não, olha, nossa, hoje eu tô pidoncha, né, parei?
1: 3532-6081, você participar comigo. Ah, tem mais, 5 andão no Paradão, rapaz. Vamos rasgando que nós vai costurando, né? Hoje tá pra prever o negócio,
0: hein? Hoje eu tô falando tá demais, fria, vou ficar mais quietinho.
1: Tá fria, você falando mesmo, gostei. Trocou a risada pela fala.
0: Nossa, tá doendo minha língua já.
1: Então tá bom. Olha aí, você pode mandar seu recado, pode falar com o Donizete Magalhães. O Paradão Sertanejo tem 3 sorteios hoje. 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Vamos lá. Outra arrumada, rapaz, vamos mandando um recadão, valendo sua participação a partir de agora, tá bom? Olha aí, gente, manda seu recado aí no Paradão Sertanejo, tá bom? 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Vamos lá, que é bom. 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
1: 9h15 no Paradão Sertanejo, 9h15. Vamos começar o Paradão, vamos trazer moda. Bom dia, Rafa, bom dia, Rânia, bom dia a todos.
0: Bom dia.
2: Já falamos já.
1: Já prosearam no programa, que aqui eu falo
0: pro já. Já,
2: né? Bom dia, craque Neto.
1: E agora eu quero o homem que mais troca figurinha, o seu Rafael.
2: A dona Rânia também já
1: tá começando.
0: Eu tô começando.
1: Mas é bacana mesmo o negócio da figurinha da Copa.
0: Inclusive a gente ganhou um álbum, depois eu
1: te falar. Muito bacana, ó, parabéns aí pela iniciativa de vocês, né, de quem faz isso, só por quê? Porque a criançada é uma febre, né?
0: É.
1: E até os grandão, é.
0: Eu tenho uns marmanjão, se quiser um sortear um álbum, depois nós vamos combinar.
1: Eu tenho uns marmanjão, amigo
0: não
1: meu.
0: Não hoje, semana que vem.
1: Isso, eu tenho uns marmanjão, amigo meu, que estão cheios de figurinha no bolso.
0: Coisa louca,
1: pé. Aí eu falo, pega aí, Dona Zé. Eu tô quase pegando.
0: Eu nem abri o meu álbum ainda, você acredita?
1: Tô comprando figurinha agora, a partir de hoje.
0: Pronto. O quê?
1: A Copa do Mundo
0: vem. Traga pra nós trocar, então.
1: Vamos ver se nós vamos trazer a taça. Eita.
2: Eu fui lá no Lar São Vicente de Paula trocar, mano.
1: Olha! O Rafa vai todos os dias trocar. Vai trocar. Pega o carro e vai embora.
0: Show de bola.
1: Tá bom. Gente, um abraço a vocês. Vamos começando o Paradão Sertanejo. Do jeito do povão e 100% sertanejo. Revelando o chapéu na testa, cortando o cavalo mais fora. Vamos chegando que os modão é bruto. Vamos chegando no Paradão. Vem chegando quem? Zezé de Camargo e Luciano. Deu ocupado de novo. Mas foi um homem.

0: Zezé de Camargo e Luciano, Fui Homem Demais. Opa! Entre as mais tocadas do Brasil, viu, gente? Vamos dizer que tá ligado com mais aí. Acompanhando o Paradão Sertanejo, meus nomes gostosos. Domingão, né? Todo mundo ligado aqui com a gente. Nosso abraço a você que tá me dando carona aí no seu carro. Muito obrigado pela sua carona, tá bom, gente? Abraço, família sertaneja, povo querido. Muito obrigado aí pelo seu carinho, pela sua audiência aqui no Paradão, povo querido. Obrigado, viu? Só mandando, viu? Ah, tem o frangão pra desossar. 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Tem mais, ó, tem cinquentão do Paradão Sertanejo, rapaz, isso mesmo. Arranha lá, fala, iu!
1: É, falando cinquentão, você me empresta cinquentão hoje?
0: É metade de cinquenta, 25, é.
1: Olha, hoje tá muito bom, viu, Rafa?
0: Aí tá.
1: Crendo, os pais.
0: Tá bom, quem doa 50 pro Paradão não,
1: tá bom.
0: Não pode divulgar o nome.
1: Tá bom.
0: Vamos lá, ó, gente, tem mais.
1: Contar quem é.
0: Tem um sacão de ração, ó, pra você cuidar do seu cachorrinho. De estimação.
1: Né? É. E foi eu que tô doando 50 reais?
0: É, não. E daí você vai concorrer um sacão de ração, isso mesmo. É, pra ó. 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Vestindo a camisa e tirando o chapéu no Paradão Sertanejo. 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Vamos lá, que é bom. A quem ganhar, a Rânia vai levar um saco de ração nas costas pra nós entregar. Essa é a missão sua.
1: Tá bom, pode deixar.
0: Não. É pesado, eu não posso fazer força.
1: E eu posso, né? Eu tenho que
0: não, fazer força, pode, né? Você tá fazendo academia, um monte de coisa.
1: É. Não, mas não aguento.
0: Você quer ver
1: é
0: essa
1: menina? É 2 quilos aqui só.
0: Você quer ver o trabalho dessa menina no Instagram? Como que é o endereço eletrônico seu?
1: Arroba Rania Oficial.
0: Rania Oficial, arroba,
1: pronto. Rania com H, 2 N's, underline Oficial.
0: Aí erre lá, entre arroba Paradão
1: Sertanejo. Também, esse é bom. Dá pra você seguir os dois. Você seguir um, você acha outro, né?
0: Siga mais eu do que ela. Pronto, por favor. 922 Paradão Sertanejo.

0: pegando aqui, ó.
1: Brincadeira, né?
0: Não siga ela também, precisa trabalhar, gente.
1: Siga ela também, ela precisa trabalhar. Tá. Eita, levanta 10 horas da manhã.
0: Tem... Hoje eu vou reinventar a moda, tá bom?
1: Vai, pode. 9h22, vai treinando aí. Vem quem? Tem gente falando comigo no Paradão? Paradão. Opa, vamos vestindo a camisa e vamos tirando o chapéu. Bom dia, oi. Alô.
2: Bom dia, Magalhães Donizete.
1: Bom dia, querida.
2: Coloca aquela música lá pra mim ouvir.
1: A qual moda? Para beber.
2: Vá pro inferno com o seu
1: amor. Ah, vá pro inferno com seus Chitãozinho Chororó. Vá pro inferno com o seu amor. Mais gente falando comigo. Alô, bom dia, oi.
3: Gente, Magalhães, oi. Aqui é o Tio José.
1: Ah.
3: Eu tiro o chapéu e visto a camisa.
1: Eita!
3: Tio José.
1: Aê, pai, obrigado. Alô, bonito. Mas gente, fala comigo, alô, bom dia, oi.
2: Bom dia, Donizete Magalhães. Eu sou Creuza Marins, eu visto a camisa e tiro o chapéu. O programa Paradão Sertanejo, bota eu ir no sorteio.
1: Tá no sorteio, Creuza Maria concorre R$50 no Paradão Sertanejo, concorre o sacão de ração da Agroterra, concorre o frangão para desossar do supermercado Frei Caneca. Vem comigo, alô, bom dia, oi.
4: Ô, Donizete.
1: Oi.
4: Oi, Rânia.
0: Oi.
4: Tudo bem com vocês?
1: Ótimo.
4: Bom dia, participando do sorteio, tira a camisa e tira o chapéu pro Paradão Sertanejo.
1: Obrigado.
4: Meu nome é Leandro Camargo.
1: Ô, Leandro.
4: Abraço, tchau.
1: Abraço pro papai e pra mamãe aí, tá bom, Leandro? Obrigado, gente, falando com amigo, povo querido, um abraço a vocês. 9h24, vem moda. Tem mais? Falou, bom dia, oi.
5: Bom dia, meu nome é Maria Eduarda, quero participar do sorteio.
1: Maria Eduarda, oi querida, tá participando. Muito obrigado, Maria Eduarda. Chitãozinho e Chororó. Ei, ei, lá pro inferno com seu amor, rapaz. Yeah. Oh, potência. Cabanão, mundão, cabanão.
0: Cheio do povo.
1: Eita, nós, vambora!

0: Aê, Chitãozinho e Chororó, vá pro inferno com seu amor. Ê, lasqueiro, o negócio tá bom, rapaz. Vovão querido, vestindo a camisa e tirando o chapéu no Paradão Sertanejo. Vamos falar comigo, vamos lá. Opa, diga aí, bom dia, oi.
1: Oi, Danilete Magalhães, tira a camisa e vira o chapéu.
0: Que bacana.
1: Meu nome é José, participando do Sertanejo. Coloca eu aí no sorteio.
0: Ô, Theo, tá participando, Theo. Um abraço pro papai e pra mamãe. Obrigado, vou torcer pro Theo também. Vamos lá, opa, vem comigo, vamos lá. Alô, bom dia.
2: Bom dia, Magalhães, Donizete. Bom dia, Rafa. Um ótimo dia, domingo pra todos aí.
0: Obrigado, senhor e todos.
2: Eu chapéu pelo programa Paradão Sertanejo. Se for possível, tocar pra nós aí, Rânia.
0: O qual modão?
2: Beijo do adeus.
0: Beijo do adeus.
2: Oferecer pra todos que tiver na escuta do programa aqui.
0: Muito bem.
2: Especialmente pra vocês da rádio, hein?
0: Obrigado,
2: um
0: senhor.
2: Um ótimo domingo a todos. Pra vocês e família. Beleza?
0: Eita,
2: um
0: sem Jesus.
2: Até mais.
0: Obrigado, povo querido. Um abraço a vocês. Alô, sem Jesus. Alô, meu Paraná. Sou eu, Itarás, sem Jesus. Um abraço. Alô, bom dia.
3: Bom dia, Donizete Magalhães, aqui é a Denise Fariquinada, Vila Joro. Queria participar do sorteio. Vista a camisa e tira o chapéu para dar um sertanejo.
0: Obrigado, querida.
3: Põe meu nome no sorteio.
0: Tá no sorteio. Zé. Muito bem.
3: Um ótimo domingo para todos vocês e da rádio.
0: Muito bem. Obrigado, querida. Mais gente. Opa, bom dia. Oi.
4: Donizete, aqui é a Sueli.
0: Oi, Sueli.
4: Tira, vista a camisa e tira o chapéu para o Paradão Sertanejo.
0: Obrigado,
4: coloca
0: Sueli.
4: Meu nome no sorteio.
0: Abraço, querida. Um abraço
4: para a família. Oferecendo uma música para o meu esposo.
0: Muito bem.
4: Ed Brito e Samuel.
0: Muito, pediu Ed Brito e Samuel. Muito obrigado. Um abraço pro maridão aí, curtindo o Paradão. Muito obrigado. Fala comigo. Alô, bom dia. Oi.
5: Bom dia, Donizete.
0: Bom dia, querida.
5: Meu nome é Daiane Cristina Camargo. Eu moro aqui no Jardim Bequinha.
0: Oi,
5: gostaria de participar de sorteios.
0: Tá participando,
5: querida. Vista a camisa e tira o chapéu para o Paradão Sertanejo.
0: Obrigado.
5: Um
0: querida.
5: Ótimo domingo a todos, um pra... abraço, tchau,
0: outro,
5: tchau.
0: Tchau, querida, obrigado. Gente, fala comigo no Paradão. 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Vamos lá! Opa! Vamos embora, três. Abração pra vocês aí. 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Vamos lá. Vamos puxar um modão aí, rapaz. 932, agora o Paradão. Quem chega aí? Quem chega aí? Quem chega aí? Quem chega? Quem vem? Quem vem?
6: Eduardo Costa, Luz da Minha Vida com Ed Brito e Samuel.
0: Ah, Eduardo Costa, Luz da Minha Vida. Ed Brito e Samuel. Chega que é bom.

0: Aê, luz da minha vida, do Ardão, Ed Brito Samuel, o Paradão Sertanejo, gente. Olha que bacana, só moda chique, né? A você que tá curtindo a gente, muito obrigado pelo seu carinho. Eu quero estender o meu abraço a você que tá me dando carona agora, a você que ligou seu rádio agora. Muito obrigado, gente. Ô, minha amiga dona de casa, meus amigos trabalhadores, sítio Chacras Fazenda, online em todo o Brasil, muito obrigado pelo seu carinho, pela sua audiência aqui no Paradão Sertanejo. Olha, hoje tá gostoso, né? Hoje domingão, rapaz. Rapaz do céu, frio demais, mas o negócio tá bom. É só pegar uma blusa que resolve o problema, viu? Rapaz, a Rani tá com duas, e duas calças, duas blusas. Não, a mulher tá falando, se chegar o frio que ela tá esperando, eu tô morto. Olha aí, gente, ó. Essa prima do bocão não é fácil, não, viu? Rapaz, 9h36, Paradão Sertanejo. Vamos trazer moto, Sertanejo. Vamos falar com o povão, querido. Vamos lá. Opa, vestiu brincadeira, né? Vestiu na camisa, tirando o chapéu. Vamos falar comigo. Alô, bom dia. Oi. Vamos falar comigo. Tá lerdo o negócio aqui.
1: Bom dia, Donizete.
0: Bom dia.
1: Tudo bem?
0: Tudo.
1: Põe no sorteio aí. Tá aqui é Lúcio Melo, querido, da Vila Beca. Manda um abração pra Vila Beca aqui.
0: Vila Vai Beca. Eita, nós. Vila Beca, o nosso abraço, povão querido, vestindo a camisa, tirando o chapéu, Vila Beca. Vamos lá, mais gente falando comigo. Alô, bom dia.
2: Bom dia, Donizete.
0: Bom
2: aqui
0: dia.
2: Aqui é Inês, Aparecida de Camargo, da Rua 24.
0: Oi, Inês.
2: Gostaria de participar do sorteio. Um grande abraço para vocês.
0: Obrigado, Inês.
2: Parabéns pelo seu programa.
0: Muito obrigado, querido. Um grande abraço a Inês da Vila Beca. É Vila Beca também, 24 de outubro. Muito obrigado, querido. Nosso abraço. Alô, bom dia.
3: Bom dia, Donizete. Eu, Vanderlei Rodrigues, gostaria de participar do...
0: Ô, Vanderlei, parou, Vanderlei. Sorte o Vanderlei aí, opa.
3: Bom dia, Donizete. Eu, Vanderlei Rodrigues, gostaria de participar do sorteio. Um abraço.
0: Outro Vanderlei tá concorrendo.

0: Opa!
1: Bom dia, Donizete. Aqui é o Vanderlei Rodrigues. Gostaria de participar do sorteio. Um abraço.
0: Outro Vanderlei tá concorrendo, Vanderlei. Vou torcer pro Vanderlei também, rapaz. Vamos lá, mais gente falando comigo. Alô, bom dia. Oi. Alô. Alô.
2: Alô, bom dia, Donizete Magalhães.
0: Bom dia.
2: Eu sou o Aparício Werneck, aqui da...
0: Porto Paris, Manoia.
2: Da do Jardim São Paulo 2. É. Visto a...
0: É, tá enguiçando,
2: né? E tiro o chapéu para o Paradão Sertanejo. E quero participar do sorteio aí também. Quem sabe eu ganho um saco de ração.
0: Vai que o senhor ganha, nós torce pro senhor também.
2: Um ótimo domingo pra vocês aí.
0: Obrigado. Nós estamos torcendo pro senhor também. O senhor ganha um sacão de ração nas costas. Vamos lá, lá da Groterra, Itararé. 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

0: Aê, gosta do Amado Batista. Vamos lá, mais gente falando comigo no Paradão, manhã, zona gostosa. Gente que liga no Paradão não pode ligar. Sabemos o número que tá ligando, não pode. Não dá para ligar, só por participação de voz, tá bom? Vamos falar comigo, vamos lá, opa. Esse povão querido, um abraço, 939. Você tá ligando pra gente? A gente sabe quem tá ligando, só que não é para ligar, porque nós não atendemos ligações no WhatsApp, tá bom? WhatsApp é só pra falar ao vivo. Opa, 939, não atrapalha quem tá saindo no ar, né? Vamos lá, gente, povo querido, ligados comigo, acompanhando o Paradão Sertanejo. 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
0: 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Eita, gente! 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

0: Aê, 9h42 no Paradão Sertanejo. Opa, vamos falar comigo, tem gente aí. Opa, diga aí. Alô, bom dia. Oi.
1: Bom dia, meu nome é Janete Lopes Maciel e eu gostaria de participar de todos os sorteios. E um bom dia a todos.
0: Bom dia, um abraço, participando com a gente no Paradão. Alô, bom dia, oi.
2: Bom dia, eu queria participar do sorteio. Queria ouvir a música da Simone Mendes,
0: Simone Pedro Mendes.
2: Pecado.
0: Tá bom.
2: Tem um excelente dia, sou a Raquel aqui da Vila Beca.
0: Ô, Raquel Vila Beca, muito obrigado, de povo querido, aí nosso abraço. Alô, bom dia, oi.
3: Bom dia, Madalena Tomicete.
0: Bom dia,
3: aqui é Maria Alice Fante.
0: Oi, Maria Alice.
3: Eu a música com Ana Castela e oferecer para todos os meus primos, tios,
0: muito
3: todos
0: os
3: meus familiares. Para todos aí da rádio.
0: Um abraço, tchau, querida. Tchau. Obrigado, eu. Vamos lá falar comigo. Bom dia, oi.
4: Bom dia, Donizete Rani e toda a família do Paradão Sertanejo. Quero ouvir uma música com o Mineiro e Marciano. Ainda ontem chorei de saudades. Quero participar de todo o sorteio. Deus abençoe. Um abençoado semana. Tiro chapéu, vista camisa para o Paradão Sertanejo. Paulo Geral, meu sincero abraço. Tudo bom.
0: Ô, Paulão, aumente o volume que o vizinho escuta. Ainda ontem chorei de saudades. Vamos lá falar comigo, alô. Bom dia!
5: Bom dia, Dona Zé Magalhães. Bom dia, Rani. Bom dia, Rafael.
0: Bom dia, lindo. Aqui,
5: André Ludrini Menezes. Gostaria de participar também dos sorteios.
0: Tá participando.
5: Já fomos também para Dona Vitoriza, para a Leia, para o Wanda, para o Júnior, para a Giovana e para todos. E para a Giovana também, para todos que estão ouvindo. E para os primeiros vocês aí. Falou? Obrigado, bom dia.
0: Bom dia, muito obrigado pelo carinho. Um abraço. Povo querido, ligado comigo. Vem moda aí. Mas tem mais gente falando comigo. Vamos lá. Ah, o João Mineiro Marciano. Ah, é? Vamos lá, então fala comigo.
6: Bom dia, Donizete. Bom dia, Rânia. Sozelina Aparecida Dias. Funcionou.

0: Novos e gostaria de participar de todo o sorteio da rádio.
1: Muito bem,
0: Zelino. Um ótimo final de semana a todos vocês aí. Com certeza tiro meu chapéu para o seu programa.
1: Obrigado, Zelino. Um abraço, querido. Muito obrigado pelo seu carinho. João Mineiro e Marciano. Ainda ontem chorei de saudade.
2: Ai.
1: Amor, Frei.

0: Mary Marciano, olha, ele gostou da moda.
1: Ai, boa, você tá cantando bem.
0: Tá bom, então, olha aí, gente. Você que tá ligado comigo, ó. João Mineiro Marciano. Ei, modão chique, hein? Arrepiar o negócio, ó. Gente, vamos trazer gente falando comigo, tem? Opa, povo querido, um abraço. Vestindo a camisa e tirando o chapéu, curtindo o paradão. Concorrendo o cinquentão no final do programa de hoje. Concorrendo o sacão de ração da Agroterm Itararé, a parceira do homem do campo e da cidade, meu amigo Juarez. Concorrendo aí, ó. 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Alô, bom dia, oi.
2: Bom dia, Donizete Magalhães.
0: Bom dia.
2: Isso, minha camiseta e o meu chapéu para o paradão sorteio.
0: Obrigado. Vamos lá, falando comigo no paradão.
2: Para participar do sorteio. Rodrigo Fogaço Correia. Falando aqui do São Jair.
0: Aê!
2: É com a música da Paula Fernandes para nós.
0: Alô, Sanjan!
2: Um todos ouvindo a rádio e para vocês aí.
0: Alô, um meu Paraná!
2: Bom domingo a todos.
0: Obrigado, senhor, também. Alô, meu Paraná! Muito obrigado a vocês. Um abraço. Um querido falando comigo no Paradão Sertanejo. Alô, bom dia.
3: Bom dia, Donizete Magalhães. Bom dia, Rânia. Aqui é a Vanessa, da Fazenda Brasil. É, toca Fundo da Grota.
0: Muito bem.
3: Quero agradecer com a minha mãe, Vani, para o meu padrasto, Vicente, para a minha sogra, Georgina, e para o meu sogro, Antônio Delfino.
0: Muito bem. Estão
3: ligadinhos aqui, na melhor rádio.
0: Obrigado.
3: O programa tá top hoje.
0: Muito bem, querida. Muito obrigado. Um grande abraço para você. Alô, bom dia. Oi.
4: Bom dia para

0: dia.
1: Meu nome é Itamar Maruveri, eu te tapo puro tuteiro. Amém.
0: Eita, abraço pra papai. Agora é minha vez. Aê, obrigado pela audiência no programa, ouvindo a gente, muito obrigado. Vamos lá, Lu, bom dia. Ui.
2: Bom dia, Dona Izete Magalhães. Bom dia. Quem fala é Paulo Henrique Ferreira. Queria participar do sorteio aí, desejar um bom domingo a todos.
0: Opa, obrigado, Paulo Henrique Ferreira, muito obrigado. Vamos lá, gente, falando comigo no Paradão. Bom dia, oi.
3: Bom dia.
0: Bom dia.
3: Eu tiro a camisa e visto o chapéu para... Rádio Clube do Tararé.
0: Ah, Clube. Trabalheira.
3: Ouvi uma música. Pode colocar qualquer um aí.
0: Muito bem, querida.
3: Deus abençoe seu dia.
0: Aí, amém.
3: Lembrando,
0: obrigado,
3: que hoje é meu aniversário, dia 24 de maio.
0: Opa, já vamos parabenizando você pelo dia do aniversário que vem aí. Felicidades, tá bom? Mais gente fala comigo. Bom dia, oi.
4: Bom dia, Zete. Bom dia, Rania. Ótimo domingo pra todos nós aqui. Eu vi essa camisa, tiro meu chapéu pro seu programa aí.
0: Obrigadão.
4: Manda um alô pra nós aqui do Jardim Alvorada.
0: Minha
4: esposa, Sueli Rodrigues e eu, Wagner. Alô. Lá pra Novo Horizonte, lá, seu, meu pai, Lázaro, minha mãe, Lenir.
0: Muito bem, obrigado a vocês aí, Jardim Alvorada.
4: E minha irmã, Joelma, e meu cunhado, Maurício.
0: Muito bem, um abraço. Escutar. Obrigado. Obrigado aí, companheiro, um abraço. Gente, fala comigo, bom dia, oi.
5: Bom dia, Dona Izete Magalhães.
0: Bom dia.
5: Eu me chamo Mário Freitas, da Novo Horizonte. Quero participar do sorteio. Põe no sorteio, Dona Zé. Tamo na escuta aí.
0: Tá com nós, companheiro. Vamos lá. Eita, obrigado a vocês aí pelo carinho. Acabou, hein? Obrigado pela sua audiência no Paradão 5:10 para as 10 da manhã. Opa! Obrigado, povo querido, ligados comigo aqui. Manhã zona gostosa, né?
6: Diga. Ô, gente, não atendemos ligações no WhatsApp. Se vocês quiserem ligar, liguem no número normal da rádio, 3532-6081, tá?
0: Muito bem.
6: No WhatsApp, não liguem mais. Não vamos atender, não pode atender, na verdade. Não tem como atender, né,
0: Dona? Não tem jeito e simplesmente você me estraga com a participação de quem tá participando, né? Fica ruim daí, né? Fica ruim daí. E daí começa a cortar, né?
7: Liguem pro particular do Magalhães.
0: Não tem.
6: 997-70-70-70. 70, 70 de novo.
0: Pode ligar que tá cortado. Rapaz! 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
0: Opa, vamos lá. 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
0: 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Vamos lá! 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
8: Ela terminou comigo.
0: 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Vamos lá. 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Vamos lá. 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

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Chique nos últimos, vamos, André! Eita! 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Vamos lá! Iha! Olha aí, gente, agora vamos trazer a moto sertaneja. Vamos lá, opa, vamos trazer a moto sertaneja agora, 9 horas e 58 minutos. Vamos trazendo quem no paradão? Amado Batista. Opa, com o Gustavo Lima. Alucinação, o que é isso aí, rapaz?

0: Amado Batista, o Gustavo Lima, rapaz, o homem aperta a mão e fala cantemos bem. Gostou dessa? Cantemos bem.
1: Aperta a mão?
0: É, mano.
2: Digamos, cantamos bem.
0: É. Cantamos bem, é. Pronto lá, fazemos bem. 10 e 2, povo querido, vamos falar comigo. Vamos lá. Vamos vestindo a camisa, tirando o chapéu, vamos embora.
3: Fala comigo aí, opa, alô. Bom dia, oi.
4: Bom dia, Donizete.
3: Bom dia.
4: Bom dia, Rânia.
1: Bom dia.
4: Estamos aqui ligadinhos no Paradão Sertanejo.
3: Obrigado, querida.
4: Carmen Camargo, bairro Ibiti.
3: Grande, querida, olha aí. Carmen Camargo, bairro Ibiti, um abraço pra você.

0: Muito obrigado, povo querido. Vamos lá. Alô, bom dia. Oi. Alô.
1: Bom dia, Donizete Magalhães e Rony. Aqui é o Maurício.
2: Bom dia.
1: A Donizete Magalhães cantando. Parece o pneu do meu carro.
0: Ai, do céu.
1: O pneu do meu carro. Um abração ao meu cunhado Wagner, da Jardim Alvorada, minha cunhada
0: Sofia, elogiar melhor, eu.
1: Minha sobrinha Gabriela, a minha esposa Joelma, a minha filha Rafaela, meu filho Gustavo e a todos nós aqui da Novo Horizonte. Toca a música do embaixador Gustavo Lima pra nós aí.
0: Muito bem.
1: 60 segundos. Fui.
0: Oi, companheiro, Zé Pudido. Zé Pudido elogiar melhor, eu. Deixar mais alegre.
2: Ai, se você fizesse a cara que ele fez.
0: Mas o senhor não sabe de uma coisa, não é eu que cantei a Rânia.
2: Ah, olha lá.
0: Não é eu. O senhor enganou comigo. Pneu do seu carro cantando e a Rana cantando. Não é eu.
3: É. Triste pra você aí.
0: Vamos lá. Acontece, velho. Tem que aceitar a derrota. Tipo. Quer só por cima, mas não dá, né? Alô, bom dia, oi.
4: Bom dia. Queria participar do sorteio.
0: Oi, tá participando.
4: Eu tiro a camisa e visto o chapéu para a Rádio Clube de Itararé. Deus abençoe o seu dia. Lembrando que hoje é meu aniversário, dia 24 de maio. Deus abençoe a todos. Quero participar do sorteio.
0: Deixa eu enganar, vocês estão se perdendo tudo aí. Tá impedido aí. Alô, bom dia. Oi.
5: Bom dia, Rânia. Bom dia, Donizete. Bom dia, rapa. Aqui é Rogério Matos Vilosório. Eu visto a camisa e tiro o chapéu para o Paradão Sertanejo.
0: Estando de Cortina. Obrigado. Um abraço, senhor. Alô, bom dia. Oi. Alô.
6: Bom dia, Donizete. Bom dia, Rânia. Bom dia, Rafa. Aqui é o Marcelo Novo Horizonte, Marcelo Moura Lopes.
0: Ô, Marcelo,
6: de participar dos sorteios que tem aí na rádio do dia de hoje, tá bom?
0: Do Paradão.
6: Tá bom? Um bom dia para vocês, um bom domingo. E se puder, põe para nós aí Bruno e Marrone.
0: Muito
6: qualquer
0: bem.
6: Música do Bruno Marrone, ok?
0: Certo, então.
6: Tchau, tchau, um bom domingo e vamos atrás do Hexa.
0: Ah, vamos lá! Ena, pelo menos já tá atrás. Estando atrás, já estão competindo.
2: Difícil, viu?
0: Competindo, né? Já para de falar besteira.
2: Você tem esperança ainda?
0: Eu acredito, não, a esperança é a última que morre.
3: Eu, não é difícil. É impossível.
2: É impossível.
0: Eu acho que o Brasil tem tudo pra ganhar essa Copa.
2: Olha, depois do 7-1 é desistir.
0: O americano lá, como é que é americano? O homem é diferente, né?
2: O problema é o jogador, né?
0: Vai que ele tem o que nós não tem. Vamos lá. Alô, bom dia, vovô querido. Bom dia.
7: Bom dia, Rania. Bom dia, Dancinha.
2: Bom dia.
7: De chapéu, tira camisa, 94, com Donizete.
0: Obrigado.
7: Quero participar todo do sorteio de hoje, tá bom? Adelinda, de Santo, Marina Bia Beca.
0: Muito bem, Adelinda.
7: Quero músico do Rick Renner, só demais, tá bom?
0: Ela é demais.
7: Bom trabalho para os amigos, para vocês e bom domingo para vocês, tá
0: obrigado.
7: Bom? Tchau, tchau.
0: Tchau, querida. Um abraço. Deus. Amém. Obrigado pelo seu carinho, tá? Ô, querido, alô, bom dia, oi.
8: Bom dia, Donizete Magalhães. Bom aqui dia. Quem fala é o Rafael Ceni.
0: Ô, Rafael.
8: Gostaria de deixar um grande abraço aí para o Paredão Sertanejo e para todos os ouvintes da região. Em muito especial, bem. Um grande abraço aí para o meu pai e para minha mãe, o Deja e a Ana, da Vila Jura.
0: Muito
8: bota
0: bem.
8: Uma música para nós aí. Passarinho Prisioneiro.
0: Aí.
8: E Chico Rei Paraná. Obrigado.
0: Um abraço. Muito obrigado. Niquinho, que gosta da música. Dá pra ligar. Niquinho tá de pedra coberta agora. Alô, bom dia.
9: Oi, bom dia. Meu nome é Giovana Alves. Eu quero participar do sorteio.
0: Obrigado, Giovana. Um abraço, querida. Mais gente falando comigo no Paradão. Bom dia, oi.
10: Meu nome é Sofia Emanuele. Quero participar do sorteio.
0: Sofia Emanuele tá participando comigo. Um abraço pro papai e pra mamãe. Sofia, obrigado, querida. Vamos lá, torcendo pra Sofia também. Alô, bom dia, oi.
11: Bom dia, Magalhães Donizete.
0: Bom sou dia.
11: Lucilene de Senger.
0: Ô, Lucilene.
11: Gostaria de ouvir uma música com Maurício Mauri, Paixão ou Loucura.
0: Paixão
11: ou Loucura. Ofereço para todos os ouvintes e vocês da rádio. Eu visto a camisa, tiro meu chapéu para o Paradão Sertanejo. Um bom domingo a todos. Um abraço. Tchau, tchau.
0: Tchau, querida. Senger do Paraná, povão querido. Obrigado. Vamos lá. Gente falando comigo no Paradão, alô, bom dia, oi.
12: Dia, Donizete, bom dia, Rânia.
2: Bom dia. Me
12: chamo Silene da Costa Machado, moro na Vila Osório, gostaria de participar do sorteio.
0: Tá na Vila Osório, curtindo o Paradão, aumente o volume, Jocelene, e o vizinho escuta. Vamos lá, mais gente falar comigo. Alô, bom dia, oi.
1: Donizete.
0: Oi.
1: Faça o Palmeiras ganhar o Mundial, que é o Brasil ser Hexa esse ano, hein?
0: Será? Ah, não, vamos torcer firme, vamos firme. A intuição faz a força, vamos lá. Alô, bom dia, oi.
13: Bom dia, Donizete Magalhães.
0: Bom dia
13: a todos da rádio aí. Aqui é a Rosa Maria, do 24 de outubro. Toca uma música bem bonita para nós aí, do Jean Giovanni. E até semana que vem, se Deus quiser.
0: Muito obrigado, dona Rosa Maria. Um abraço para a senhora, viu? Obrigado pelo carinho, querida. Alô, bom dia, oi.
14: Bom dia, Donizete Magalhães. Bom dia, Rani. Bom dia, Rafa. Bom Antônio Bochinaldo. Eu também estou em São Paulo, ouvindo e curtindo o Fernando Sertanejo. Manda para nós,
0: obrigado.
14: Hein, que tiver na agulha aí com Chico Rei, Paraná. Muito, eu mando para todos que estão ouvindo a programação. Eu, Vista Caminho, tiro o chapéu para vocês da programação, e para todos os ouvintes e para todos os patrocinadores do programa, hein? Beleza?
0: Muito bem, beleza.
14: E que Deus abençoe a cada um e um bom domingão aí. Vai, Corinthians!
0: Aê, homem dos nossos, companheiro. Abraço! Obrigado, gente! Aí, você em casa curtindo o Paradão Sertanejo. Muito obrigado, gente, pelo seu carinho. Mais gente falando comigo. Bom dia,
15: bom
0: oi.
15: Bom dia, Donizete.
0: Bom dia.
15: Aqui é a Alicinha do Jardim Alvorada. Hoje eu vou querer participar do sorteio.
0: Ô, Alicinha, tá participando, querido, tá bom? Vamos torcendo pra você também. Mais gente falar comigo. Bom dia, oi.
15: Bom dia, Donizete do Frango.
0: Oi.
15: Eu gostaria de participar do sorteio e de todos os sorteios.
0: Opa!
15: Eu tiro o chapéu e ponho a camisa.
0: Aê.
15: Meu nome é Ana Júlia.
0: Ana Júlia, obrigado, querido, tá? Participando do Paradão Sertanejo. Tá concorrendo
16: o frango, eu gostei.
0: E se ela ganhar, tem que correr atrás do frango. Como é que eu faço pra pegar? Corre atrás. Põe o frango aí, vamos lá, tem que correr atrás, vamos lá. Olha aí, você que tá ligadão, mais gente falando comigo no Paradão daqui a pouquinho. 10 horas, 9 minutos, muito obrigado pelo carinho. 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Vamos lá. 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Opa, vamos lá, como é bom. Olha aí, gente, vou trazer um modão. 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Meu amigo, o Reinaldo Zambico, vamos lá! 10 e 12 no Paradão Sertanejo. Vem quem chegando pra cantar aí, rapaz. Quem que é o dono da moda aí, rapaz? Vamos lá, vamos trazendo um modão chique aí pra você que tá curtindo a gente. Um beijo da mulher amada.

0: Giovanni no Paradão. Eita! Ser ligadão aí comigo e obrigado, gente. Um abraço, Donizete Magalhães. A esse povão querido aí curtindo o Paradão Sertanejo, tá bom? Abraço a todos vocês em casa. 10 horas e 16 minutos. 10 e 16 aqui no Paradão, tá bom? Tem gente falando comigo, né? No Paradão Sertanejo, vestindo a camisa, tirando o seu chapéu. Muito obrigado aí pelo seu carinho, pela sua audiência aqui no Paradão Sertanejo, tá bom, gente? Abraço a vocês aí ligados comigo. Opa, vamos falar comigo. Vamos lá falando comigo no Paradão. Alô, bom dia, oi.
1: Bom dia, meu nome é Jussara Mota Fadini, moro no bairro do Cruzeiro. Quero participar do sorteio.
0: Ô, Jussara.
1: Que Deus e Nossa Senhora abençoe a todos.
0: Amém, querida, muito obrigado. Grande abraço a Jussara Mota Fadini. Vamos lá, fala comigo. Alô, bom dia, oi.
2: Alô, Donizete.
0: Oi.
2: Bom dia.
0: Bom dia.
2: É o Lázaro da Novo Horizonte.
0: Ô, povão querido, Novo Horizonte.
2: Gostaria de participar do sorteio.
0: Tá participando.
2: E manda um abraço aqui pro Maurício Rodrigues.
0: Muito
2: pro
0: bem,
2: Wagner Lázaro. Também. Wagner Ribeiro também, lá do
0: Daniel Morada,
2: tá ligadinho com vocês também aí. E para todos os ouvintes da 94.
0: Muito
2: e
0: bem.
2: E vamos que vamos, né?
0: Abraço,
2: é
0: senhor.
2: É isso aí, o Paradão Sertanejo tá rodando, tá?
0: Aí.
2: É
0: obrigado.
2: Isso aí.
0: Abração, seu Lázaro, muito obrigado pelo seu carinho. Vamos lá, fala comigo. Bom dia, oi.
3: Bom dia, meu amigo Donizete, minha amiga Rânia. E eu, Jesus Rafael, por aqui. Estamos sintonizados na programação aí, ouvindo Paradão Sertanejo. E desejando um ótimo e abençoado dia a todos aí que estão sintonizados. Coloca lá na participação do sorteio.
0: Oh, tá concorrendo, Jesus. Abraço pra você, Jesus. Ei, Jesus, tá lá dentro, tá encrujado mais na conversa.
4: Tá, isso daí é preguiçoso.
0: É, preguiçoso, vale esse nome. Isso, preguiçoso, tá? Olha o trabalhador, ó. Vai buscar a cartista lá pra Sorocaba fora. Como é que não é?
4: É, imagine, aí.
0: É, eita, trabalhador sim.
4: Na verdade...

0: Vai buscar a cartista lá pro Sorocaba fora.
1: Como é que não é? É, imagine, aí.
0: É. Eita, trabalhador sim.
1: Na verdade, não é ele.
2: Calopsita?
0: Eita,
2: calopsita.
0: Os artistas.
2: Ah, artista.
0: Então. Olha aí, gente. Alô, bom dia. Vamos lá, fala comigo.
3: Bom dia, Rayane. Quem fala aqui é o Vandeco. Bom dia. Quero mandar um abraço lá pra minha mãe, Edite. Meu parceiro aqui, o Antônio, que tá aqui, que é de Sengés. Pra todos lá da lanchonete Savoia, pra Rosilda, pro Edinho, pro Rafa. E para todos os ouvintes da 94FM, que todos tenham um ótimo, excelente início de semana e um ótimo domingo. Forte abraço e é nóis.
0: Aí, vai, Corinthians. É, corintiano, Vandeco também, rapaz. Vamos lá, mais gente falando comigo no Paradão. Bom dia, oi.
4: Bom dia, Dona Izete. Aqui é a Inês, Aparecida de Camargo. Gostaria de participar do sorteio. Um grande abraço para você e para a Rana.
0: Aê, Inês. Já tá abraçada a Rana aqui. Eita.
1: Outro para você,
0: Inês. A Rana tá lá longe hoje. Não sei o que aconteceu.
1: Tava ouvindo o áudio.
0: Tô ouvindo o áudio. Tá certo, 10h18 pro Paradão. Opa, vamos lá. Abração pra vocês aí, muito obrigado pelo seu carinho, pela sua audiência aqui comigo nessa manhãzona gostosa, tá bom, gente? Abração a esse povo querido. Obrigado, gente. 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Eita, 10h19 no Paradão Sertanejo.
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0: 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Tá 10h20, vem chegando o Rick Renner do Paradão, é isso? É o que eu vi aí, passou na tela, eu tô falando. Eu tô só assim.
2: O senhor tá ligeiro aí.
0: Rápido, é rápido. Atendeu o povão aí, querido. Opa, vem chegando eles mesmo, é? Vamos lá então, atender o povo querido que participa do programa. Ligados comigo, manhãzona gostosa, é domingão. Aô, Leonardão, fiz tudo errado.

0: Leonardo! Tudo errado, rapaz. Ei, lasqueira. Leonardão, o homem que deu uma garupa pra nós. Vamos, 220 mil visualizações. Ei, lasqueira. Cabanão, mundão, cabanão.
1: Do jeito do povão.
0: Só paga 100.
1: Eu tô querendo 200 hoje.
0: Tem que jogar a mulher. Olha aí, gente, gente falando comigo. Vamos lá no Paradão, vamos lá. Vovão querido, vestindo a camisa, tirando o chapéu. Opa! Muito obrigado a vocês concorrendo ao sacão de ração da Agroterra em Tararé, a parceira do homem do campo e da cidade, concorrendo cinquentão no Paradão, concorrendo frangão para desossar supermercados Fricaneca, esquinão da rodoviária de Tararé. Diga, Rafa.
2: Lembrando o ganhador do saco de ração, a gente vai levar para o seu cachorro, né?
0: Ah, sim. Não, vai levar para o dono do cachorro, que o dono do cachorro entrega o cachorro.
2: É, não, a gente vai entregar o cachorro. Ah, não é o saco de ração, o saco de ração você vai retirar lá na Agroterra, a gente vai levar para você a autorização, o cachorro vai aparecer na foto.
0: Ah, muito bem, vamos tirar uma foto com o seu cão. É, é assim que funciona.
2: A Rânia vai também.
0: Você tem que ser diplomático para ser locutor de rádio, viu? Olha aí, viu? Tem que fazer umas aulinhas na internet, locutor. É, sabe que tem?
1: Tem. Eu já fiz curso online.
0: Ajuda, ajuda, ajuda.
1: É.
0: Então vamos lá, fala, fala. Alô, bom dia. Oi.
3: Bom dia, Donizete. Bom dia, Rânia. Bom dia a todos os ouvintes do Paradão Sertanejo. Meu nome é Júnior. Eu gostaria de participar do sorteio aí. É, manda um abraço aí pra Patrícia, pro Louro, pra todo mundo. Tamo junto. Aqui a gente veste a camisa e tira o chapéu. Forte abraço. Toca uma moda bem caprichada do Parada Dura aí.
0: Obrigado. Falou. Abraço.
2: Juninho Dril, um abraço.
0: Ô, Juninho, um abraço. Vamos lá, gente, falando comigo no Paradão. Bom dia, oi.
4: Bom dia, Dono Zé. Bom dia, Rânia. Bom dia, Rafael.
1: Bom dia.
4: Tiro a camiseta e visto o chapéu pro teu povo. Paradão Sertanejo. Tá muito bom. Tá bom. Obrigado.
0: Obrigado.
4: Explodiu, papai.
0: Ah, explodiu, papai. Obrigado, Bico. Abraço, Donizete, senhor, viu? Tô brincando, meu amigo, meu amigão. Ei, Bico, abraço. Obrigado, gente. Vamos agora, vamos pros quatro programas. Não vai dar tempo, né? Agora vem o Chora na Rampa. Ei, lasqueira. Chorando na rampa, vem chegando o milionário José Rico.

0: milionário, Zé Rico. Não chora na rampa, rapaz. Quadrão do programa. Ei, lasqueiro, treino arrumado, hein?
1: Já achou um retrato esquecido no canto?
0: Retrato esquecido no canto. Já encontrou um monte de retrato, já meteu o pé em todo também.
2: Ó, essa.
0: Ó, essa. Ó, essa. Tem gente falando comigo no Paradão, vamos lá, opa, diga pra mim aí, bom dia, né? Ô, que manhã, daqui a pouquinho sorteio, né? Daqui a pouquinho vai ser o sorteio dos sacos de ração, vai ser o sorteio também do cinquentão, vai, lá da Agroterra de Itararé, a parceira do homem do campo e da cidade, amigo Juarez. Ah, o frangão aí do supermercado, do Licaneca, esquinão da rodoviária de Itararé. Vamos falar comigo, alô, bom dia.
3: Bom dia. Meu nome é Anastasia Aparecida Rodrigues e gostaria de participar do sorteio.
0: Ô, querida, tá participando, obrigado. Gente, fala comigo, bom dia, oi.
4: Olha, eu queria participar do sorteio. Eu sou Paulo Luiz Siqueira.
0: Ô, Paulo Luiz Siqueira, muito obrigado. Tá lá ligado no Paradão. A curtir o Paradão, vamos lá, tem gente mais falando, opa, tô obrigado a vocês aí, um abraço do Donizete Magalhães, seu povo querido, tô obrigado a vocês que acompanham a gente aí no todas as manhãs, aqui no sábado e no domingão, no Paradão, muito obrigado, opa, abraço pra vocês aí, tá bom, gente? Abraço, muito obrigado aí pelo seu carinho, pela sua audiência, aqui nas mais tocadas do Brasil, Paradão Sertanejo, tem mais? Bom, querido, um abraço. 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
0: Aí, 10 horas e 33 minutos. E agora nós vamos trazer o Cantinho da Roça. Quem chega no Cantinho da Roça? Vamos lá. Quem são os donos da moda do Cantinho da Roça de hoje? Vamos lá, Rafael.
1: Dobradinha.
0: Quem são eles, Maria?
2: Milionário José Rico, memória esquecida.
0: Aô, milionário.

0: Aê, milionário José Rico, rapaz. Gargantas de ouros do Brasil, no cantinho da roça. Ei, lasquira. Abraço de povão querido hoje, rapaz. Ó, aquele frangão caipira. Aquele leitão a poruca. Rapaz do céu, chique o negócio.
1: Opa!
0: Abraço, tem gente falando comigo? Vamos lá. Opa, vamos falar comigo. Alô, bom dia.

0: aquele leitão pororuca. Rapaz, seu chique negócio.
1: Opa!
0: Abraço, tem gente falando comigo? Vamos lá. Opa, vamos falar comigo. Alô, bom dia.
2: Bom dia, Donizete. Bom dia, Rania. Tudo
1: bom
2: bem?
1: Bom dia.
2: Meu nome é Isa Aparecida Pereira Machado, aqui do Cruzeiro. Eu queria participar do sorteio.
0: Obrigado,
2: Isa. Obrigado, Deus abençoe.
0: Abraço, querida. Bairro do Cruzeiro, povo querido. Obrigado. Alô, bom dia. Oi.
3: Bom dia, Dona Sete.
0: Bom dia.
3: Manda um alô aí pro Zagrobota Velosório. Manda um alô aí pra São José. Tudo de bom. Coloca o nosso sorteio. Bom, de Pontes. Tudo de bom. Tchau, tchau, Velosório.
0: E Paulão, um abraço pra você, companheiro. Opa, tá moiado, homem. Vamos lá, mais gente falando comigo, mas daqui a pouquinho eu vou trazer agora Apaixonado por Você. Ed Brito e Samuel. Vem aonde? Vem aonde no modão do povão? No modão do povão, isso? Vamos lá. Ei, lasqueiro, vamos ordem! Ed Brito e Samuel!

0: Aê, de Brito Samuel. Vou beber, meu rapaz. Bom, bom, é do povão. A outra é o Matos. Muito obrigado a vocês pelo carinho, pela sua audiência. Vamos falando com esse povão querido. Alô, bom dia. Oi.
1: Bom dia, Donizete Magalhães. Bom dia, Aninha.
2: Bom dia.
1: Coloca o meu nome no sorteio. Quer ganhar o frango?
0: Eita, vamos torcer
1: pro sorteio.
0: Tá participando, querido.
1: Do Jardim São Paulo 2,
0: Maria
1: Aparecida Coutinho.
0: Ô, Maria Aparecida Coutinho, obrigado.
1: E com o milionário Zé Rico, pulo do gato.
0: Pulo do gato, boa, boa.
1: Se for possível.
0: Não dá tempo, querido, é muito corrido aqui hoje.
1: Essa música.
0: Tá bom? Mas tem outros programas.
1: Bom domingo.
0: Tá bom, então. Tem o programa do Dirceu à Tarde, que é cheio de prêmios, com muitas novidades pra vocês. Pode mandar seu recado pra ele, tá? Hoje não dá tempo mais aqui de dois tocar moda aí, tá certo? Vamos lá, gente, falar comigo. Alô, bom dia, oi.
3: Oi, bom dia, Donizete.
0: Bom dia, querida.
3: Gostaria de participar do seu sorteio, hein? Todos os sorteios. Podemos sortear por R$50 aí.
0: Obrigado.
3: Deus Aparecida Ferreira, Deus abençoe. Hoje é meu aniversário, dá um parabéns pra mim aí.
0: Parabéns pra você.
3: Vou sortear aí pra
0: nós. Muitos anos de vida, querida.
2: Rapaz, quanta gente fazendo aniversário.
0: Meus parabéns, olha aí, felicidades a todos os aniversariantes de hoje, ó. Parabéns pra
2: parabéns
0: vocês. Muitas felicidades apagando velhinhas e essa data se repita por muitos e muitos anos. São os mais sinceros votos do Paradão Sertanejo, tá bom? Então obrigado, queridas aniversariantes, queridos aniversariantes, muito obrigado a vocês, parabéns pelo seu aniversário, pelo seu dia. Vamos lá, falar comigo, tem mais? Opa, alô, bom dia.
4: Bom dia, meu nome é Michele Cristina de Paula Melo e eu gostaria de participar de todos os sorteios da rádio.
0: Muito bem, tá participando.
4: Excelente domingo a todos, hein?
0: Obrigado, querido, tá participando do Paradão, tá bom? Valendo pro Paradão. Alô, bom dia, oi!
5: Bom dia, Donizete Magalhães, meu nome é Rosalia Aparecida Oremos Amaral e eu gostaria de participar de todos os sorteios. Um ótimo domingo para todos nós.
0: Muito obrigado, Roseli. Um abraço, querida. Obrigado. Olha aí, gente. Não vai dar tempo muito mais. Vamos trazer quem agora? Qual quadro que chega aí, Rafael? Vamos lá. Que quadro? Qual quadro agora? O Cantinho do Boteco, é isso? É o Cantinho do Boteco. Senão não vai dar tempo. Reinventando a Moda. O que vai ser primeiro? Veja aí. A Ana vai cantar no Reinventando a Moda, vai?
2: Cantinho do Boteco, Rafa, é isso?
0: Não vai dar tempo.
2: É isso aí. Guilherme Santiago.
0: Cantinho.
2: Jogado na rua.
0: Aô, jogue na rua, mas chegue no boteco, rapaz. Vamos lá.

0: Aê, reinventando. Opa, pra você que tá ligado comigo, olha o cantinho do técnico Guilherme Santiago. Jogado na rua. Vamos reinventar a moda agora rapidinho, vamos lá. Vamos lá, Rani, vem pra cá. Vai cantar.
1: Parece o Silvio Santos. Saiu?
2: Óbvio.
0: Saiu o Santos. Tá bonito o negócio?
2: Tá bonito, linda essa
0: música. Então tá bom, então. Vamos trazer, Rânia, reinventando a moda do Paradão. Vamos lá. Toca o playback, vamos lá. Eita.
2: Bora lá.

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0: mais rendendo. Ficou bom, hein? Ficou bom, hein? Nesse microfone ficou bom.
1: Eu amo essa música, linda. Marília Tavares, né?
2: Não, e deu uma qualidade de som
1: boa, né? Boa, né? É, muito boa essa música.
0: Gostou o retorno pra você? Que é
1: muito bom. Bem legal, né? Que microfone bom, hein?
0: Bacana. Olha aí, obrigado, querida.
1: O que o Rafael soltar uma pérola?
2: O Magalhães xinga, gente.
0: Tá bom, então.
2: Eu ia falar que agora é a vez do Magalhães.
0: Falta 9 minutos aí pra terminar o programa. E nós temos aí, não vai dar tempo, vai? Vai dar
2: tempo? Põe um pedaço.
0: Vamos lá então, o que vem agora? Voltando no tempo?
1: Voltando no tempo.
0: Um sucesso que invadiu o Brasil um dia. Vamos lá, 10h51, opa!
2: Vamos trazer no Voltando no Tempo hoje o João Paulo e Daniel pra cantar a moda, que na época do senhor tocou bastante, na época do antigamente, né, antes do milênio. João Paulo e Daniel, Rosto Molhado.
0: Rosto Molhado! João Paulo!

0: Legal, gente! Aquele abraço! Olha eu aqui no Instagram do Paradão Sertanejo. Hoje é dia 24 de maio de 2026, tá? É uma honra estar com vocês no Instagram do Paradão. Nesse frio gostoso, né? Tá gostoso o clima, né? Tá muito bom. E melhor ainda estar com vocês, é claro, né? Você que tá em casa, você que tá do outro lado, você é internauta, né? Você online em todo o Brasil. Obrigado a vocês! Um abraço! Opa!
1: Internauta, você foi bem.
0: Muito obrigado pelo carinho. Todo mundo aí ligado. A Rânia do outro lado cantou muito bem, reinventou a moda. E o Paradão Sertanejo agora vai sortear para vocês. Ó, Agroterra de Tararé, a parceira do homem, do campo e da cidade. Não trouxe o papel lá, rapaz, não peguei lá. Da Agroterra.
1: Onde é que tá?
0: Tá lá no porta-luva do carro. Ah, que vai buscar para mim lá? Pega lá pra nós, fazendo um grande favor. Pega lá para mim. Ali, ó. Um abraço para vocês aí. É, a Rânia vai correndo no porta-luva do carro. Deixa eu ver. Um papel amarelo. Obrigado a vocês. Olha aí, gente, no Instagram. Muito obrigado. E a Agroterra sempre está junto com a gente, né? 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Olha aí no Instagram do Paradão Sertanejo. Muito obrigado aí ao meu amigo Juarez, a todos vocês, tá? E tem cinquentão aqui, rapaz. Rapaz, tem cinquentão. Vai sortear também aqui, ó. Cinquentão está aqui. Cinquentão está aqui. Vou sortear para vocês. A gente sorteia e passa pelo Instagram para que você possa conferir o sorteio direitinho, bacana, bem arrumadinho, para que você saiba quem ganhou, quem participou, tudo isso e muito mais, tá bom? E não é só isso. Eu tenho também um frangão para desossar do supermercado Frei Caneca, esquinão da rodoviária de Tararé. E antigo Mariquinho Supermercados. Olha aí o meu amigo Diego, a Bruna, proporcionando um frangão para desossar. Vou sortear aqui você também, tá? Ele frangão, ó, delicioso. Ó, hoje está apropriado para desossar um frangão, né? Hoje está bacana demais, está gostoso demais. Tá bom de sortear um frangão assado, tá bom? Vamos lá, vamos começar pelo frango então, vamos lá? Rapidinho, como é que ele desossa o frangão? Rapaz, eita! Vamos lá, 50 daqui, vamos ver aí embaixo. Aê, tirei aqui, saiu aqui, vamos ver. Quem desossa o frangão, vamos ver quem desossa o frangão. Vamos ver quem desossa o frangão. Eita, olha aí, gente, muito obrigado. Ganhadora, ganhadora, ganhadora, ganhadora, Rafael Ceni.
1: Ui, achei que era eu.
0: Rafael Ceni, mas não é o Senão, né? Rânia passa aqui pra nós que Rafael Ceni ganhou um frangão.
1: Quase eu.
0: Pra desossar, rapaz. Opa, Rafael Ceni ganhou um frangão e vai desossar um frangão do supermercado Frei Caneca, esquinão da rodoviária de Tararé, antigo Marquinhos Supermercados. Agora eu vou sortear pra vocês um sacão de ração lá da Agroterra. Tá aqui. Eita, o Juarez mandou pra mim. Segura aqui, Rafael, por favor. Olha, a Agroterra de Tararé é parceira do homem, do campo e da cidade. 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Amigo Juarez, segura aqui, rapaz, vamos ver quem vai levar o sacão de ração. Opa, vou pegar aqui. Ah, tirei ele, eita, tá aqui, ó, sacão de ração. Aí para alimentar o seu animalzinho de estimação, Aparício Werneck Coutinho. Coutinho? É isso, Aparício Werneck Coutinho. Ganhou o sacão de ração da Agroterra. Rapaz, parceiro do homem do campo e da cidade. Agora, vou sortear para vocês. Vamos entregar para o Rafael, entre em contato com o Aparício. Vamos sortear cinquentão do Paradão Sertanejo. Opa, vamos ver quem foi a cinquentão no bolso. Rapaz, cinquentão aqui, o negócio fica bom, viu? Eu com cinquentão no bolso hoje, vou falar para vocês já. Resolvi o meu problema. Ô, Rafael, dinheiro. É aqui, você. É pro sorteio. É pro sorteio aqui. Vamos ver quem ganha. Vamos ver quem ganha. Tá? Ganha cinquentão. Olha aí. R$50. Opa, do Paradão. Oh, vou pegar no fundo pra não ficar por baixo. Opa. Tirei aqui. Gostou dessa? Pegar no fundo pra não ficar por baixo? Nicole. Como é? Nicole. Nicole Vitória Silva Aparecida. Nicole.

0: Nicole Vitória Silva Aparecida. Nicole. Eita letrinha, né?
1: Rapaz! Vamos lá!
0: Ao estilo a camisa, vamos tirando o chapéu e o paradão sertanejo! Ganhou o cinquentão, Nicole, deixa eu ver. Nicole Vitória Silva Aparecida. Apareceu no paradão, ganhou o cinquentão, rapaz!
1: Eita, pinga!
0: Eita, obrigado! Obrigado a você, meu amigo, você, minha amiga, a você que disponibilizou minutos e horas de suas atenções no nosso programa Paradão Sertanejo e nos acompanham através das redes sociais. O nosso abraço a todos os nossos queridos seguidores, a esse povo querido do Brasil, o nosso abraço, o nosso carinho. Estamos próximo à Copa do Mundo de 2026, rumo ao Hexa. Vamos torcer muito e vamos fazer muita brincadeira com a Copa do Mundo aqui também, tá bom? Um abraço com os jogadores, com o técnico, com a Rania, vamos a bola no campo.
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0: Tchau, gente! Tchau!

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Bom dia, amado irmão, amada irmã. É com muita alegria em nosso coração que iniciamos o programa Encontro com o Senhor Jesus. E nesse dia, amado irmão, amada irmã, é um dia especial, um dia do Senhor. Domingo, dia do Senhor. E especial porque hoje também nós celebramos o dia de Pentecostes. O dia da confirmação da promessa de Deus a todas as pessoas. A gente vai ver nas leituras que todos são beneficiados por esta graça do Espírito Santo. Pela ação do Espírito Santo. Então, amado irmão, amada irmã, que eu e você também nesse dia, nessa manhã, possa mesmo pedir a graça do Espírito Santo na sua vida. Aqui quem vos fala é Vilmar. Sou aqui da Comunidade Sagrada Família, do Grupo de Oração Sagrada Família, onde acontece Grupo de Oração todas as quarta-feiras. Você é o nosso convidado. Todas as quarta-feiras aqui, logo em frente à Pracinha São José, na Capela São José Sagrada Família. E aqui também quero estender o meu abraço, o acolhimento, né? Desejar a paz a todos aqueles que estão junto conosco nesse dia, aqui da nossa cidade, das duas paróquias, né? Da paróquia Imaculada Conceição, da paróquia do Divino Espírito Santo, que está em festa no dia de hoje. E louvado seja Deus mesmo pela vida desses irmãos, dessas irmãs, que fazem parte deste movimento tão querido. Esta corrente de graça, chamada Renovação Católica Carismática. E também estendemos o nosso abraço aos irmãos da comunidade Novo Caminho. Que Deus abençoe muito a nossa missão de levar Jesus Cristo a todas as pessoas, assim como a gente vai ver nas leituras no dia de hoje. E louvado seja Deus mesmo pela vida de cada irmão que nos ouve nesse dia, nesta manhã, pelas ondas da Rádio 94 FM, que você, né, da nossa diocese aqui de Itapeva, sinta-se acolhido e abraçado por Jesus, para que este dia mesmo, esse momento de oração, possa acontecer em nossa vida muito mais do que um dia só no domingo, mas que seja todos os dias da nossa semana, da nossa vida, da nossa história. E amado irmão, amada irmã, queremos iniciar este programa com esta música que vai nos lembrar que hoje é dia de Pentecoste, celebrando Pentecostes.

E amado irmão, amada irmã, é nessa certeza mesmo, na unidade do corpo de Cristo, vamos celebrar. Iniciamos também este momento de oração, cantando, traçando sobre nós a Santíssima Trindade, o Pai, o Filho e o Espírito Santo sobre nós.

e nessa certeza mesmo, amado irmão, amada irmã, que a Santíssima Trindade possa fazer presença no meu coração e no seu coração também no dia de hoje. E amado irmão, amada irmã, você que queira compartilhar conosco seu pedido de oração, seu pedido de agradecimento, o nosso número do WhatsApp aqui da rádio é o 15-3532-6081. Repetindo, 3532-6081. Você queira mandar, né, seu pedido de oração, seu pedido de agradecimento, a graça, né, que Deus fez na sua vida, que você possa compartilhar conosco. E amado irmão, amada irmã, neste dia, dia do Senhor, dia que o Senhor fez para nós, domingo, dia do Senhor. E hoje também, assim como nós falávamos e comentávamos sobre, hoje é dia de Pentecostes, dia do cumprimento da graça de Deus, dia do cumprimento daquilo que Joel 3 vai dizer, que em todas as pessoas, que seja derramado em todas as pessoas a graça do Espírito Santo. Então, amado irmão, amada irmã, se é todas as pessoas, é eu, você, a todas as pessoas que estão nos ouvindo neste dia, e também aquelas que não estão ouvindo hoje, mas que possa abrir mesmo o coração para que Deus possa fazer algo na vida dela. Algo de diferente, algo extraordinário Deus tem para a nossa vida e para a vida de cada um de vocês. E no Catecismo da Igreja Católica, no parágrafo 767, vai nos dizer assim: terminado a obra do Pai, havia confiado ao Filho, Jesus, realizar na terra. Ele foi enviado o Espírito no dia de Pentecostes para santificar a Igreja permanentemente. Foi então que a Igreja se manifestou publicamente diante da multidão. Começou a difusão do Evangelho com a pregação, por ser convocação de todos os homens para a salvação. E a Igreja é, por sua própria natureza, missionária, enviada por Cristo a todos os povos para fazer deles discípulos. Amado irmão, amada irmã, como nós falamos, hoje é dia de Pentecoste. Hoje é dia mesmo de eu e você abrir o coração para aquilo que o Senhor, de novo, do novo do Senhor, tem para cada um de nós. E amado irmão, amada irmã, neste dia a gente vai falar sobre Pentecoste, falar sobre esta graça de Pentecoste que existiu e existe na nossa vida. E amado irmão, amada irmã, assim como aconteceu lá em Atos dos Apóstolos, Maria estava presente. Ela estava presente. Então, amado irmão, amada irmã, que você possa fazer este momento de oração a sua entrega. Que você possa colocar para o Senhor tudo aquilo que está aí no seu coração e tudo aquilo que você quer que o Senhor mude. Porque a gente vai ver nas leituras no dia de hoje que os discípulos do Senhor, eles estavam com medo. Estavam trancados em suas casas, estavam trancados lá no cenáculo, estavam trancados em um determinado lugar. E quando Jesus chega e sopra sobre eles a graça do Espírito Santo, eles começam a ter força e coragem. Amado irmão, amada irmã, eu não sei qual é a situação que você está vivendo, qual é a situação que você está passando. Mas eu tenho a certeza que se você pedir, se você clamar esta graça do Espírito Santo em sua vida, as coisas começam a mudar. Pode ser no tempo de Deus, e pode ser também de imediato, porque o tempo de Deus não é cronológico, né? Não é no mesmo tempo nosso, de tempo, horário, mas é no tempo dele. E a

tempo de Deus não é cronológico, né? Não é no mesmo tempo nosso, de tempo, horário, mas é no tempo dele. E amado irmão, amada irmã, nesse dia, o Senhor tem algo preparado para cada um de nós. E também neste momento, assim como estavam reunidos lá no cenáculo, Maria também estava reunida. Ela que é a medianeira, ela que é a nossa intercessora, ela que intercede por cada um de nós. Então, amado irmão, amada irmã, que esta música você possa fazer a sua oração. Que ela também estava no cenáculo de Pentecostes.

E é nessa certeza mesmo, amado irmão, amada irmã, que nós devemos sempre pedir: vinde Espírito Santo, vinde preencher os nossos corações. A todo momento, a toda hora, em todas as necessidades que nós passamos,

em tudo aquilo que nós vamos fazer, que eu e você, amado irmão, amada irmã, possa sempre pedir a graça do Espírito Santo. Porque é só Ele que pode nos fortalecer, nos dar os seus dons e carisma. E amado irmão, amada irmã, neste dia, dia de Pentecoste, domingo, dia do Senhor, que eu e você possa mesmo estar ligadinho com a graça do Espírito Santo, a terceira pessoa da Santíssima Trindade. Amado irmão, amada irmã, e estando ligado com a pessoa da Santíssima Trindade, nós estamos ligados também com a Santíssima Trindade. Deus Pai, Deus Filho e o Espírito Santo. E amado irmão, amada irmã, assim como nós falávamos, né? Hoje é dia de Pentecostes. E às vezes pode passar no meu coração e no seu coração também o que é Pentecostes. Pentecostes é a festa, uma das festas judaicas, uma das três maiores festas judaicas. Pentecostes é a festa da colheita, a festa dos grãos. Também celebra quando Deus Pai entrega a Torá aos judeus. Lá, Moisés, sobre o monte, né? Quando ele dá a tábua, o Torá, dos 10 mandamentos. E olha só, irmão e irmã. Os judeus, né, celebram três festas grandiosas no rito judaico, que é a festa das colheitas, Shavuot, né? A festa de Pentecostes, e o Pessach, que é a Páscoa, e o Sukkot, que é a festa das tendas. Essas são as três grandes festas que acontecem no rito judaico. E amado irmão, amada irmã, assim como o cristianismo também, né, vem decorrente do judaísmo, porque Jesus também era judeu, né? Então a gente vai ver que a tradição da igreja também pega essas três festas e coloca dentro da liturgia dos documentos da igreja. E hoje, amado irmão, amada irmã, a festa de Pentecostes em nossa vida. E o que vem a ser a festa de Pentecostes? É a festa do cumprimento da profecia. Se nós abrirmos a nossa palavra lá em Joel, vai nos dizer assim, lá em Joel, que vai nos dizer assim, que depois disso derramarei o meu espírito sobre todos os viventes, e os filhos e filhas de vocês se tornarão profeta. Olha só, amado irmão, amada irmã, esta graça de celebrar Pentecoste. O cumprimento de Pentecoste em nossa vida é que nós sejamos impactados, transformados e renovados pela graça do Espírito Santo em nossa vida. E olha só, amado irmão, amada irmã, hoje nós estamos celebrando esta festa de Pentecostes, a festa do fogo, a festa que vem nos reanimar. Assim como nós falávamos, eu não sei, amado irmão, amada irmã, como você se encontra no dia de hoje, mas que você possa pedir esta graça do Espírito Santo em sua vida. Para quê? Para que possa ser transformado. Porque nós vamos ver nesse trecho do Evangelho que os discípulos estavam reunidos, estavam em um lugar fechado. E o próprio Cristo chega e sauda eles com a paz. E vai dar a cada um deles o sopro da fortaleza, o sopro da graça do Espírito Santo. E a partir desse momento, amado irmão, amada irmã, esses discípulos que eram medrosos, que eram, vamos dizer, até um pouco, estavam se escondendo. Mas a partir da graça do Espírito Santo, eles começam a ir e anunciar a palavra do Senhor. E amado irmão, amada irmã, eu já convido você a pegar a sua palavra lá no Evangelho de João, capítulo 20, versículos 19. Para que a gente já vá se preparando para esse momento da partilha da palavra, para esse momento que o Senhor vem falar para mim e para você nesse dia. E amado irmão, amada irmã, é muita alegria em nosso coração, porque hoje é a festa do fogo, o fogo de Pentecostes em nosso coração. Que você possa mesmo aí no lugar que você está, do jeitinho que você está aí na sua casa, nos seus afazeres, né? Ou sentadinho aí do lado do rádio, né? Escutando esta manhã, esse momento de oração. Que você possa mesmo
pedir esta graça do Espírito Santo, este fogo novo que venha reacender a chama no meu coração e no seu coração. Porque, amado irmão, amada irmã, nós temos o livre-arbítrio de escolher, de pedir ou não pedir. Mas, amado irmão, amada irmã, eu quero compartilhar com você que você possa pedir mesmo esta graça do Espírito Santo. Muitas vezes nós não sabemos nem o que pedir, mas como diz na palavra, com gemidos inefáveis, o Senhor vem e nos dá aquilo que é necessário. Talvez, amado irmão, amada irmã, não seja de imediato, mas seja persistente na oração, seja persistente no pedido, porque o Senhor vai lhe dar, porque o Senhor vai derramar. Assim como nós falávamos sobre a profecia de Joel, derramarei o Espírito Santo a todos. Mas o que precisa? Precisa que eu e você peça, precisa que eu e você queira. E na certeza, amado irmão, amada irmã, eu quero esta graça do Espírito Santo no meu coração nesse dia. Com certeza, amado irmão, amada irmã, você também quer. Então, amados, que você possa mesmo fazer, né, dessa música a sua oração, que hoje é a festa do fogo, hoje é a festa de Pentecostes, dia propício para eu e você pedir mesmo esta graça, não só hoje, mas todos os dias, porque o Espírito Santo está junto conosco todos os dias. Então é necessário que eu e você peça mesmo, a todo momento, a graça do Espírito Santo.

Amado irmão, amado irmão, é nessa certeza mesmo que este fogo de Pentecostes, essa alegria de Pentecostes, um dos dons do Espírito Santo é a alegria. Que possa mesmo, amado irmão, amada irmã, ter esta alegria no meu coração e no seu coração no dia de hoje. Amado irmão, assim como eu pedia que você pegasse a sua Bíblia lá no Evangelho de São João, para que nós possamos partilhar esse momento da palavra. Porque a gente vai ver que a graça de Deus, sempre quando aconteceu no Antigo Testamento, Deus, quando queria falar com o povo, ele mandava um profeta, ele mandava um escolhido, ele capacitava. E o Espírito Santo era dado a essas pessoas durante um tempo daquela missão. E, amado irmão, amada irmã, a partir de Pentecostes, o Espírito Santo fica nas pessoas perene, para sempre. Porque, amado irmão, amada irmã, Jesus vai dizer que nós somos templos. A palavra vai dizer que nós somos templos do Espírito Santo. E, amado irmão, amada irmã, eu convido a você a partilhar nesse momento. Vamos partilhar a palavra que está lá em João 19. Vai nos dizer assim, esta missão, esta convocação que Jesus vai fazer aos seus discípulos. Ainda não é o dia de Pentecostes, porque o dia de Pentecostes vai se findar, vai se realizar, vai se concretizar lá em Atos dos Apóstolos 2. Mas Jesus já começa a dar a missão aos seus discípulos, soprando sobre ele a graça do Espírito Santo. Vai nos dizer assim lá em João, o Evangelho de João 20, vai no capítulo 19, vai nos dizer assim: era o primeiro dia da semana, ao anoitecer desse dia, estavam fechadas as portas do lugar onde se achavam os discípulos, por medo das autoridades dos judeus. Jesus entrou, ficou no meio deles e disse: a paz esteja com vocês. Dizendo isto, mostrou-lhes a mão e o lado. Então os discípulos ficaram contentes por ver o Senhor. Jesus disse de novo para eles: a paz esteja com vocês. Assim como o Pai me enviou, eu também envio vocês. Tendo falado isso, Jesus soprou sobre eles, dizendo: recebam o Espírito Santo. Palavra de vida e salvação. Olha só, amado irmão, amada irmã, assim como nós falávamos aqui, no Antigo Testamento, quando Deus queria levantar um profeta, quando Deus queria levantar aquele que ia anunciar a sua palavra, ele sempre capacitava com a graça do Espírito Santo, com força, com parresia, com determinação. A gente pode ver assim que todos os profetas, né, da Sagrada Escritura foram assim. Deus escolheu. E ali também, naquele momento, neste trecho do Evangelho de São João, Jesus já tinha escolhido os 12 para andar junto com ele, para aprender com ele. Eles ficaram 3 anos caminhando com Jesus, aprendendo com Jesus. E Jesus vai dizer a eles: recebam o Espírito Santo. Jesus sopra sobre eles o Espírito Santo. E, amado irmão, amada irmã, toda vez que nós pedimos essa graça do Espírito Santo, é o próprio Jesus que nos dá a graça do Espírito Santo. É o próprio Jesus que nos revela, que nos dá, que nos manda esta graça. Assim como ele fez com os discípulos, soprou sobre eles, ele está soprando também sobre mim e sobre você. Quando nós falamos assim: eu quero, eu preciso, eu necessito desta graça do Espírito Santo. Receba, amado irmão, amada irmã, esta graça do Espírito Santo na sua vida. E daí você pode perguntar assim: mas Vilmar, para quê? Para que receber a graça do Espírito Santo? Amado irmão, amada irmã, a partir do momento que você é dócil ao Espírito Santo, você tem que deixar ser conduzido pelo Espírito Santo. Porque o Senhor vai te dar aquilo que é necessário. O Senhor vai colocar para você tudo aquilo que é necessário você fazer. E muitas vezes, amado irmão, amada irmã, nós imaginamos que temos que revolucionar o mundo. Não, amado irmão, amada irmã. Esta graça do Espírito Santo na minha vida é para eu possa usar lá dentro de casa, lá no trabalho, lá na escola,

para eu possa usar lá dentro de casa, lá no trabalho, lá na escola, em tudo aquilo que eu vou fazer, em tudo aquilo que eu estou fazendo, que a graça do Espírito Santo possa ser perseverada na minha vida, que a graça do Espírito Santo possa ser partilhada com os irmãos, que a graça do Espírito Santo possa ser mesmo colocada em uso para o irmão, para a irmã. E olha só, amado irmão, amada irmã, voltando ao texto do dia de hoje, a gente vê que era o primeiro dia da semana. E se nós pegamos ali o Evangelho de São João, capítulo 20, versículo 1, a gente vai ver que vai narrar para nós a ressurreição do Senhor Jesus. Jesus morreu e ressuscitou. Em outro trecho da palavra, Jesus vai dizer aos seus discípulos: eu tenho que morrer e vou para o Pai, preparar uma morada para nós, para você e para mim. E se eu não for, o Espírito Santo não vem. Então, amado irmão, amada irmã, a gente pode dizer assim a Santíssima Trindade. Deus Pai nos criou. A Santa Palavra vai dizer que Deus nos teceu no ventre materno. E Jesus Cristo vem nos ensinar como proceder, como caminhar, mediante a essa graça do Espírito Santo. E o Espírito Santo, amado irmão, amada irmã, vem dar luz, vem dar direção para nós seguirmos os nossos passos. Seguir os passos que Jesus nos propõe, seguir os passos que Jesus já predestinou para cada um de nós. E olha só, amado irmão, amada irmã, nós vemos que a primeira ação de Jesus, uma das primeiras ações de Jesus após ele ressuscitar, é capacitar os discípulos. Vemos que na manhã Jesus ressuscita e à noite, neste mesmo dia, o primeiro dia da semana,

que nós acabamos de ler, Jesus chega no meio deles, estando fechado as portas, Jesus chega no meio deles e fala: a paz esteja convosco. Por duas vezes Jesus vai dizer: a paz esteja convosco. E na terceira fala de Jesus, Jesus vai soprar sobre eles. Vai soprar sobre eles o ruá, o Espírito Santo sobre eles, capacitando a cada um deles. E olha só, amado irmão, amada irmã, este cumprimento, o cumprimento desta profecia lá de Joel, começa no Evangelho de São João, capítulo 20, e vai dar certeza lá em Atos dos Apóstolos, capítulo 2. E olha só, amado irmão, amada irmã, em Atos 2, 1 a 11, a gente vê que este cumprimento da profecia de Joel: derramarei o meu espírito sobre todos. Em Atos 2, 40, em Atos 2, 4, este cumprimento se concretiza. Esse cumprimento da ação do Espírito Santo se concretiza. Por quê, amado irmão, amada irmã? A gente vai ver que lá em Atos 2 acontece o derramamento do Espírito Santo sobre os apóstolos. Nós temos na Sagrada Escritura, a gente pode ver que vai nos narrar assim: que eles estavam no cenáculo, Maria estava junto, e de repente veio um forte vento sobre eles. E pousaram sobre os discípulos línguas de fogo, como línguas de fogo. E cada um recebeu a graça do Espírito Santo ali também. Ali foi a concretização desta profecia de Joel, que sobre todas as pessoas ali estavam. E, amado irmão, amada irmã, você pode dizer assim: Vilmar, mas o que que tem a ver a festa de Pentecostes, que já se celebrava de sempre, sempre foi celebrada e sempre está sendo celebrada, com a graça do Pentecostes, com a graça deste momento? Amado irmão, amada irmã, como eu sempre falo, quando Jesus entra na história, tudo muda. Poderia ser no ano 33, ali depois de Cristo, 33, 34, depois de Cristo, uma simples festa, como acontecia todas as vezes, o Shavuot, a festa da colheita. Poderia ser, mas Deus quis que esta festa estivesse reunido todas as pessoas. E olha só, amado irmão, amada irmã, como nós falávamos, né? No judaísmo, há três festas principais, e todo judeu vai até Jerusalém celebrar esta festa. E não é diferente, amado irmão, amada irmã, nesse dia. Porque quando Jesus entra na história, tudo se transforma, tudo muda. Assim como ele falava no Evangelho: eu tenho que ir para Deus, tenho que ir para o céu, para que eu possa mandar o Espírito Santo. E olha só, amado irmão, amada irmã, no ano 33 a 34, foi diferente essa festa. Porque se tinha pessoas de todas as regiões, de todas as localidades ali, a gente vai ver que nesse trecho de Atos dos Apóstolos 2, tinha pessoas de todas as localidades, da circunvizinhança ali, da cidade de Jerusalém, da região de Jerusalém, que estavam todos ali por perto. Mas olha só, amado irmão, amada irmã, a partir do momento que Deus manda, que Jesus manda esta graça do Espírito Santo aos seus, aquelas pessoas que estavam reunidas ali no cenáculo, os discípulos que estavam ali reunidos no cenáculo, a vida dessas pessoas começam a ser transformada. Assim como nós lemos em João, né? Jesus sopra sobre eles a graça do Espírito Santo e lhes dá força. Para quê? Para que todos eles sejam testemunha, para que todos eles sejam anunciadores da palavra. E, amado irmão, amada irmã, nesta manhã, eu peço também a Jesus que nos dê esta graça do Espírito Santo na minha vida, na sua vida, para que eu e você também possa ser um arauto, um anunciador da palavra. Porque a palavra vai dizer que a festa de Pentecostes foi o cumprimento da profecia, e nesta profecia vai dizer assim: que era para todos, não era para uma classe especial, era para todos. Então, amado irmão, amada irmã, que esta graça do Espírito Santo neste dia chegue no meu coração e no seu coração nessa manhã. E é para todos nós esta graça. Que você possa mesmo pedir aí no seu coração, no seu íntimo: vem, Espírito Santo, vem fazer nova todas as coisas, vem, Espírito Santo, renovar a minha vida.

Vem, Senhor, com teu Espírito Santo, vem atualizar Pentecoste no meu coração. E, amado irmão, amada irmã, é necessário que eu e você possa mesmo pedir esta graça do Espírito Santo em nossa vida. Porque nós necessitamos. Nós vamos ver que lá em Coríntios, né? Primeira de Coríntios vai dizer assim que sem a graça do Espírito Santo, nós não conseguimos nem dizer que Jesus é o Senhor da minha vida. Então, amado irmão, amada irmã, você que professa, você que fala que Jesus é o Senhor da sua vida, tenha certeza que é pela graça do Espírito Santo que você fala. Por isso, amado irmão, amada irmã, nós somos templos do Espírito Santo. Nós somos templos da Santíssima Trindade, o Pai, o Filho e o Espírito Santo. E olha só, amado irmão, amada irmã, nós vemos que lá em Atos dos Apóstolos vai falar sobre quatro elementos: o sopro, o fogo, as línguas de fogo e a pomba. O sopro, amado irmão, amada irmã, é o ruar de Deus. É o vento, é o divino, é a força. Você consegue ver o vento? Não, né? Eu também não consigo, mas eu consigo sentir o vento. Eu consigo sentir. E o Espírito Santo é assim, amado irmão, amada irmã. Muitas vezes nós não vemos o Espírito Santo, mas nós sentimos esta graça avassaladora em nosso coração. Mas é também, amado irmão, amada irmã, quando é esse vento impetuoso, esse vento forte, assim como vai dizer em Atos dos Apóstolos, nós sentimos em nosso coração. E, amado irmão, amada irmã, vai falar também sobre o fogo. O que que o fogo faz? Nós bem sabemos, né? Esquenta, purifica, aquece. Aquece o meu coração e o seu coração também. E as línguas de fogo que vai falar lá em Atos dos Apóstolos é a capacidade, é a autoridade, é a coragem de anunciar o Evangelho. De anunciar o Evangelho. E o significado da pomba é a pureza, uma das principais representações do Espírito Santo. Lá no batismo de Jesus no Jordão, lá em João 1:3, vai dizer que João viu o Espírito Santo como pomba descer sobre Jesus quando ele batizava Jesus. Então, amado irmão, amada irmã, que a graça de Deus possa também nos fortalecer, que a graça de Deus possa mesmo nos capacitar cada vez mais, que nós possamos ser dóceis ao Espírito Santo. Este sopro, este fogo, essas línguas de fogo, a pomba, que nós possamos ser mesmo dóceis ao Espírito Santo. E olha só, amado irmão, amada irmã, nós vemos aqui nesse trecho do Evangelho de São João que os discípulos estavam reunidos em um lugar fechado, com medo das autoridades. E a partir do momento que eles recebem a graça do Espírito Santo, eles saem para fora para anunciar. Assim aconteceu lá em Pentecostes, em Atos dos Apóstolos, o cumprimento da profecia de Joel em Atos dos Apóstolos. A gente vai ver que a partir do momento que as línguas de fogo foram pairando sobre cada discípulo que ali estava, aqueles discípulos que eram medrosos, aqueles discípulos que não tinham coragem, até certo ponto que Pedro sai para fora, que é o primeiro que começa a evangelizar, que entendeu a mensagem, que eles receberam a graça do Espírito Santo, mas então eles tinham que anunciar. Pedro sai para fora do cenáculo e começa a pregar a todas aquelas pessoas que ali estavam nesta festa de Pentecostes. Assim como nós falávamos, tinha pessoas de toda a região ali na festa de Pentecostes. E cada pessoa escutava os apóstolos, escutava Pedro pregar em sua própria língua, em seu próprio dialeto ali escutava. E eles começam a dizer: mas como que essas pessoas não são todos judeus? Não são todos de uma região só? Como que nós podemos escutá-lo nas nossas línguas? E a graça do Espírito Santo faz isso, amado irmão, amada irmã, com cada um. E a gente pode ver que nessa pregação de Pedro, ele vai converter, ele vai fazer com que aquelas pessoas, 3 mil homens, sem contar as crianças e as crianças e as mulheres que ali estavam,
3 mil pessoas são impactadas pela pregação de Pedro. Pedro só anunciou a palavra, só anunciou aquilo que Jesus veio fazer para a população. Podemos dizer também que existem os discípulos antes de Pentecostes e depois de Pentecostes. Mesmo os discípulos tendo caminhado junto com Jesus todo aquele tempo, todo aquele momento, toda aquela trajetória de 3 anos ou mais, caminhando junto com Jesus, antes talvez fossem medrosos. Mas a partir do momento que a graça do Espírito Santo começa a entrar na vida, na história deles, começa a deixar de ser medrosos, a serem corajosos, a serem capazes de dar a vida pelo Evangelho, assim como nós vamos ver que esses discípulos assim o fazem. Dão a vida pelo Evangelho, dão a vida para anunciar o Evangelho. E, amado irmão, amada irmã, e hoje, eu e você estamos sendo anunciadores da palavra? Muitas vezes não. E, amado irmão, amada irmã, que a partir de hoje, pela graça do Espírito Santo, que eu e você possa anunciar a palavra. Como eu falava, nem sempre é anunciar a palavra num púlpito, nem sempre é anunciar a palavra com a Bíblia embaixo do braço e falar para o irmão. Mas que seja anunciado o reino de Deus pela vivência que nós temos, pelo conselho, pela orientação que damos ao nosso irmão quando nos pede, que a vivência em si seja mesmo pautada sobre a graça do Espírito Santo. E, amado irmão, amada irmã, eu e você possa mesmo nesse dia pedir a graça do Espírito Santo, pedir sempre que o Espírito Santo faça nova todas as coisas. Pedir que este Pentecostes seja atualizado diariamente na minha vida e na sua vida. E que o Espírito Santo pode fazer mais em minha vida, que a gente possa deixar que o Espírito Santo possa mesmo fazer mais em nossa vida. E, amado irmão, amada irmã, é com muita alegria mesmo em nosso coração que nós pedimos esse momento. Vem Espírito Santo de Deus sobre nós. Vem refazer a nossa história, vem renovar a nossa história, ó Espírito Santo de Deus. Porque nós precisamos desta graça. Eu preciso desta graça. Com certeza, amado irmão, amada irmã, você também precisa. E se você não precisa, você sabe quem está precisando desta graça. Que você possa mesmo pedir a graça do Espírito Santo a todos nesta manhã. Que envia, Senhor, o Teu Espírito Santo sobre cada um de nós, Senhor. Que envia, Senhor, o Paráclito, Senhor, o Advogado sobre nós, Senhor. Vem, Espírito Santo de Deus, sobre nós nesta manhã, sobre nós, e nos refaz, nos faz novo, Senhor, nos restaura, Senhor, nos renova, Senhor, pela graça do Teu Espírito Santo. E que a partir de hoje, Senhor, nós possamos ser impactados por esta graça do Espírito Santo em nossa vida, por este ruar que sopra sobre nós, por este momento de oração, nós te louvamos e bendizemos, Senhor, por tudo que o Senhor faz e fará por cada um de nós. Vem, Espírito Santo de Deus, vem renovar, Senhor, a nossa história. Vem, Espírito Santo.

E é nessa certeza mesmo, amado irmão, amada irmã, que nós pedimos esta graça do Espírito Santo em nosso coração. Pedimos mesmo que esta graça do Espírito Santo se renove no meu coração e no seu coração. Que seja mesmo renovado esta graça do Espírito Santo em meu coração. E toda vez que você possa pedir esta graça, enviai, Senhor, o teu Espírito sobre nós. Em tudo aquilo que você faz, em tudo aquilo que você há de fazer, que você possa mesmo pedir esta graça do Espírito Santo. Amado irmão, amada irmã, estamos chegando ao final do programa Encontro com o Senhor Jesus. E queremos colocar agora aqui aquelas pessoas que estiveram junto conosco, rezando, partilhando. Coloco aqui, o irmão fala aqui, bom dia, que pede oração por libertação a Claudinei, pelo esposo José Paulo. Claudineia pede oração pelo esposo José Paulo, pelos filhos Maria Eduarda e João Paulo, pelo genro Júlio Fernandes, por uma causa na justiça, de Nelson Ferraz Diniz. E por todos da rádio, tenham um ótimo domingo a todos. Amém, igualmente. Bom dia, gostaria muito de agradecer também a minha família, principalmente a vida, pela vida de Jéssica, que completou mais um ano de vida ontem. Parabéns, que Deus abençoe, pede muita oração e bênção. Também, vai, Lázaro, né, vai nos dizer assim, estou no trabalho ouvindo vocês, peço oração pela minha família, para que o Espírito

Também vai, Lázaro, né, vai nos dizer assim: estou no trabalho ouvindo vocês. Peço oração pela minha família, para que o Espírito Santo nos encha com seu fogo. Amém, amado. Receba a graça do Espírito Santo. E a dona Arminda também pede oração pela família Branco, Guimarães, família Almeida, família Anselmo Zambianco, família Manuel Martins, família Carvalho, família Pereira da Silva, família Mota, família Lima, família Rodrigues, família Souza Oliveira, família Castilho, família Moraes Brume, Borges, família Bueno, família Duarte, Fernanda Fernandes, pede pela saúde de José Sérgio da Silva, Tadal Yasuda e por todos do hospital, pela Guarda Municipal de Tararé, pelo Corpo de Bombeiro, por todas as comunidades da Zona Rural e Zona Urbana e por todos aqui da rádio. Nosso muito obrigado a você, amado irmão, amada irmã, que esteve e está junto conosco nesse momento de oração. Que as graças de Deus mesmo possa alcançar a cada um de vocês. Estendo aqui também, né, um momento de oração a todos da minha família, família Souza Oliveira, família Mainardes, que a graça de Deus mesmo possa alcançar a cada um de vocês, família Borges, né, por todos os que estão junto conosco nesse dia, nesta manhã. E amado irmão, amada irmã, encerramos, né, esse momento de oração. E amado irmão, eu tenho três avizinhos. A festa do Divino, na comunidade do Divino, paróquia do Divino, está acontecendo. Que você, se porventura não preparou aí o seu almoço, que você possa estar indo lá, porque hoje até a noite estão em festa, Divino, festa de Pentecostes. E também, amado irmão, amada irmã, está acontecendo agora, a partir do meio-dia, aqui na comunidade Sagrada Família, logo em frente à Praça São José, o Bazar da RCC. Você é o nosso convidado. E amado irmão, amada irmã, para a semana que vem, no dia 31, também quero fazer um convite. A comunidade Santa Terezinha, aqui da nossa paróquia Imaculada, está completando 50 anos. Venha celebrar conosco. A missa será às 10 horas. Logo após a Santa Missa, acontecerá o almoço. Você também é o nosso convidado, estar junto conosco, em comunidade, em unidade, neste dia. E amado irmão, amada irmã, encerramos esse momento de oração. O nosso muito obrigado. Que Deus abençoe a cada um de vocês que esteve junto conosco. Que as graças de Deus mesmo sejam derramadas a cada um de vocês. Vocês que estão fazendo aniversário no dia de hoje, parabéns. Que Deus abençoe muito a vida de cada um de vocês. E estivemos reunidos e permaneceremos unidos. Em nome do Pai, do Filho, do Espírito Santo. Amém. Louvado seja Deus.

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1: Bem, amigos da FM 94, mais um programa Túnel do Tempo no seu rádio. Vamos rodar os melhores sucessos nacionais e internacionais, especialmente para você. O telefone que mais toca na tarde de domingo está liberado. Aqui a produção musical e apresentação é Dirceu Fernandes, juntinho com vocês até as 14 horas. Abrindo a programação de hoje com dois sucessos internacionais. Uma boa tarde.

0: Meio-dia, 19 minutos. Boa tarde, cidade. Boa tarde, região. Boa tarde, meu amigo, minha amiga, que está aí a hora do almoço, após o almoço, curtir o programa Túnel do Tempo. É, estamos apresentando Túnel do Tempo até as 14 horas. É, 14 horas, aí vai o Túnel do Tempo com muita música bonita para vocês. Boa tarde, Léo Medeiros.
1: Boa tarde, seu. Boa tarde, ouvintes. Satisfação mais uma vez estar aqui com você. Vamos juntos até as 14.
0: É isso aí, Léo Medeiros. Hoje, domingão, né? Dia 24 de... É, 24 de maio, né? Estamos aí já chegando na Copa do Mundo. E hoje, Léo, graças a Deus, tenho uma satisfação tão grande, tão feliz por ter vendido uma hiper saúde premiada de Itaré. Para um conhecido da gente aí, né?
1: Então, parabéns,
0: lá do Jardim Fronteira, lá, Célio Vaz, né?
1: Parabéns, Célio.
0: Passeando em Aparecida e ganhou R$30.000, né, no Hiper Saúde, né? Graças a Deus. Deixei na quinta-feira para ele lá na casa dele. Hoje uma boa notícia, até que enfim, graças a Deus, Itaré, né? Eu e o pessoal já entraram em contato comigo lá de Bauru para, né, providenciar a documentação do meu amigo Célio Vaz. Parabéns, né? Por mais um ganhador, Itaré. Esse bom sinal. É um sinal que o nosso trabalho é um trabalho limpo, transparente. E, acima de tudo, um trabalho abençoado, né? É para ajudar o Hospital do Câncer e, acima de tudo, sempre, Itaré sempre está por meio. Beleza, né? Tá aí. É o Túnel do Tempo, né? Ah, vamos sortear hoje, né? Dois bolos. Um bolo coco e um presente lá da padaria. Tem alguma coisa errada aí, Léo? Acho que tá meio a voz aqui, tá sendo meio o retorno meu aqui. Alguma coisinha, tá, né? É isso. Ah, agora sim, melhorou. Beleza, Léo. É, agora nós estamos meio-dia e 21 minutinhos, né? Agradecendo aí a todos que estão ligados. E a partir de agora, 3532-6081 é o telefone para você participar aqui do Túnel do Tempo. Até às 14 horas, a partir de uma hora nós vamos ter as internacionais. Daqui a pouquinho começar a agradecer a galera que está entrando no zap aqui. E para aniversário, tem um bolo, um presente do Zeca da Cofesa aí para o ganhador. E um bolo cookie também presente. Um brinde lá do Padaria Três Irmãos do Jardim Alvorada, da esquina da Van Dijk, lá do sortudo do Hiper Saúde. Desceu bate ardido naquele Jardim Fronteira, Jardim Alvorada ali, né? E também CDHU da Ponte Seca. Sempre estamos por aí, né? Junto com a galera aí. Tá aí. Abraço lá para Aristida, lá. Aristida me socorreu hoje também. Meu cara deu um piripaque lá. Abraço para Aristida, para o seu Mário, para todos.

Todos aí do Jardim Alvorada estão ligados no programa Tudo Tempo. Vamos trazer mais um sucesso enquanto acerta aqui a mesa aqui, Léo. Cheguei meio atrasado por, em contato com o povo lá de Bauru, né? Tá, então, vamos mais um sucesso no seu rádio. Boa tarde.

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Meio-dia, 36 minutos, Itararé. Estamos apresentando para a Itararé Região o programa Túnel do Tempo. Daqui a pouco tem uma galera me atender no zap da, aí do meu amigo Léo Medeiros. Manda um abraço aí para a galera, tá ligado? Obrigado aí, mandando, agradecendo aqui a audiência do seu Carlinho Preste e Dona Silvana. Silvana aí da Vila Joura, tá ligado conosco. Também quem tá ligado conosco, seu Zeca da Cofesa, Dona Magna, Giovana, Vitória, João Manuel, muito obrigado pela audiência. E também o Guilherme da Cofesa 7, hein? Obrigado Guilherme pela audiência, viu? E lá na Vila São João, seu Salvador Lopes, ligadinho com a sua esposa, muito obrigado. Falar em Lopes, tem o seu Nivaldo Lopes também, né? Dona Arlete, né? Muito obrigado aí, aqui do Bar do Ginásio, tá aí curtindo o programa, obrigado pela audiência, viu? Também o Lucas, Lucas. Ah, lá no Jardim Fronteiro, do Amor de Jesus. Seu Luiz, Carlos e Lucas. Muito obrigado, pessoal do Jardim Fronteira, né? Tá ligado conosco. Aqui, Slaito também, tá ligado? Muito obrigado. Bairro do Orval, seu Jair Teixeira, família, muito obrigado. E lá no Saltinho, Rio Verde, o sítio Rio Verde, lá o seu Edson,

Seu Edson, dona Cláudia, muito obrigado aí. O garoto também, né? É você na audiência e nós aqui mandando a música que você gosta, né? Agora, meio-dia e 37 minutos. Vamos lembrando que tem um sorteio de um bolo cookie e também um bolo confeitado, presente do Zeca da Confeitaria para aniversariante. O bolo cookie é um presente lá da padaria Três Irmãos, do Alvorada, lá da padaria Três Irmãos, aberto hoje o dia todo, né? Você que mora no Jardim Alvorada, Jardim Fronteira, aí mediações aí. Tem a padaria para o seu cafezão à tarde, viu? Padaria Três Irmãos está aberta o dia todo aí, tá bom? Beleza, né? Tá, então, a sua participação aqui é muito importante. 3532-6081. Logo mais daqui uns minutos, nós vamos atender a galera aí que tá caindo zap aí para arrebentar, né? Tá aí, vamos ao sucesso, Léo Medeiros, trazendo mais música aí.

0: Meio-dia, 45 minutos. É o programa Tudo Tempo, agradecendo aqui lá em Tapitininga, Zé Cássio, curtindo o programa conosco, a Passou um Osso, obrigado pela audiência. Também lá no WhatsApp da Oda Prudente, né, o Zé do Móveis, um abraço para você, Zé, obrigado pela sua audiência. E agradecer aqui também o Nelson Segurança, né, aqui do Jardim Fronteira, muito obrigado, viu? Obrigado pela sua audiência aí, ligadinho conosco na 94. E a Marisa lá do Origome também, nosso ouvinte de manhã e à tarde. Confirmando a audiência aqui, a Marta e o Livino da loja. Muito obrigado, a Marta, ligadinho conosco, né? Muito obrigado. Roberto Zambianco também, muito obrigado, nessa tarde que eu tinha o programa. E também agradecendo aqui o Paulo do Barros e a Marlene, muito obrigado. Pessoal que estão curtindo o programa na hora do almoço mesmo, após o almoço, é bom curtir um programa de rádio com músicas gostosas de ouvir, né? O Tadeu do Bar também, obrigado, Tadeu, sua clientela, seus fregueses do bar, né? O bar não é de fregueses, né? Freguês do bar, né? Obrigado pela audiência e sempre você pode participar pelo trecho. É, Léo Medeiros, vamos fazer o seguinte, você vai, enquanto eu falo aqui, você vai já programando e você falar, os ouvintes já estão na audiência aí, eu estou com o meu zap aqui, viu? Vou passar para o seu já aí, tá bom? É, também, deixa eu agradecer aqui é o Maurício lá do Brasil Ferraz, também a Eliane Cossi e a Maria Padovese. Muito obrigado a todos os ouvintes que estão curtindo o programa. É contigo, Léo Medeiros.
1: Perfeito, deixa eu, vamos lá. Vamos lá, então.
0: Dá uma ajeitada no...
1: Agora sim.
0: Agora sim.
1: Agora veio, né? Ah, não. Ainda está meio baixo aqui.
0: Bom, tá bom.
1: Vamos lá, então. Vamos atender essa galera que está chegando. Nelson Segurança. Diga aí, Nelson.
2: Boa tarde, senhor Fernandes. Boa tarde, equipe 94, que é o Nelson de Oliveira. Nelson Segurança. Dirceu, estamos na escuta aqui na casa da minha irmã aqui, ó. Minha irmã é ouvinte de carteirinha sua. O nome dela é Divanir de Oliveira. Manda um alô pra nós aqui, pra ela. Manda um alô pra ela aqui. E uma modão do Amado Batista. Tá bom, garoto? Parabéns pelo programão, sucesso aí, viu? Equipe aí, nota mil. Grande, Dirceu Fernandes. Estamos ouvindo de carteirinha, senhor. Ela também é.
3: Fala que eu sou fã dele.
2: Ela é fã tua, viu? Ela é fã tua. Todo final de semana ela ouve você. Tá bom, Dirceu? Um abraço, felicidade, rapaz. Sucesso. Tá bom? Tchau, sucesso pra vocês dois aí. Com Deus.
0: Obrigado,
2: viu? Manda uma do Amado Batista pra ela ouvir aqui, tá bom?
0: Um abraço pro senhor.
2: Põe Amado. Ela no teu nome aí na lista tua aí pra você mandar alô pra ela todo final de semana, tá bom?
0: Tudo bem.
2: Te assista a sua. Falou, Dirceu, um abraço.
0: Obrigado, valeu. Outro para você. Obrigadão.
1: Um abraço, Nelson. Um grande abraço para você. Tem mais gente aqui chegando. Aparício Werneck. Oh, vamos lá então, Aparício. Boa tarde.
4: Boa tarde, Dirceu Fernando. Tudo bem? Viu? Eu quero participar do sorteio do Cook de novo. Do sorteio do Cook, porque outros sorteios participar, aí coloco meu nome aí, Jardim São Paulo 2, sou a Neri Aparecida Coutinho Werneck, estamos ouvindo o programa e quero ver uma música bem bonita. Daí, com a Roberta Miranda. Qualquer música. Tudo de bom. Bom domingo, meu senhor.
1: Obrigada pela participação aqui com a gente. Também aqui, tem mais gente chegando, Dirceu. Mais áudio aqui.
5: Oi, meus amigos da FM. Gostaria de ouvir uma música. Que é Heloína do...

0: bairro do Cerrado. Ofereço para todos meus amigos, para vocês aí também. Um abraço.
1: Outro, obrigado pela participação. E o Luiz Onofre.
2: Boa tarde, Dirceu Fernandes. Boa tarde, Léo Medeiros. Estou escutando o teu programa e gostaria de ouvir a música, se possível, Aline, com o cantor Christopher. Pode ser? Que comigo a coisa é bem diferente.
3: Beleza, depois de uma hora Aline com Christopher internacional mesmo, tá certo.
1: Pode deixar que a gente vai tocar assim. A Diva, ô Diva, boa tarde. Quero participar do sorteio do bolo. Meu aniversário é dia 20 de maio. Meu nome é Diva Oliveira, moro no Jardim Pauliceia. A Rosana também está ligada, gostaria de participar do sorteio. Rosana Vieira, Dirceu. E o Paulo Rogério Alves, diga aí, Paulo.
4: Boa tarde, seu Fernandes e Léo Medeiros. Toque para nós com Raça Negra, Ritmo da Chuva. Ofereço para todos os ouvintes e também quero participar do sorteio. Estamos juntos com o programa Túnel do Tempo, o melhor programa para relembrarmos os velhos tempos. Deus abençoe, um abençoado final de semana. Paulo Geral, meu sincero abraço e tudo é bom.
1: Epa, tudo de bom para você também.
3: E o Palmeiras perdeu pro Flamengo 3-0, né? Meu Deus do céu, que vergonha.
1: Não foi fácil para os palmeirenses. Mas tudo bem, vamos lá. Bom dia, senhor Dirceu, para o Léo também. Gostaria de participar do sorteio do bolo e para minha filha que fez aniversário ontem. O nome dela é Jéssica Alves de Souza. É a nossa ouvinte aqui, a Silvia Paz, né? Moramos aqui no CDHU, Santa Terezinha. Deus abençoe muito o senhor. Tá, então, obrigado, Silvia, pela participação aqui com a gente, viu? Tem mais gente chegando. Abraço, Léo. Saúde e paz. Quem tá chegando aí?
5: Bom dia, Dirceu e equipe. Bom domingo para vocês. Estamos aqui na escuta aqui. CDHU, Alberto Mandoni, o Júlio. Encontrei com você no mercado ontem. Beleza? Estamos na escuta. Se tiver algum sorteio aí, puder pôr o nome nosso aí, tamo junto. Beleza? Bom domingo, Deus abençoe.
1: Obrigado pela
3: Tem que
1: participação aí
3: falar
1: com a
3: para
1: gente.
3: ele, calar o bico do passarinho, tá atrapalhando ele. Júlio,
1: Boa.
3: prazer rever você ontem mesmo. Nós se encontramos no mercado lá da Santa Terezinha, né? E há muito tempo eu não vi o Júlio, mas tá bom, é mais um ouvinte, né? É mais um amigo, mais um na família aqui da 94.
1: Obrigado, viu? Boa tarde, seu. Boa tarde, Léo. Coloca meu nome no sorteio. Zelina Aparecida Dias, Ponciano Alves. Já está anotado aqui. Mais gente chegando aqui. Ofereço a música para o meu filho, Lucas Autista, que está ouvindo você agora. Tá o almoço, aquele frango assado que eu ganhei aí no sorteio. Obrigado a todos. Bom domingo, todos na rádio. Opa, aí a diferença.
3: Já ganhou um frango hoje. É. Só que é do Jardim Fronteira, o Jardim Pé Quente, ganhou aí para saúde hoje.
1: E olha só quem está chegando aqui no programa hoje também, o Luciano Alves. Diga aí, Luciano.
6: Boa tarde, meu querido amigo Léo Medeiros. Aqui quem fala é o Tubarão. O Luiz Américo Silva estará apresentando um sorteio a partir das 14 horas hoje na Praça São Pedro a respeito de álbum de figurinhas e pacotinhos de figurinhas. Tá ok? Então a gurizada pode aparecer por lá com seus pais a partir das 14 horas, tá bom? Deixar esse recado aqui, uma dica de entretenimento para esse domingão. Deus abençoe, muito obrigado e parabéns pelo programa aí.
1: Obrigado, parceiro. Tem mais gente aqui, o Eraíde Macedo, Dirceu. Eraíde Macedo, homenageia a minha neta Bianca Eduarda Veloso, que hoje está fazendo aniversário. Anotou aí, Dirceu? Bianca Eduarda Veloso. E a Raquel Marques também está ligada, Dirceu. É contigo.
3: É o seguinte, foi bom falar em figurinha, que eu vou sortear hoje 3 álbuns lá da Banca do Neves, da Praça São Pedro, e mais 3 para 4 figurinhas da Copa do Mundo. Foi bom me relembrar aí aqui que o Neves
1: deixa, né?
3: já está comigo aqui. Quem ganhar vem buscar aqui, viu? 3 álbuns, em cada álbum 3 para 4 figurinhas, tá bom? Começou a Copa do Mundo, agora é ritmo da Copa do Mundo. Então, todo domingo vamos sortear figurinha aqui e 3 álbuns. Tá aí, gente. A criançada já pode participar, manda os papais ligar, tá? E foi bom relembrar que tá por causa do Dia das Mães, já domingo passado choveu muito. E hoje nós vamos sortear aqui 3 álbuns lá da Banco do Neves, né? Criançada quiser figurinha também do Banco do Neves, tem figurinha para arrebentar lá, tá bom? Beleza, tá aí dado o recado. Agora sim, ah, eu quero lembrar aqui, tem mais ainda? Roberto Carlos, a pedido, né? Ah, quem que pediu? Marisa. Marisa pediu, Roberto Carlos, a música, é? Palavras.

Agora 13 em ponto, uma hora em ponto, em Tararé, né? 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Até que enfim, né? Como de ditado, a gente descolou, né? Tava difícil, mas sempre chega a hora certa, tá? 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Muito bom, né? 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

0: 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Agora sim, ah, tem mais gente?
1: Hã? A música do Paulo Jung.
0: Ah, o Paulo Jung, Marlene e todas, família aí pediram. Cristiano Neve, Paulo, tá aí a sua música.

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0: 3:12 e voltamos com a segunda parte do Túnel do Tempo. 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Beleza. Vamos aqui. Ah, o Léo tem o 20 ali no zap da rádio.
1: Vamos lá atender a galera que está chegando aqui. Oi, boa tarde, meu filho Miguel quer participar do álbum da Copa.
0: Aí. Nome completo.
1: Nome completo, então. Manda o nome completo dele para a gente aí, viu? A gente marca aqui o nome do Miguel, tá bom? Tem mais gente chegando, deixa eu ver aqui. A Rosângela Felipac, Dirceu. Boa tarde, Dirceu. Léo, quero participar do sorteio do álbum também. Não sou criança, mas adoro colecionar. Um abraço a todos. Miguel Ferraz Leal. Coloca o nome do Miguel no sorteio. Miguel Ferraz Leal. Tá certo? Mais gente, boa tarde, Dirceu. Aqui, quem só fala é JB Santos. Estamos na audiência. Todos os domingos gostaria de ouvir a música Guita. Raul Seixas. Oferece para todos os ouvintes e a galera da 94. Ótimo domingo para vocês. Obrigado, JB Santos. Um abração para você. E tem mais gente chegando aqui, deixa eu ouvir o áudio.
2: Oi, tudo bem, Rádio FM? Eu queria participar do sorteio do álbum da Copa, que eu tô querendo muito ter. O meu nome é Maria Fernanda Correia, que eu tava querendo muito ter o álbum da Copa.
1: Maria Fernanda Furquim. Depois a gente vai ver direitinho o nome dela aqui, Dirceu. Marcelo Augusto. Opa! Meu nome é Marcelo Augusto Moreira. Quero participar do sorteio também. Tem mais gente aqui, ó. Vamos ouvir.
3: Boa tarde, Dirceu. Boa tarde, Léo. Rogério Matos, Vila Osório. Curtindo o Túnel do Tempo. E nem que esfrie.
1: Agora até que tá mais tranquilo, né? Um abraço para você. Boa tarde, meu nome é Marcos Alessandro Silva. Quero participar também do sorteio. E tem aqui também, Dirceu, o nosso ouvinte. Eu até vou soltar o áudio dele aqui. O nosso conterrâneo Zé Cássio, lá de Tapetininga.
4: Boa tarde, amigo Léo. E amigo aí, o Dirceu. Né? Acabou de falar em mim aí. Tô ouvindo aqui. Tô na garagem de casa aqui. Vendo o movimento, esperando ver se vem chuva. Porque tá abafadinho agora. Para mais chuva, né? Bom. Tô guardando a minha pedido na minha música aí, Léo. É o For You, com o Chiris Norma, né? Essa eu consigo falar. Tô na escuta, boa tarde, bom final de semana pra vocês aí. Abraço.
1: Obrigado, Zé Cássio. É contigo, Dirceu.
0: Chegou mais lá, mas vamos aqui, né? Vamos lá. O Zé Luiz Cantor também, do Tia Sucesso, um abraço pra você, viu? Também agradecendo aqui a galera lá da Cards Leader, lá o Jefferson, o Francelo, Augusto, Vitor, muito obrigado, o pessoal estão aí, já ficando na faxina já, né? Já estão na limpeza lá, né? Muito obrigado. Quero dar um abraço lá, meu vindo ao sertanejo de manhã, Pedrinho Pontes e Dona Ione, muito obrigado aí pela audiência, viu? Aí fazendo esplanada. E também o pessoal Sangés, curtindo.

Muito obrigado aí pela audiência, viu? Aí fazendo esplanada. E também o pessoal Sangés, curtiu o programa? Obrigado aí, pessoal Sangés, lá de Ouro Verde, o Enéas, da Crabim, confirmando a audiência. Muito obrigado, viu? E também, deixa eu ver aqui, chegou uma galera aqui, o Ayrton Alves, também da Jardim São Pedro. A dona Diva de Oliveira, muito obrigado, dona Diva, pela audiência. Também no bairro Santo Antônio, lá, o seu Walter e família, muito obrigado. E agradecendo a dona Maria Júlia, lá do Alvorada, e a Tambiuzada aí. Ah, Tambiuzada, um abraço para todos vocês aí, né? Tambiuzinho, tem os Tambiuzados, é, uma galera grande. O Hélio da Vila Jouro também, muito obrigado. E agradecendo também lá na Cachoeira, o Fabião da Feira, Ferante, um abraço pro Fabião. Pessoal, estão curtindo o programa, tá chegando mais gente no Zap da Rádio, mas vou tocar mais um aí, Léo. Depois nós atendemos a galera aí. Bom?

Vontade de dançar esse tango aí. A pena que a minha prioridade é Chato Vaneirão, né? Tá bom. Manda um abraço lá pro Cláudio, o seu Cláudio da Cooper Cico, Dona Rosa. Muito obrigado, seu Cláudio, pela audiência. E a galera lá do CDHU, né? Sempre tô por lá também, né? Toda semana eu vou lá. CDHU da Ponte Seca. E um abraço pro João Batista, na Célia.

0: Mara, também seu legal, seu Gilmar, Dona Rosemary, toda a família, Dona Rita de Castro, toda a família, muito obrigado, pessoal aí do Cedegal de Ponte Seca, a todos os ouvintes que estão em Correio Ligado, meu abraço, meu carinho. O Marola, lá da Alvorada, também ligado, seu Carlinho, lá do Vila Jorge, o seu Carlinho da Sabesp, muito obrigado, seu Carlinho. Dona Ana Rosa Padilha, lá do Alto São Pedro, lá da Vila Beca, né? Aí na Santa Terezinha, o Nelson, Nilson, Werneck, Betinha, toda a família aí, muito obrigado, viu? Seu Zeca da Cofesa, o meu amigo que apresentei, o aniversariante, né? Também o Guilherme da Cofesa, sete, muito obrigado pela audiência. E Dona Maria de Jesus do Jardim Fronteiro, o Lucas e o senhor Luiz Carlos, muito obrigado pela audiência de vocês, tá bom? E o Ayrton Alves também, né? Lá da Vila São Pedro, curtiu o programa. Muito obrigado, Léo, é contigo!
1: Muito bem, vamos lá então com as participações aqui no Túnel do Tempo. Vamos começar aqui, tem mais um pedido aqui, deixa eu ver, tem um áudio aqui, vamos ver.
2: Oi, boa tarde. Aqui é a Cida do Jardim Alvorada, Cida Correia. Eu gostaria de ouvir uma música do Guilherme Arantes, oferecer para todos os ouvintes. E eu quero participar também do sorteio. Uma boa tarde, Deus abençoe a todos.
1: Muito obrigada. Obrigado, Miguel Ferraz Leal, participando também. Obrigado, Miguel, pela participação aqui. E o meu amigo lá, o Luiz Onofre, já está no ponto a sua música aqui, Luiz. Tá? Tá no ponto. Daqui a pouco a gente vai tocar a sua música aqui, tá bom? Tem mais participações, vamos ver.
3: Tarde, seu Léo. Topa. Tamo aqui na escuta. Beleza?
1: Ô, Tupá, um abraço para você. Lá na Vila Beca, a galera também tá.
4: Boa tarde, Liel. Tudo bem com você, Liel? Aqui é Adelino Via Beca, passei para o sorteio, tá bom? Adelino, já vai de Santo, Marina Via Becas. Tchau, tchau, com Deus.
1: Tá bom. Obrigado pela participação aí. Boa tarde, meu nome é Eduardo Padovese. Quero participar do sorteio do álbum. Opa! Tá anotado aqui, Dirceu, já anotou aqui. Boa tarde, Dirceu Fernando. Meu nome é Carmen Lúcia Cordeiro da Silva. Quero participar do sorteio também. Juarez, boa tarde. Meu nome é Juarez Moreira de Oliveira. Eu quero participar do sorteio também. Olha aí a Hilda. Oi, Hilda, tudo bem contigo? Boa tarde, seu Léo. Coloca o nome dos meus netos no sorteio do álbum da Copa. O nome deles é Fernando Henrique Silva. Fernando Henrique Silva e Cauã Lucas Della Costa. Já tá anotado aqui, viu? Boa tarde, seu Fernandes. Eu quero participar do sorteio. Meu nome é Miguel Augusto de França. E a Raquel Marques mandou um áudio curtinho, vamos ver.
5: E seu Leto, seu que tá hoje, tô que tá hoje, é? Cada musicão mata as véias, os véios por aí, né? Tá matando as véias, porque musicão, é? Eita, eu tô amando. É que eu marco do sono, perde música, não sei não. Eu sou muito fã por causa de vocês aí. Parabéns, Deus abençoe cada um de vocês. Amo por causa de vocês. Adoro o 94, adoro. Então, de parabéns. Deus abençoe,
1: Obrigado,
5: entendeu?
1: Raquel, pela participação aqui. E mais gente chegando.
6: Boa tarde, seu Fernando. Tudo bem por aí? Aqui tá tudo bem, graças a Deus. Eu sou a Thaís Werneck, aqui do Jardim São Paulo. Tô ouvindo o seu programa aí. Coloca meu nome aí no sorteio, quem sabe eu ganho alguma coisa. Porque hoje eu tô com sorte. Já ganhei um saco de ração lá do programa do Zé Magalhães. Quem sabe eu ganho o prêmio do seu programa também. E uma boa sorte pra gente, que Deus abençoe você, um ótimo fim de semana pra você. Um abração.
1: O nome dele é Aparício Coutinho Werneck. Muito bem, obrigado. Chegou mais um aqui, vamos atender, aproveitar aqui a deixa. Gostaria de participar do sorteio do álbum da Copa. Meu nome é Gabriele Silva Pimentel. O Dirceu já anotou ali. E volto com os senhores, o Dirceu. Um abraço para todos aí.
0: É isso aí, agora são 13h32 minutinhos. Daqui a pouco eu trazer o ganhador dos três álbuns, hein? É três álbuns com três. São três álbuns. cada álbum 3 figurinhas, um presente lá da Banca do Neves da Praça São Pedro. É isso aí, né? E você que ganhar, vem amanhã aqui, eu vou marcar o horário para vir buscar aqui amanhã. Podia entregar lá no Neves, mas vou entregar aqui mesmo, na 94 amanhã, meio-dia, melhor, né? Meio-dia. Que com esse frio não levando muito cedo, não levando mais tarde um pouco, né? Mas segunda-feira, hoje amanhece meio, né? Mas São José Boa Vista, agradecendo que eu me esqueça, o dia do Zé Donizete, também, hein? O Adalto Nascida aí no Porto do Felício, um abração. Também Dona Creuza lá no Renato, aniversário da semana, muito obrigado pela audiência aí, tá bom? E a toda a família. Paulo do Fórum, muito obrigado. Nivaldo Moita, lá do Alvorada. Ah, turma, manda um abraço pro Lázaro Santos também, que logo mais 19 horas vai estar com o programa aqui Anos Dourado, né, Lázaro? Um abração para você e toda a família, tá bom? Neide e o Hermes, ligado. Dr. Valdir e família, muito obrigado. O Everton Ciola, muito obrigado. O Zelda, que fez a 7. Eu tenho que falar meio rápido, não dá para entender todo mundo, que é muita gente. Vila Osório, a Elizabeth. Um abraço, Elizabeth. Hoje não tem esse lindo idioma, viu? O Tati Atânia também da padaria 15, lá da 15. Ah, Dona Elvira Fadel. Oh, beleza. Dona Bila. Um abração, Dona Bila. Toda a família Fadel aí curtindo o programa aqui conosco, né? Aqui o sucesso começa na casa e termina aí na sua casa. Doutor Edu Bandones, obrigado. Carvalho também. Serginho do Correio, muito obrigado. Eloir Bonotti e Simone lá do Origome. No Morro Vermelho, hotel aí do sítio Terra Nova, muito obrigado. Deixa eu ver aqui também, no Pinheirão, um abraço pro Nilton aí, um abraço ao Nilton e toda a sua família do Pinheirão. É música, meu amigo Léo.

13:35 minutinhos, é o programa Turno do Tempo, né? E tá valendo três álbuns, um álbum para cada criança, né? E mais três figurinhas, três lápis. Um presente lá da banca de jornais do Neves, da Praça São Pedro, tá bom? É, mandar um abraço lá no Chaca Moreira e pro Moreira e Croves, seu Croves, Dom Grosselino, tem uma Marcelinha, Beatriz, toda da família Moreira, aquele abraço, obrigado pela audiência aí, tá bom?

0: Moreira e Clóvis, seu Clóvis, Dom Grosselino, temos a Marcelinha, a Beatriz, todo da família Moreira, aquele abraço, obrigado pela audiência aí, tá bom? Morro Chato, Dona Dirce, família Proença, todo Vanderlei, muito obrigado pela audiência. E um abraço para o Amaral Sapateiro também, mais uma, né, Amaral? Faturemos lá o Flamengão, né? 5 pontos de diferença agora, tá bom, né? Aê, Amaral, um abraço para você aí, Amaral Sapateiro. Beck, da Transfada, lá da Vila, da Rua Frecaneca, um abração, faz não vejo você, viu, Beck? Seu Gus Schroeder, lá da João Guizzi, muito obrigado, aí perto da Confesa Nova, um abração para sua família. G Corte também, né? Aí todo o pessoal do G Corte, um abraço para todos aí que estão sintonizados aqui no 94, curtindo o programa lá, né? Seu Gilberto e todos aí, funcionários do G Corte, muito obrigado pela sua audiência. É contigo!
1: Muito bem, vamos lá. Tem mais gente chegando aqui no programa. Vamos ver aqui, tem mais um áudio aqui também. Vamos ouvir.
2: Oi, Léo. Viu, tem como você colocar o nome do meu neto aí para o sorteio do álbum? Tá doidinho por causa do álbum. É Juan Henrique Alves Rodrigues. Obrigada,
1: Juan
2: viu?
1: Henrique Alves Rodrigues. Anote aí, Dirceu. Mais gente aqui, boa tarde. Gostaria de participar de todos os sorteios. Lázaro Bueno da área industrial. Ô, galera, um abraço para todo mundo aí. Obrigado pela participação aqui conosco. Eu estou participando do sorteio também aqui. Quem é o nome dele? É Júlio César. Obrigado, Júlio César. Ah, sim, com certeza. Vamos ver mais um áudio aqui, Dirceu.
3: Tarde, Dirceu. Tarde, Léo Medeiros. Foi nosso nome no sorteio aí. Eric Delanhol aqui do Morro Azul. E vamos que vamos na lida, turmada. Deus abençoe.
1: Eita, um abraço aí pra gurizada aí. Boa tarde, gostaria de participar do sorteio do álbum da Copa. Meu nome é Felipe Silva Pimentel de Almeida. Notou, Ederson?
0: É isso aí, agora 13 horas e 39 minutos. Quero também agradecer a audiência lá das vizinhas do Alvorada, lá da Vandique Ribeiro, lá, né? Onde eu tive antes de ontem lá na minha batalha com a saúde lá, Jussara Oliveira, a Cátia Correia e a Nilceia Almeida. Um abraço para vocês. Muito obrigado pela companhia conosco. E no Badorval também, quem está ligado, o Juari, a Maria, né? A Maria Isa, aí o Vitor, Henrique, a irmã, né? Muito obrigado. E a irmã da Betinha. Muito obrigado, pessoal do Badorval. Muito obrigado pela audiência. Continua conosco, tá bom? A Cida, que o Fezé está ouvindo o programa também. E o Maurício, muito obrigado. E o Denivaldo Rosa, lá do Bar da Seda, e a esposa Maria Aparecida Rosa, esses são os ouvintes que estão aqui comigo, né? Daqui a pouco eu devo atender mais rápido lá. Vou trazer mais uma música enquanto isso.

3:42 minutos. Estamos apresentando o Túnel do Tempo, até as 14 horas, para Itaré, mais 65 municípios, São Paulo e Norte Pioneiro, né? Paraná. Beleza? Mandar um abraço lá para o Sr. Jairo, lá no Cerrado. Muito obrigado, Sr. Jairo. Sr. Zé Rodrigo de Lima, aí, o Adinan também, né? A sua esposa aí, muito obrigado, pessoal aí do Morro Chato. Um abração para vocês, viu? Um abração também lá em Santa Bárbara, família Franciscone aí, para o seu Luiz, seu João e dona Marlene. Fala aí, Marlene, dona Márcia, Marciano também, né? No Paraná. Muito obrigado a todos aí pela companhia aqui na 94 Túnel do Tempo. Com certeza eu vou esquecendo de alguém, né? Mas no próximo domingo, dia 31, né? Último dia do mês, nós vamos lembrar. Um abraço para o Patrick aí na Vila Beca e a Cristiane também, né? Muito obrigado pela companhia conosco aqui em 94. E a gente vai, domingo vai ter sorteio também, aí, mais sorteio. Vai ter sorteio de frango de manhã, vai ter sorteio de... à tarde vai ter sorteio aniversariante. Quem não ganhar hoje, não fica triste, que domingo que vem, dia 31, último dia do mês, vale para meio de maio, tá bom? Você que não ganhar hoje, domingo que vem tem mais bolo, presente do Zeca da Cofesa e um frangão assado aí para aniversariante também, lá do Rei do Frango, o melhor frango assado de Itararé, ali na Rua São Pedro, 2159, próxima Cofesa 2, beleza? Se tá ficando mais gente, não sei não, mas tô caprichando aqui para não esquecer de alguém, né? É complicado, né? Mas tá bom. Vamos trazer mais uma, depois trazer já o ganhador dos brindes aqui, né? Agora, 1:45. Boa tarde.

13, 48 minutinhos, ouvimos aí o Oswaldo Montenegro, né? Aí para matar saudade, para você que está aí curtindo o programa, Túnel do Tempo. 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Vamos aí com mais um sucesso!

0: É, agora 3 horas e 52 minutinhos, vamos ir para os ganhadores dos álbuns, né? É, o ganhador dos álbuns está aqui, né? É, deixa eu ver aqui, o primeiro ganhador aqui é o Miguel Ferraz Leal, né? E outro ganhador aqui é Maria Fernanda Frois. Ganhou um álbum também. E o Adriano Padovese, né? Esse ganhou o álbum do Figurinhas. E o Bolo Cook, quem ganhou foi Neuri Coutinho Werneck. Neuri, né? Neuri Coutinho Werneck. E o bolo para aniversariante é Ivone da Silva Medeiros, ganhador do bolo da Cofesa Sé, do Zeca da Cofesa, que aniversaria mês de maio, né? Aniversário mês de maio, tá bom? Então tá aí, Miguel Ferraz Hamburguer, que também Miri Fernanda fez, e Eduardo Padovese. Vem, após meio-dia, amanhã à tarde, que tá aqui o álbum seu, a figurinha, para quem ganhou aí, né? Vem com o documentinho aqui, tá bom? Beleza? Tá aí o nome dos três, mais o ganhador do bolo do Cookie e mais o bolo da Cofesa Sé, do Zeca da Cofesa. Tá aí? Esse é o ganhador de hoje. Domingo que vem tem mais, gente. Domingo que vem tem sorteio de manhã e à tarde no turno do tempo. Tá aí, meu Deus, vou tocar a última para encerrar. A última, depois ainda vem com o encerramento. E tem uma turma ficando aí, pelo jeito, vai ficando tudo no zap, hein? Tem uma turma aí que tá.
1: Ah, chegou mais gente aqui, Dirceu.
0: Fala, só
1: Vamos
0: agradeço aí.
1: lá, vamos lá.
0: Agradeço a Deus.
1: Aqui ela quer o álbum, mas semana que vem vai ter mais álbum,
0: Vamos
1: viu?
0: ver, eu falar
1: Pode ficar
0: com o meu
1: tranquila.
0: amigo lá, né?
1: Vai ter mais, né, Dirceu?
0: Não, vou falar com o meu amigo, se consegue, mas ele
1: Beleza,
0: mandou
1: então.
0: sortear três hoje.
1: Tá, Márcia, obrigado, Márcia, pela participação aqui no finalzinho do nosso programa, viu? Também a Carol, a Carmen participando. Boa tarde, Miguel, para participar do sorteio da Copa. Miguel Ferraz Leal.
0: Esse
1: Fica
0: é.
1: para semana que vem também, né, Dirceu?
0: Tem um ganhador, Ferraz.
1: Miguel
0: Miguel.
1: Ferraz
0: Ah,
1: Leal.
0: esse já ganhou, esse ganhou.
1: Ah, já ganhou. Ah, já ganhou.
0: Miguel ganhou.
1: Então já ganhou. A Rosana, ô Rosana, Diego Vieira do Amaral também. Fica para semana que vem.
0: Isso.
1: E também aqui o sorteio que o nosso ouvinte lá, do CDHU, Júlio César também. Fica para semana que vem. Então, a todos que chegaram agora, obrigado pela participação de todos, né, Dirceu? Muito grato aqui com a gente na nossa tarde no túnel do tempo. Muito agradecido. Vem aí a próxima música, né, Dirceu?
0: Vamos encerrar aqui e deixar já por conta do meu amigo que está chegando aí, o Rômulo Terra, até as 4 horas da tarde, né? O Rômulo Terra vai dar
1: Verdade.
0: continuidade aqui e você pode pedir a música para o Rômulo também, né?
1: Ele já está
0: Já
1: sentado lá
0: está
1: do
0: ali
1: outro
0: se
1: lado do armário.
0: aquecendo, passando perfume, passando
1: Tá
0: brilho,
1: se
0: passa,
1: cheirando.
0: ah, na cabeça que está passando, é brilhantina grossora. Não
1: Ah,
0: é
1: um
0: talquinho
1: abraço.
0: pompom, não, né? Acho que não é, não, né?
1: Um abraço para o nosso
0: Mas quando
1: amigo
0: era
1: Rômulo.
0: criança, né, passava, a mamãe passava talquinho pompom, né? Você
1: Ah,
0: lembra?
1: lembro.
0: Um dia passou a mão na lata de açúcar e passou açúcar em mim. Fiquei doce até hoje. Ai, mundão, né?
1: Haja
0: 357.
1: mosquito
0: Leva
1: depois.
0: embora? Depois
1: Vamos
0: dessa
1: embora. Um
0: queimada de
1: abraço a
0: campo.
1: todos. Obrigado, Dirceu. Obrigado, ouvintes. Amanhã a gente tem encontro marcado às
0: Olha, Léo,
1: 18h30 com o Happy Hour.
0: para passar açúcar, só não passa urtiga. Daí dói.
1: Se passa açúcar, o difícil é os mosquitinhos, os
0: Não, e
1: formiguinhas.
0: urtiga. Passar urtiga aí é mais
1: Ah, não. Daí é complicado.
0: Ai, gente, tá bom então, né? Léo, muito obrigado
1: Um abraço.
0: pela força aí. E o que eu tenho a dizer a Deus, primeiramente agradecer a Deus por mais um dia, por mais um programa de rádio, pelo dom de poder falar, expressar com os ouvintes. E até domingo, se Deus quiser. Deus
1: Sempre um prazer.
0: abençoe a semana de cada um de vocês. Um beijo no coração de cada ouvinte. E até domingo, dia 31, estaremos aqui.

0: de vocês. Um beijo no coração de cada ouvinte e até domingo, dia 31, estaremos aqui, se Deus quiser. Até lá, tchau, tchau.
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Olá, tudo bem? Muito prazer. Estamos chegando aqui pela sua ZYD 953, rádio emissora de frequência modulada estéreo, operando na frequência de 94,3 MHz em Tararé, sul de São Paulo. Com muito prazer, sou Rômulo Terra, chegando nesse domingo 24 de maio do ano de 2026, para ficar com você bem pertinho, aqui na Máquina do Tempo. A máquina do tempo que leva as melhores músicas, aquelas emoções em que você viveu e reviveu lá nos anos 70, 80, 90. Tudo aquilo que você passou, tudo aquilo que você ficou com um grande amor do passado. E de repente, você vai buscar o teu passado e relembrar aqui com as músicas que fizeram sucesso, trilha da novela da sua vida real, tá bom? Junto comigo, então, está o Mercadinho Bom Preço, do meu grande amigo Rony. Abraço lá pro Rony, daqui a pouquinho a gente vai falar do Mercadinho Bom Preço, né? Lá do meu amigo Rony, grande Rony, abraço pro Rony e toda a sua família, sintonizados aqui nas ondas da 94FM. Meu microfone não quis entrar no ar, né? Não sei por que me deixou na mão, mas eu tô testando o outro microfone aqui, tá bom? E vou ficar com você então até as 3h30 da tarde e te convido pelo 3532-6081 para você participar comigo, para você mandar mensagem, para você que quer mandar fazer uma homenagem para alguém, de repente que fazer aquela homenagem para a pessoa que você gosta, que você ama. Aproveita agora, hein? É o momento certo para você flechar como o cupido o coração de alguém, né? Falando de amor e de paixão. Valendo assim então sua participação pelo 3532-6081. Já começando, abrindo a programação desse domingão, né? Esse domingo tão gostoso, tá? Um tempinho lá fora bastante frio, né? Tá o céu bastante nublado, com risco de chuva, e nada melhor do que você ficar aí debaixo do cobertor, curtindo as ondas da 94, com os olhos fechados. E lembrando e relembrando de tudo aquilo que te dá emoção. Quero mandar um abraço já de começo aqui lá para Rosileide Pimentel, que está curtindo a 94. Rosileide, beijo no coração. A Rosileide está lá debaixo dos cobertores, né? Curtindo as ondas da 94. Ela e toda a sua família sintonizados aqui na 94FM, nosso muito obrigado aí, viu, Rosileide? Rosileide Pimentel, que tá curtindo a 94, e ela...

0: Ela tá pedindo aqui o Rockwell, Kennedy. Essa música muita gente vai relembrar. Eu sei que muita gente lá no passado dançou bem abraçadinho, bem gostosinho. E vai lembrar do cheiro do perfume da morena que você dançava ao lado, ouvindo algumas palavras de amor. Algumas palavras que sussurraram no seu ouvido como "Eu te amo".
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George Michael passando na programação. 2h22 até as 3h30 da tarde. 3532-6081. Tá liberado para você pedir sua música e mandar para quem você quiser aqui na programação da sua 94. Domingão, você aí na tua casa, debaixo dos cobertores ou dentro do teu carro.

0: Ango, andando pelas ruas da cidade. Levando o som da 94 FM, nosso boa tarde. É bom ter você na nossa companhia, é bom falar de amor para aqueles corações apaixonados, é bom falar de amor para aquelas pessoas que sabem que passaram, né, aquele tempo em que você viveu ao lado de alguém, ao lado daquela pessoa tão especial. Muitas pessoas receberam aí um presentinho de Deus e vivem até hoje ao lado daquela pessoa, né? De repente quer fazer uma homenagem para aquela pessoa que vive ao teu lado. 3532-6081 tá liberado para você, tá bom? 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Agora é 2h25, 2h25, muita gente participando, mandando sua mensagem. Quero mandar um abraço lá pro Luciano Alves, o famoso Tubarão, né? Daí, Tubarão, tudo bem? Um abraço pro grande Luciano Alves, nosso muito obrigado pela sintonia. Ele tá dedicando aí a programação para sua mãe Rosa Alves, né? Oi, Rosa Alves, a mãe do nosso querido Tubarão. Nosso muito obrigado pela sintonia. Ele tá pedindo Raul Seixas aqui, Gita, né? Daqui a pouquinho eu vou tocar a música dele, mas tem muita mais gente, né? O Claudinei também tá curtindo a 94, tá pedindo Roupa Nova. Daqui a pouquinho eu vou atender nosso grande amigo Claudinei. E também o nosso querido Nelson Segurança, né, que está por aqui também, mandando mensagem. Tudo bem, Nelson?
1: Boa tarde, Rômulo Terra.
0: Boa tarde, amigo.
1: Equipe 94, com muito prazer aqui. Estou mandando esse áudio para esse maravilhoso programa, esse grande amigo que é você, que mora no meu coração.
0: Obrigado.
1: Estou ouvindo o teu programa aqui, viu? Opa. Parabéns pelo sucesso, viu, garoto?
0: Obrigado.
1: Merecedor de todo esse sucesso maravilhoso que você
0: obrigado,
1: tem.
0: Obrigado, obrigado.
1: Baita do locutor. Estamos ouvindo aqui, viu?
0: Obrigado de coração.
1: Quando o sorteio estiver,
0: uhum.
1: E se for possível, gostaria de ouvir uma música com o Michael Jackson, bem.
0: Michael Jackson.
1: Tá bom? Tudo se bem. For possível, toque para nós aí. Michael Jackson, tá bom?
0: Com certeza, Nelson.
1: Um abraço, Rômulo Terra. Parabéns, sucesso, felicidade para você. Muito, muito êxito para você na tua estrada da jornada da vida, tá bom? Felicidade, sucesso. Nelson de Oliveira. Nação Segurança.
0: Obrigado.
1: Meu garoto, tá mais felicidade.
0: Obrigado aí ao Nelson Segurança, sempre curtindo a 94, mandando seu áudio. Nosso muito obrigado de coração ao Nelson Segurança, grande Nelson, né? Grande amigo, Um cara merecedor também aí, que Deus te abençoe muito, viu, Nelson? Obrigado pelas palavras aí. A primeira eu vou tocar então, atendendo meu grande amigo Luciano Alves, o Tubarão. E a segunda é do nosso grande parceiro, amigo também, o Nelson Segurança. Tá chegando Raul Seixas na programação da 94, Gita. E depois Michael Jackson, Bam, lá pro Nelson. Agora, 2h27, boa tarde, cidade.
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é para fechar os olhos e viajar comigo na máquina do tempo. Michael Jackson Band, passando na programação da 94 FM. Essa música aí rolou bastante, tocou bastante na década de 70. Muita gente dançou ao som da música do Michael Jackson. Também foi tema de filme, né? Essa música foi tema do filme do Ratinho Bam. Muita gente assistiu aí. Agora 2:35, 2:35. Quero mandar um abraço lá pro Claudinei, grande Claudinei, lá na Vila Beca, curtindo a 94 FM. Nosso muito obrigado ao Claudinei, tá bom, Claudinei? Obrigado aí pela sintonia. Ah, o Claudinei tá pedindo aqui o Roupa Nova. Roupa Nova, já vou tocar para você o Roupa Nova.

Vamos ver se melhorou agora, né? Dá uma melhorada aqui o microfone. Quero mandar um abraço também pro meu grande amigo, meu grande parceiro, sempre ouvindo a 94 FM, nosso grande querido, o Anderson Nascimento. É o Anderson Nascimento, para quem já sabe, para quem o conhece, grande músico, grande cantor, né? Sempre fazendo sucesso aí, ele juntamente aí com toda a rapaziada, curtindo a 94. É, nossa, muito obrigado, né? Quem tá lá com o Anderson? É o seu tio Noir, lá de Minas Gerais, curtindo. Uai, trouxe queijo pra nós aí? Se trouxe queijo, deixa pra mim também aí, viu, Anderson? Também eu quero comer queijo aí. Pão de queijo, então, uma delícia com esse friozinho, né? Veio lá de Minas, traz aquelas coisinhas gostosas que só Minas Gerais tem, aqueles doces gostosos, né? Que fazem lá em Minas. Aquele pãozinho de queijo, que delícia! Nesse tempo, ainda ouvindo uma música gostosa, ouvindo aquela música, né, que faz mexer com o sentimento, que faz mexer com tudo aquilo que do passado em que você viveu e está revivendo aqui na máquina do tempo. E também está mandando um abraço para sua irmã Ângela, curtindo também, né, Ângela? Obrigada pela sintonia. É, eles estão aí. É, pedindo Lulu Santos e também Casinha Branca, porque o seu tio tá pedindo, né? Eu vou tocar na.

Santos. E também Casinha Branca, porque o seu tio tá pedindo, né? Eu vou tocar na... em seguida. Eu vou tocar primeiramente aqui a música do Claudinei, lá da Vila Beca. E em seguida eu quero tocar a música aqui do meu grande amigo Anderson, que tá pedindo o Lulu Santos e Casinha Branca na programação da 94 FM. Agora 2 horas mais 28 minutos, 3532-6081. Tá liberado para você pedir sua música e mandar para quem você quiser aqui na programação da sua 94 FM. Bora lá então, chegando, Anjo, Roupa Nova, lá pro nosso querido que está ouvindo lá, o Claudinei, e depois tem a música aí do nosso querido Anderson, 2h38, boa tarde, cidade.

0: Música bonita. Gilson, Casinha Branca. 2h48. Quantas pessoas que não dançou essa música naqueles bailinhos de garagem? Ou ligava o radinho, né? Na M, que tocava muito essa música, década de 70. Muita gente recorda, muita gente relembra daquele tempo, aquele tempinho que se dançava a dois, aquele tempinho que se trocava olhares, você de um lado, a garota do outro, né? Trocando olhares ali, querendo chegar, medo do pai, medo da mãe que tá perto. É, e o irmão sempre de olho na garota pra ver se o cara não chegava, não colava lá. 2h49, falando de amor, falando de paixão, falando de tudo aquilo que é bom. 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Um abraço para o meu grande amigo Rony e todo mundo ali da sua mercearia, os clientes comprando ali e ouvindo a 94. Quem está ouvindo também lá em Telêmaco Borba é a Vera Lúcia da Silva, grande Vera Lúcia, grande amiga, sempre aqui participando, mandando mensagem lá de Telêmaco Borba. Beijo no teu coração, viu, Vera Lúcia? Obrigada pela sintonia, tá bom? A Vera Lúcia está lá, com os olhinhos fechados e lembrando daqueles bons e velhos tempos. Quem está mais aqui é a Raquel Marques também, a Raquel Marques de Camargo, sempre participando, né, Raquel? Sempre mandando o seu áudio, participando comigo, tudo bem, Raquel?
1: Esse é o canal aqui do centro. Opa, eu quero fazer...
0: Não, calma que você está a 200 por hora. Quero você devagarzinho. Tudo bem, Raquel?
1: Ô, Blu, tudo bem com você?
0: Tudo bem, hein?
1: Esse é o Caneca do Santos. Ah. Eu quero oferecer o programa do meu esposo Carneiro.
0: Ah, Carneiro.
1: Minha com a Maria Antônia.
0: Com a Maria Antônia.
1: Miro Cleto e Roberta.
0: Miro Cleto e Roberta.
1: Alex Leiteiro e João Paulo.
0: Alex Leiteiro e João Paulo.
1: Todos meus amigos.
0: Todos seus amigos.
1: O Ricardinho também.
0: O Ricardo. Opa!
1: Ricardinho do... Bom também, né? Ricardinho é daquele João Paulo.
0: Não, peraí, João Paulo.
1: E todos meus amigos.
0: Todos seus amigos.
1: O Ricardinho também.
0: O Ricardinho também. Deixa eu mandar um abraço pro Ricardinho. Quero mandar um beijinho no coração desse corintiano que eu adoro, ele de paixão. Ricardinho, dá um pulo no sofá aí, menino. Grande, grande Ricardinho. Dá um pulo no sofá aí, menino, tá bom? O Ricardinho e também pra toda a sua família, né? Toda a família Barbosa lá, nosso grande abraço. Pro Ricardinho Urbanski e toda a família Barbosa também, sempre na sintonia, né? Ricardinho, milhões de beijos no teu coração, tá bom? Saudade de você, menino. Continua.
1: Ricardinho do... Bom também, né? Ricardinho é 10.
0: O Ricardinho 10. Não é 10, ele é 1.
1: Toda
0: mil.
1: A família dele também, tá bom?
0: Tá bom, é.
1: E pra você... Você tem a música do Roberto Carlos? Debaixo dos caracóis... O seu cabelo. Essa é a música 10.
0: Tenho sim.
1: É bom demais, né?
0: Uhum.
1: Faz parte com o friozinho agora, né?
0: Opa, como
1: esse é o Camargo do Santo. Se tiver sorteio, bota no sorteio.
0: O sorteio teu.
1: Mas se você não
0: for comer um churrasco aí,
1: você bota um outro musicão.
0: Raquel, o sorteio que eu vou fazer é eu ir comer um churrasco aí na tua casa. Já ganhou sorteio pra mim ir comer um churrasco aí. Com tudo pago. Logicamente que você vai pagar, né?
1: Tá bom?
0: Tá bom.
1: Qualquer uma. Teu programa é muito 10, muito maravilhoso.
0: Que bom, Raquel.
1: Eu não... Domingo passado eu perdi você. Desculpa eu. Rômulo, eu deitei no sofá dormir.
0: É.
1: Depois do almoço, deitei no sofá pra ver, pra escutar você.
0: É.
1: Fiquei agarrado no sono. Quando me acordei, tá despedindo o programa. Falei...
0: Raquel, eu faço você dormir na hora do meu programa, então meu programa é muito, muito bom mesmo. Vai, continue.
1: Que nervo, me deu até com a mão nervo, daí depois... Até a metade do programa escutei, mas depois eu apaguei no sofá dormir. Me perdoa, é. Por favor.
0: Tudo bem, Raquel, tá perdoado.
1: Eu vou estar ligado. É. Tá ligado o rádio. Eu me acordei, você tá despedindo o programa. Ai, que nervo que me deu.
0: Não, oh, que pena,
1: me
0: né,
1: perdoa,
0: Raquel?
1: Me perdoa, por
0: tá
1: favor.
0: Tá perdoada, Raquel.
1: E a gente gosta dos programas, a gente deixa o ligado.
0: Uhum.
1: A Beto tem madrugada, a morrer fica ligada perto da cama, quando eu tô acordada, dormindo e morrer tá ligado.
0: Oxe.
1: Me perdoa, tá bom?
0: Tá perdoada.
1: Mas seu programa tá 10. Tá
0: obrigado,
1: 10.
0: Obrigado,
1: é
0: 10 esse
1: programa também, tá?
0: Obrigado.
1: Todos vocês 24, muito querido da gente, muitos amigos da gente são vocês, tá bom?
0: Verdade, Raquel.
1: Parabéns pelo teu programa.
0: Obrigada.
1: Esse programa é muito maravilhoso. Parabéns.
0: Obrigada.
1: Você, tá bom? Deus abençoe muito você e sua família também.
0: Uhum.
1: Todo você da rádio aí.
0: Obrigado,
1: tá bom?
0: Raquel, obrigada.
1: Falei assim, meu filho Valdir, meu filho Valdo
0: e
1: meus 6 netos.
0: 6
1: pra você todo do rádio.
0: Tá bom então, Raquel.
1: Especialmente pra você, né? Também dando programa, né?
0: Verdade, Raquel, verdade.
1: Vai que vai, né, menino? Deus abençoe.
0: Amém, amém. Aí foi a Raquel Marques participando, mandando mensagem, sempre com aquela alegria pra cima, né, Raquel? Beijo no teu coração, beijo no coração do seu esposo aí, dos seus filhos e todos que estão sintonizados aí na 94FM. Nosso muito obrigado mesmo pela sintonia. Quero mandar um abraço pro meu grande amigo também, o Alan Lopes, o Alan da Sabesp, que está ouvindo a 94FM. O Alan Lopes está pedindo Rod Stewart aqui, né, Baby Jenny. Eu vou tocar para ele na programação. E, primeiramente, eu quero tocar a música da Raquel, né, a Raquel que está pedindo Roberto Carlos Debaixo do Caracóis. Seus cabelos, como ela estava cantando, né, Raquel? Beijo no coração. E depois tem a música do Alan da Sabesp, que está pedindo o Rod Stewart, tá bom? Lembrando que o grande pudinzinho dos anos 80 pediu e nós toca aqui. Agora, 2h55, boa tarde, cidade.

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0: Estamos de volta a 3 horas mais 9 minutos nesse domingão 24 de maio do ano de 2026. Como passa o tempo, né? O tempo voa, o tempo corre. Nós aqui juntinho nesse domingão, fria lá fora, tempo, né, nublado, querendo chover, mas estamos aqui até as 3h30 da tarde, falando de amor, falando de paixão, de tudo aquilo que envolve o mundo mágico do amor, tudo aquilo que te toca o coração, tudo aquilo que você viveu, a letra de uma música pode falar aí com tudo que aconteceu na sua vida no passado, não é mesmo? Você pode ter aquela lembrança gostosa, aquela tudo aquilo que você viveu no passado, uma letra de uma música, ela fala como se tivesse você vivido aquela frase, aquele momento daquela música. Muita gente se recorda, muita gente se lembra de alguma coisa que aconteceu na sua vida. Assim, máquina do tempo trazendo para você, matando saudade daquele tempo que nunca mais há de voltar. Muita gente participando, mandando sua mensagem, muita gente participando aqui comigo. Quero agradecer a cada um dos ouvintes que estão aqui, né? Graças a Deus, a máquina do tempo é um sucesso. Muita gente curte, muita gente manda sua mensagem para ouvir a sua música, para ouvir falar de amor. É muito gostoso. 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Abraço para o Rony, abraço para sua esposa, para seus filhos, todo mundo curtindo a 94 FM. Nossa, muito obrigado pela sintonia. 3 horas 12 minutos, quero mandar um abraço também para a rapaziada que está curtindo aí dos quatro cantos da cidade, dentro do seu carro, na sua casa, onde quer que você se encontre. O Daniel Messias, curtindo a 94. O Daniel, eu procurei aqui na minha pasta, não consegui encontrar essa música, viu, Daniel? Vou ficar devendo para você essa música, me perdoe. Eu procurei, não consegui encontrar. E o José Augusto está curtindo a 94, dando seu boa tarde e mandando um super beijo para sua linda esposa Maria do Carmo, com muito amor e carinho. E ele fala para ela, né, que a Maria do Carmo é a razão pelo qual o coração transborda. A sorte de ter você como minha companheira, minha amiga e meu amor é algo que me faz querer ser uma pessoa melhor todos os dias. Você é perfeita para mim, eterna namorada, ele diz aqui e pede o Elton John, que eu vou tocar também em seguida, né? Mas antes eu quero colocar meu grande amigo também, esse cara aqui é um parceiro que eu conheci, ele fiquei querendo muito bem. Né? Ele sempre mandando mensagem aqui para nós também. Já fazia algum tempo que não estava mandando mensagem, eu ia puxar a orelha dele, mas agora ele está por aqui. Paulo Jung, tudo bem com você, Paulo?
1: Ô, Lutera, Paulo Jung aqui no QAP aqui.
0: E aí, Paulo?
1: Ah, estamos ouvindo. Ouvindo o programa aí, daí quer estoca Nazaré aí, o Thiago quer ouvir o Love Hurts aí.
0: Love Hurts.
1: Mas daí vem a Páscoa em casa aqui, tem um arroz com frango aqui pra nós.
0: Oh, que bom!
1: Acabar de comer. Acho que melhor que terminar o programa aí,
0: vamos. Agora eu vou, hein?
1: Falou, tchau, abraço.
0: Valeu aí, né? O Paulo Jung, toda a sua família curtindo a 94 FM. Nosso muito obrigado pela sintonia. Paulo Jung, daqui a pouquinho eu vou aí morder um franguinho então aí, tá bom? O Paulo Jung convidando para comer um arroz com frango. Nosso muito obrigado, daqui a pouquinho eu vou. A primeira que vou tocar então, Nazaré Love Your Heart, e depois tem a música do José Augusto Bento, que oferece especialmente para sua esposa, o Elton John. 3h14, boa tarde, cidade.

começando aqui na programação da 94 FM. 3 horas e 21 minutos, 3h21. Como passa, né? A hora passa depressa. A gente tava, né? Agora de pouco era 2 horas, agora já tá chegando ao final do programa. Máquina do tempo. Que pena, né? Que pena. Passa tão depressa. 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

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Beijo no coração do Rony e de toda a sua família curtindo a 94. Nosso muito obrigado. O Daniel Messias está pedindo aqui uma música, né? Tá, deixa eu ver. É o Stream que ele está pedindo. Isso, deixa eu ver aqui. Agora 3 horas mais. É o The Boxer. Ele está pedindo. Eu vou tocar para ele na programação. E depois, deixa eu ver quem mais está pedindo aqui. Quem mais está por aqui? Ah, também. Quem mais está pedindo aqui? É o Anderson, né? O Anderson tá pedindo também aqui, ó, a música que tá oferecendo lá pra Regiane Silva. Regiane Silva, né? E mandando abraço pro seu tio Noir e a sua mãe Nadir. Abraço pra toda a família aí que tá curtindo a 94, viu, Anderson? Obrigado pela sintonia. Vou tocar logo em seguida também a do Anderson, tá bom? A primeira vai ser do Anderson, depois a do Daniel, então. O Daniel Messias. O Daniel, o grande Daniel, né? Esses dias eu tava perguntando o Daniel, faz tempo que eu não vi. O Daniel, ele tá participando aqui, viu, Daniel? Abraço, beijo no coração aí, rapaz. Eu, Rômulo Terra, tô indo embora, prometendo voltar domingo, a partir das 2 horas da tarde. Já temos aqui um encontro marcado. Eu, você, você e eu. Eu, você, você e eu. E daqui a pouquinho eu tô lá no Paulo Jung, roendo um arroz com frango que ele me convidou, que a minha barriga já até pulou para cima. O Paulinho Santos tá por lá também, né, Paulinho? Abraço pro Paulinho Santos. Logo mais vai estar à noite aí com o Lázaro Santos, o Zé Carlos e o Paulinho Santos comandando a sua noite aqui de domingão na 94FM com muito mais flashback. O Paulinho também está no sábado com o Sabadão VIP a partir das 8 horas, Paulinho. Eu não me lembro o horário certinho, mas o Paulinho está no Sabadão VIP aqui juntamente com toda a galera, viu? Um abraço, rapaz, menina, beijo no coração. E eu tô indo embora, prometendo voltar domingo, a partir então das 2 horas da tarde, nós temos encontro marcado juntamente. Uma ótima semana para você, uma semana abençoada por Deus, que Deus te abençoe e tudo aquilo que você deseja, tem no teu coração, que seja bom para você, que seja então lhe concedido com toda a bênção do céu. Tem a Igreja Deus e Amor daqui a pouquinho e a Palavra de Deus em primeiro lugar. Beijo no coração, rapaziada, tchau, tchau!

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0: Ele vai trazer uma palavra, já foi dada a palavra, e ela vai ser usada para nos abençoar. Depois da palavra, a nossa irmã Débora vai louvar a Deus, e a nossa vida já está sendo abençoada. Levante as mãos, soberano Deus, Pai da glória, que agora a tua virtude, a tua majestade, a tua autoridade, se apodere do teu filho, meu Pai, do presbítero Wilson Siqueira, que ele seja instrumento nas tuas mãos para a ministração, aleluia, ó Pai, das grandes respostas que precisamos, que necessitamos do Senhor. Assim te pedimos e cremos, Pai, que já estamos sendo abençoados em nome de Jesus. Mãos levantadas, vamos receber o presbítero Wilson, mas com aquelas palmas bonitas para Jesus.
1: A paz do Senhor, meus irmãos. A paz do Senhor, meus irmãos. Como é bom estar com vocês. Pode aplaudir o nome do Senhor, pode. Oh, aleluia. Como é bom estar com vocês. Que gente linda, que gente maravilhosa. Dá uma olhadinha para o lado, tem uma pessoa bonita do teu lado. Pega na mão desta pessoa. Diga para ele e para ela, que bom que você veio. Diga, é uma honra estar do teu lado. É muito bom estar com vocês, é muito bom estar também com os nossos internautas, com os nossos ouvintes do programa Voz da Libertação. É bom estar neste lugar. E sabe por que é bom estar neste lugar? Porque a presença de Deus já está aqui. Aleluia. Quem sente a presença dele? Deixa eu ver. A Bíblia vai dizer que na presença do Senhor há-se abundância de alegria. Você está feliz? Está? É porque a presença de Deus está aqui. Vamos dirigir um instante de oração a Deus. Vamos orar. E eu garanto e asseguro você que o Senhor está aqui para ouvir a tua oração. A tua oração será respondida. Feche os seus olhos. Eu não quero orar sozinho, eu quero orar com vocês. Eu venho orar por vocês, mas eu quero orar com vocês. Feche os seus olhos. Você tem liberdade para falar com Deus agora. Feche os seus olhos. Pai, muito obrigado, meu Deus, por esta oportunidade que o Senhor nos dá. E sabemos, Senhor, que isso aqui é a graça do Senhor, é o favor imerecido do Senhor, que nos trouxe a este

tantas pessoas, meu Deus, que estão passando por dificuldades, por problemas diversos, mas o Senhor está neste lugar, aleluia, ó Senhor, e alguma coisa o Senhor fará por esta gente hoje, alguma coisa o Senhor fará por estas pessoas aqui neste lugar. Eu sei que o Senhor está aqui para curar, e o Senhor vai curar, aleluia. Que seja feita, meu Deus, a sua soberana vontade, que a sua vontade prevaleça aqui neste lugar, meu Deus. O Senhor fique à vontade para trabalhar entre nós. O Senhor não tem um horário específico para trabalhar. O Senhor trabalha a hora que o Senhor quiser, aleluia. Meu Deus, toca sobre estas vidas que precisam de milagres, de cura.

sabedoria deliberativa da nossa querida irmã Eleni Miranda, da nossa irmã Débora Miranda, do nosso querido pastor Lorival de Almeida, do presbítero Davi Miranda Neto. O Senhor tem cuidado, Senhor, dos teus servos. O Senhor tem cuidado da família dos teus servos, da diretoria executiva. Continua, meu Deus, abençoando o ministério geral, os pastores, presbíteros, diáconos, cooperadores, obreiros da tua obra. Continua, Senhor, abençoando a membresia, os visitantes, frequentadores, ó Senhor, os nossos ouvintes, os nossos internautas, que sejam alcançados pela sua poderosa mão nesta tarde, e que alcancem, meu Deus, aquilo que estão buscando, em nome de Jesus, em nome de Jesus, é o que nós pedimos e agradecemos, e a igreja digam amém. Amém. Aproveitando que vocês podem aplaudir, pode, aproveitando que vocês estão em pé, eu gostaria de ler a Bíblia com vocês, e nós estamos com este tema, profetizando no vale. E eu quero falar um pouquinho sobre isto nesta tarde. Convido vocês a abrirem suas Bíblias, a palavra de Deus, em Salmos de número 84. Salmos de número 84, o versículo de número 5. E o versículo de número 6, Salmos de número 84, versículos 5 e 6, para a nossa meditação aqui nesta tarde. Deus tem uma palavra para todos nós. Quem veio para ouvir a palavra de Deus? Então nós vamos meditar agora no que o Senhor quer falar conosco. Já falou comigo, e Ele quer falar conosco. Eu digo que já preguei para mim mesmo, e agora eu quero explanar um pouquinho do que Deus já falou comigo, porque eu tenho certeza que Ele vai falar contigo também. Quem achou a passagem bíblica, diga glória a Deus. Se não acharam, digam CFO, digam Escola Bíblica Dominical. A Igreja Deus e Amor tem investido no ensino, e está livre para que vocês possam aprender com a palavra de Deus. Vamos ler? Diz assim: bem-aventurado o homem cuja força está em ti, cujo coração estão os caminhos aplanados, que passando pelo vale de Baca, faz dele uma fonte, a chuva também enche

Amém. Curve a sua cabeça, Senhor, acabamos de fazer uso da sua palavra. Eu tenho, Senhor, certeza que o Senhor tem algo extraordinário a falar conosco. Fala ao nosso coração, fala, Senhor, à nossa alma, aquilo que o Senhor quer falar. Aquilo que o Senhor quer trazer para as nossas vidas, não exatamente aquilo que nós queremos ouvir, mas aquilo que o Senhor de fato quer falar. Se necessário, nos confronta através da palavra, porque quando a palavra nos confronta, gera em nós reflexão, que gera arrependimento e que gera perdão dos pecados. Pai, em nome de Jesus, que o Senhor possa operar nas vidas que agora se atentarão à sua palavra, pois a Bíblia diz que a sua palavra é saúde para os nossos ossos. Senhor, que a sua palavra venha curar, que a sua palavra venha transformar, que a sua palavra venha libertar, ó Senhor, em o nome de Jesus, que toda honra, que toda glória e todo louvor sejam dadas a ti nesta tarde, em nome de Jesus, e vocês digam amém. Amém. Pode se assentar, meu, muito obrigado pela reverência à palavra do Senhor. Isto, desocupe as mãos e pode aplaudir, pode. Eu quero falar subordinado a este tema, transformando o vale de Baca em manancial de bênção. O objetivo desta palavra é demonstrar que as dores, lágrimas derramadas nos vales das nossas vidas não são desperdiçadas, mas transformadas por Deus em fonte de renovo, crescimento espiritual e testemunho para outras vidas. Este é o objetivo de quando nós passamos pelos vales e tem uma garantia e tem uma segurança da parte de Deus que nós vamos entregar nesta mensagem, para que vocês entendam que todos os vales em que enfrentamos, nós nunca estamos sozinhos, mas tem uma garantia de que a presença de Deus está conosco. Vamos ver o contexto histórico do Vale de Baca. O Salmos 84 foi escrito pelos filhos de Corá e revela a alegria daqueles que desejavam estar na presença de Deus. Os peregrinos viajavam até Jerusalém para adorar ao Senhor. E nessa jornada exigia esforços, resistências e perseverança. No caminho para Jerusalém existia uma região conhecida como Vale de Baca. No caminho, neste caminho, existia este vale por nome de Baca, que no hebraico tem uma tradução que significa, que pode ser traduzida como Vale do Choro, Vale das Lágrimas ou Lugar de Sequidão. Era uma região árida, seca, cansativa e dificultosa de se atravessar. Espiritualmente falando, esse vale representa os períodos difíceis da nossa caminhada, momentos de enfermidades, crises financeiras, perdas familiares, rejeição e dores emocionais, perseguições e batalhas espirituais. Todos nós, em algum momento da vida, passamos por este vale. Até os homens de Deus que estão registrados na Bíblia Sagrada passaram por eles. Quando a gente

0: gente vai analisar alguns deles, a gente se lembra de Davi. Davi enfrentou o vale da perseguição de Saul. Ah, como foi difícil. Por gentileza, melhore o meu retorno, por favor. Como foi difícil, como foi angustiante para Davi este vale de ser perseguido pelo primeiro monarca de Israel, chamado Saul. Mas em todo momento em que Saul perseguia Davi, a presença do Todo-Poderoso estava com ele. A presença do Todo-Poderoso estava com ele. A gente vai ver também nos registros bíblicos, a gente vai encontrar um personagem chamado José, que enfrentou o vale da traição dos seus irmãos ali. É quando ele foi vendido para o Egito, para ser escravo no Egito. Deixa eu abrir parênteses aqui, para entregar algo que Deus me dá aqui nesta tarde. Os irmãos de José achavam que estavam dando fim na história do sonhador, mas não. Estavam dando início no que Deus estava por fazer. Quando a gente olha para o vale que José passou, a gente fica indignado, a gente fica questionando Deus, e a gente vai até dizer: por que, Senhor, tanto sofrimento deste jeito? Pois bem, a gente tem que começar a entender algumas chaves bíblicas que Deus nos dá para entendermos o processo. Antes de falar isto, deixa eu dizer uma coisa: todo sofrimento é algo que Deus está providenciando uma grande bênção lá no final. Olhe para esta pessoa do teu lado e diga: se tem sofrimento, é sinal que lá no final Deus vai trabalhar grandemente na sua vida. Preste atenção, veja isso aqui, melhora o meu retorno, por gentileza. Por gentileza, olha, preste atenção nisto aqui, que nós vamos aprender. Quando a gente olha José sendo vendido, José sendo traído por seus irmãos, a gente fica indignado, como eu já disse aqui. Mas vamos entender: se não fosse a inveja de seus irmãos, não teriam a ideia de lançá-lo em uma cisterna. Se não tivessem lançado ele numa cisterna, não teriam a ideia de vendê-lo para o Egito como escravo. Se não tivesse sido vendido ao Egito como escravo, não iria parar na casa de Potifar. Se não tivesse ido parar na casa de Potifar, não seria assediado por sua esposa. Se não tivesse sido assediado pela esposa de Potifar, não teria saído a ideia de acusá-lo como estuprador. Se não tivesse sido acusado de estuprador, não teria parado na prisão de Faraó. Se não tivesse parado na prisão de Faraó, não conheceria o copeiro e o padeiro. Se não tivesse conhecido o copeiro e o padeiro, não haveria interpretação de sonho. Se não tivesse interpretado o sonho do copeiro e do padeiro, não teria sido lembrado diante de Faraó. Se não tivesse sido lembrado diante de Faraó, não iria interpretar o sonho de Faraó. Se não tivesse interpretado o sonho de Faraó, não teria tornado o governador do Egito.
1: Oh. Coloca retorno, por gentileza, querido, por favor. Retorno aqui para mim, por gentileza. Preste atenção: todo sofrimento tem o querer de Deus. Todo vale tem o querer de Deus. A gente olha para os registros e a gente vai ver também um homem por nome de Jó. Esse aqui, eu acho que entre todos, é o que mais sofreu. Não existe nenhum semelhante que passou pelo sofrimento em que Jó passou. Ei, só que ele deixa claro uma coisa. O que faz, isso é Jó falando, o que me faz adorar a Deus não são as minhas propriedades, não são os meus bens, não é aquilo que eu tenho, mas o que faz me adorar a Deus é porque eu sou um adorador dele, e disto eu não abro mão. Isto era Jó manifestando a sua adoração a Deus, e ele deixa claro, porque imaginem vocês, ele colocou as mãos na alça de 10 caixões para descer à sepultura. Não foi um, e não foi dois, e não foi três. Foram 10 filhos descendo à sepultura. Ele chega a um ponto em que a sua esposa o encontra no montulho, no lixo da cidade, em meio às cinzas, e o que lhe restara foi apenas um caco de telha. Mas com tudo isto, a sua esposa chega, olha para ele e diz: ainda retém Jó na sinceridade. Ei, a gente tinha propriedades, a gente tinha fazendas, a gente tinha do bom e do melhor, a gente tinha banquetes, a gente tinha amigos, hoje a gente não tem mais nada. Faz o seguinte, Jó, amaldiçoa o teu Deus, Jó, renuncia a tua fé, amaldiçoa o teu Deus e morre. Ele olha para a esposa e ele vai deixar claro algo para mim e para você. Ele era adorador de Deus. Tem adorador de Deus aqui? Aonde estão os adoradores de Deus? Adoradores que adoram no vale, adoradores que adoram na bonança, e que adora também quando não tem nada. Cadê vocês, adoradores? Cadê vocês, adoradores? Aleluia! Aleluia! Ele vai dizer: ei, como uma doida você fala igual. No vale, no vale da desesperança, no vale da angústia e da tristeza, ele vai dizer: ei, como uma doida você fala igual. Eu vim para este mundo, eu vim nu, eu saí do ventre da minha mãe, eu saí nu, eu nada trouxe. E quer saber de uma coisa? Do mesmo jeito para lá eu vou.

Aleluia! Está no vale, tá? Deixa eu ver quem está no vale, deixa eu ver. Ninguém está isento do vale. Levante a mão, levante a mão. Diga: bendito seja o nome do Senhor. Bendito seja o nome do Senhor. Vai, vai, vai, vai. Adora, templo da glória de Deus. Aleluia! A gente vai ver o registro também da história de Elias, que passou pelo vale, enfrentou o vale da solidão e desânimo. O profeta requisitado, o profeta que tinha histórico, o profeta que tinha um currículo diferenciado. Imagine vocês, o que falava, Deus assinava embaixo. Mas com tudo isto, ele não foi privado de passar pelo vale da solidão e do desânimo, a ponto de desejar a morte. Ei, eu venho falar com os desesperançados hoje aqui. O Senhor te visita na caverna. O Senhor te visita na caverna. O Senhor te visita neste vale, e Ele vai te levantar pela

O Senhor te visita neste vale e Ele vai te levantar pela palavra dEle, profetizando no vale isto, é a palavra dEle que nos levanta e Ele vai te levantar através da palavra dEle. Aleluia! Bem, eu falei de Elias. Exaltei também o seu currículo. Mas agora vem um que é sobre todos os homens. Elias foi um grande profeta, mas este aqui, ele não é um grande profeta. Ele é rei dos reis. Ele é senhor dos senhores. Jesus também, no Getsêmani, ele passa pelo vale da dor e da angústia. Ele também, como uma oliveira, como uma azeitona, ele foi esmagado por nossa causa. Ele passa por esta dor a ponto de orar, dizendo: Pai, se possível for, ei, eu quero lembrá-los que ele tinha dupla identidade. Ele era 100% Deus e 100% homem. Ele era 100% Deus e 100% homem. Ele estava encarnado no corpo humano, o mesmo corpo que eu e você tem. Sentindo as mesmas dores, sentindo os mesmos problemas emocionais, sentindo angústia e também tristeza. Mas eu digo a vocês que as pessoas não entendem essa dupla identidade dele. Eu te explico. Ele, como homem, ele é filho de Maria. Como Deus, ele é pai de Maria. Como homem, ele sentiu sede, mas como Deus, ele é a fonte da água da vida. Como homem, ele sentiu fome, mas como Deus, ele é o pão da vida. Como homem, ele morreu, mas como Deus, ele é vivo, e vivo, e vivo, e vivo para todo sempre. Aleluia, aleluia. Ele também passou por este momento de angústia. Aleluia. O propósito de Jesus passou pelo Getsêmani, pela cruz. O fato, ei, deixa claro isso aqui. O fato de servirmos a Deus não significa ausência de lutas, mas significa presença divina no meio dos vales em que passemos. Eu venho falar com aqueles que pregam que não, você é crente, você não pode passar pelo vale. Não, não, não. Não, você é crente, eu sou crente. Eu não posso ficar enfermo. Ah, não, eu sou crente, eu não posso passar por... Aonde você leu isso? Que Bíblia que você está lendo? Aleluia, nós passamos pelo vale sim, nós passamos pela enfermidade sim. Os salmos vai dizer que quando nós estamos enfermos, o Senhor afofeia o nosso leito. Ei, ei, é uma garantia, nós passamos pela enfermidade, passamos pela luta, passamos pelas provações, mas temos uma certeza, não estamos sozinhos, a presença dEle está conosco. Aleluia! Dentro destes versículos que nós lemos, nós começamos a entender que o vale não é o nosso destino final. Olhe para esta pessoa do teu lado e diga: o vale não é o teu fim. Diga: o vale não é o teu fim, não é o destino final.

O salmista declara, olha só: bem-aventurado o homem cuja força está em ti. Nós podemos passar pelo vale, mas a nossa força está em Deus. Eu digo que a gente é fraco. Eu digo que se a gente não reconhecer que somos dependentes de Deus, ei, anote isso aqui. Se a gente não reconhecer que a gente é um eterno dependente de Deus, nós vamos perder a batalha. Se a gente confiar nos nossos méritos, se a gente confiar nas nossas forças, nós vamos perder a batalha. Agora, se estamos no vale e a nossa força vem dele, é proveniente dele, ele vai te ajudar. Ele vai te ajudar. Ai, meu Deus, você vai passar este vale. Você vai passar este vale. Aleluia! É a palavra de Deus que está liberando isso aqui. Não sou eu, mas é a palavra de Deus que está dizendo. A força de Deus, aleluia, fará com que você passe por este vale. Aleluia, aleluia. A felicidade do cristão não está na ausência de problemas. Às vezes a gente quer ser feliz com a ausência de problemas. Quando tudo na nossa vida vai bem, a gente está feliz, a gente está cantando, a gente está salmodiando, a gente está na igreja todo dia, a gente levanta a mão para dar glória a Deus, a gente dá aleluia, a gente vem congregar. Porque a gente pensa que ausências de problema que é a nossa felicidade. Mas quando nós olhamos para o texto, a gente vai entender que a felicidade do cristão não está na ausência de problemas, mas está, sabe no quê? Na certeza de que Deus está conosco em cada etapa da nossa caminhada. O que significa, pastor? Se está bem, glória a Deus, sim. Aleluia, sim. Vamos à igreja, sim. Mas e quando as coisas não vão bem? Eu paro de ir à igreja? Eu paro de glorificar? Eu paro de cultuar? Não, eu continuo dando glória a Deus. Eu continuo indo para a igreja. Eu continuo na presença dele. Porque eu entendo que isto é uma etapa. E essa etapa não é o fim. Eu vou chegar lá no final. Aleluia. Aleluia! Tudo é processo. Tudo é processo. Lembra que eu falei de José? José teve a necessidade de alguém perseguir, de alguém ferir, de alguém falar dele. E às vezes na igreja a gente fica sentidinho. Ah, como a gente é sentido. Como a gente... Eu costumo dizer, a gente fica bem sudinho, né? Quando alguém fala da gente, deixa falar, irmão. Tem problema, é propósito de Deus isso aí. Deixa, irmão, deixa perseguir. É propósito de Deus isso aí. Levanta a cabeça, continua marchando. Porque você vai chegar lá. É propósito de Deus isso aí. É propósito de Deus na dor. É propósito de Deus na angústia. Em todo o nome dele será glorificado. Aleluia! Preste atenção na onde nós lemos. O texto diz que os peregrinos estavam passando pelo vale. Isso revela algo poderoso. E o que é? O vale é temporário. Ele tem começo e ele tem fim. O vale, ele é temporário. Talvez hoje você esteja atravessando um vale de lágrimas. Mas Deus manda dizer que isso não será permanente. Não será permanente. Aleluia. Aleluia. Do deserto não é morada definitiva do servo de Deus. O senão vejamos. Salmos de número 30, verso 5. É palavra, é Bíblia.
olha o que vai dizer, o choro pode durar uma noite, ou a noite inteira, mas a alegria virá pelo amanhã. Ei, tem noite, mas verá o amanhecer. Tem noite, mas vai amanhecer o dia. Olha para esta pessoa do teu lado e diga, vai amanhecer na tua vida, irmão. Se está chorando, a noite vai acabar. O amanhecer de Deus virá cedo. A alegria virá pela manhã. Aleluia! Aleluia, aleluia, existe uma manhã preparada por Deus para aqueles que perseveram, mas tem que perseverar. Agora esse negócio de querer pendurar a toalha, para com isso. Não, eu não vou mais na igreja. Eu não vou mais cultuar, não. Irmão, o que que vai te beneficiar sair da presença de Deus? O que vai beneficiar a gente em virar as costas para Deus no momento do vale? Sabe o que vai acontecer? A gente vai ficar sozinho no vale e as coisas ficarão piores ainda. Não vai resultar em nada. Sabe por quê? A gente precisa da presença de Deus. Sabe por quê que a gente precisa de Deus? Sabe por quê? Pergunta por quê, vai. Todo mundo, vai. Porque é Deus que nos fez. Porque é Ele que nos fez, é Ele que nos criou, Ele nos conhece, Ele nos conhece por dentro e por fora. Eu estou vendo vocês aqui, eu vejo só a aparência de vocês, eu vejo só a estética de vocês, mas Ele não, Ele te conhece por dentro, crente, Ele te conhece por dentro, Ele sabe o que está aí no teu coração, Ele sabe da tua necessidade, e como um bom pai aqui nesta tarde, Ele quer te pegar no colo, Ele quer te carregar, aleluia, Ele quer te socorrer no vale. Aleluia. Existe uma manhã preparado para aqueles que perseveram. Então não jogue a toalha, não pendure a toalha, prossiga, levante a cabeça e vá, vai em frente. Porque aquele que vencer, aleluia, será vitorioso, persevera. Mesmo nos vales mais escuros, Deus continua presente. Pode ser o vale que for, Deus está presente. Davi declarou em Salmos 23, e o verso 4, dá uma olhadinha. O salmista, ele vai dizer, ainda que eu andasse pelo vale da sombra da morte, não temeria mal algum, porque tu estás comigo. Aleluia, aleluia. Observe que o texto não diz, se eu andar. Não, se eu andar, não. Mas ainda que eu ande. Isso significa que o vale faz parte da caminhada humana. Mas existe uma diferença entre passar pelo vale sozinho e passar pelo vale com Deus. Quando Deus está presente, até o vale da sombra e da morte perde o poder de destruir a nossa esperança. Aleluia. Dentro do que lemos, nós vamos entender também que somos transformados. Aleluia. Nós vamos entender que Deus, Ele vem transformar lágrimas em mananciais. Diga comigo, Deus transforma lágrimas em mananciais. O texto que nós lemos diz, passando pelo vale de Baca, faz dele uma fonte. Olha que interessante. Isto é extraordinário.
O lugar que parecia ser apenas de sofrimento se transforma em um manancial. O que produz essa transformação não é a força humana, mas é a presença de Deus. Aleluia! Os peregrinos cavavam poços no meio do vale para armazenar águas para os próximos viajantes. Isso nos ensina que Deus pode usar nossas dores para gerar vida em outras pessoas. A sua experiência dolorosa pode se tornar testemunho. A sua lágrima pode virar cura para alguém. A sua luta pode fortalecer outros que estão desanimados. A gente tem que entender o propósito de Deus. A gente fala assim, não, eu não posso ficar doente. Mas o Senhor, a gente tem que ser assim. A minha mãe, eu carrego esse legado da minha saudosa mãe, uma mulher de fé. Ela me criou na presença de Deus. E cheia de fé, tem muitos testemunhos. Se eu fosse ficar contando aqui, iria muito tempo. Com um ano e 9 meses, o Senhor me ressuscitou. Através da fé dela, acreditando em Deus, ela não abriu mão, falou, não vai sepultar não, a gente vai orar, o missionário Davi Miranda vai orar, vamos levar lá, vamos colocar em oração. E eu ressuscitei, fé. E ela dizia o seguinte para mim, desde pequeno, ela dizia o seguinte para mim, você tem que ser sensível a voz de Deus. Deus, ele trabalha de modos que a gente, se a gente não tiver essa sensibilidade, a gente não consegue ouvir Deus falar com a gente. A gente tem que ser sensível. Então, quando vem uma enfermidade, se você não ficasse enfermo, irmão, você não iria para dentro de um hospital. Afinal, quem vai ao médico estando bom? Ninguém. Se Deus quer te levar para o hospital, é porque tem alguém lá dentro do hospital que quer te escutar, que precisa escutar Deus falando por intermédio de você. Você vai cavar poços, é isso que os peregrinos faziam. Os peregrinos passavam pelo vale, eles sofriam em sua caminhada. Era um deserto árido, um deserto seco, o vale é isso. O vale de Baca era isso. No entanto, que o nome dele no hebraico é lágrimas, é choro, é sequidão, é ausência de vida. Mas o que eles passavam com suas dores, ele dizia, o que vem atrás de mim, o que vem atrás de mim, esse aí não pode sofrer. Eu vou ajudá-lo. Cavava poços para que quando chovesse, enchia de água, e aqueles peregrinos que vinham depois teriam água em abundância para tomar. Ei, o teu sofrimento, porra, aleluia, vai causar vida na vida de outras pessoas. Vai causar vida para outras pessoas. A tua enfermidade é para levar você lá para dentro do hospital. E escutando a irmã Débora, a gente ouve ela falar que ela usou esse momento para pregar a palavra dele. E quantas vidas foram salvas ali? Ei, é o momento do vale que Deus está nos usando. Deixa Deus te usar. Parece que é o fim, mas não é o fim. Não é o fim, não é o fim. Aleluia. Deus está escrevendo uma nova história. Aleluia, no final deste vale. Aleluia. Aleluia, aleluia, eles transformavam, olha, isso é extraordinário, o lugar que parecia ser apenas de sofrimento se transforma em um manancial, aleluia, que produz, aleluia, água, que produzia água para outros peregrinos que passassem por ali, estar podendo usufruir daquela bondade
de Deus sobre a vida deles. A sua experiência dolorosa pode se tornar testemunho. Sua lágrima pode virar cura para alguém. Sua luta pode fortalecer outros.

testemunho. Sua lágrima pode virar cura para alguém. Sua luta pode fortalecer outros que estão desanimados. Olha para esta pessoa do teu lado e diga: Deus, deixa Deus te usar no vale. Diga: deixa Deus te usar no vale. Diga: Deus quer te usar neste vale. Aleluia. As lágrimas derramadas diante de Deus nunca são desperdiçadas. Eu venho falar com aqueles que choram. Deus está se direcionando hoje aqui àqueles que derramam lágrimas. Quantas lágrimas na madrugada, hein, irmãs? Quantas lágrimas na madrugada, hein, irmãos? E você diz: ninguém vê as minhas lágrimas, ninguém vê o meu sofrimento. Ei, as suas lágrimas não estão sendo desperdiçadas. Eu estou hoje neste vale junto com vocês, trazendo uma palavra poderosa de Deus. Eu não vou dizer que eu vou profetizar, eu não profetizo nada, é a palavra de Deus que profetiza. Eu venho te dizer, é a palavra de Deus que vem te dizer que as suas lágrimas não estão sendo desperdiçadas. Ou se não, vejamos, Salmos de número 56 e verso 8 vai dizer: tu contastes as minhas vagueações, põe as minhas lágrimas no teu odre. Aleluia. Deus vê cada lágrima, cada oração silenciosa, cada noite sem dormir. Aleluia. Cada batalha travada em secreto, aquilo que parecia apenas sofrimento, está sendo usado por Deus para produzir maturidade espiritual, dependência, fé e crescimento. Aleluia. A gente vai ver que a chuva que vinha depois de feito os poços que os peregrinos passavam e cavavam, essa chuva que vinha do céu é o renovo de Deus. O versículo 6 continua dizendo: a chuva também enche os tanques. Diga comigo: a chuva enche os tanques. O que significa isso, pastor? No deserto, a chuva representa intervenção divina. Então, nesse vale, não é para você parar, não é para você se abster, não é para você desanimar. O que eu faço no vale, pastor? É para cavar. No vale é lugar de cavar. No vale é lugar de fazer poços. No vale é lugar de esboçar reação. No vale é lugar de cavar poços. Sabe por quê? Quando você cavar no vale, cavar como, pastor? Adorando a Deus. Não pare de adorar no vale, não pare de orar no vale, não pare de buscar no vale, não pare, não pare, não pare, não pare de fazer campanha no vale, não pare de vir na igreja no vale, não pare de adorar a presença de Deus. Cave, cave mais um pouco, cave poços no vale. Porque vai chegar a provisão divina, vai chegar a intervenção divina. Não está no sermão, mas o Espírito de Deus me dá aqui e eu vou entregar. Isso aqui veio agora. Eu lembro de dois homens que estavam num vale terrível. Quem são eles, pastor? Paulo e Silas. Haviam tomado um açoite muito grande. Depois de tomar o açoite, porque eles expulsaram um demônio adivinhador que escravizava uma jovem.

Está lá em Atos, capítulo 15, 16. Depois vocês vejam com calma. Escravizavam uma jovem. Paulo vai lá, em um nome do Senhor Jesus, porque o que expulsa não é o nosso nome. O que expulsa não é a nossa gravata, o nosso terno, o nosso sapato, a nossa credencial, a nossa posição. Disso nada adianta. O que expulsa é o nome do Senhor Jesus. É o nome do Senhor Jesus. Ele expulsa. E após expulsar o demônio, os homens que se apropriavam daquela moça, porque faturavam, conduz eles ao sinédrio daquele lugar e eles são condenados. Tomam um açoite, depois de tomar um açoite, eles estão quebrados. Eles estão esmiuçados, destruídos. Pegam eles e levam para a prisão, mas não levam na parte de cima. Não levam no piso superior, vão levar no piso inferior, vão levar no subsolo. Sabe por quê? Satanás entende muito bem. Pega isso aqui, a marca, para você começar a analisar isso aqui. Satanás entende muito bem que crente que adora no vale é uma ameaça para o inferno. Eu vou repetir, crente que adora no vale é uma ameaça para o inferno. Taca eles no calabouço, leva eles lá. Ô, irmãos, analisem comigo. Que ameaça eles tinham? Nada, estavam quebrados. Levam eles para a prisão, subsolo. Além de estarem no subsolo, mandam amarrar o tronco. Olha como o diabo tem medo de você. Eu venho dizer a essa igreja hoje, o diabo não tem medo, irmãos. O diabo não tem medo de diploma. O diabo não tem medo de anel de formatura. O diabo não tem medo de credencial. O diabo não tem medo de posição. O diabo não tem medo do nosso nome. O diabo não tem medo da nossa fama. Mas o diabo, ele tem medo de um crente que é cheio de Deus no vale, de um crente que é cheio de Deus na angústia, de um crente que é cheio de Deus na tribulação. O diabo tem medo de vocês. Aleluia. Manda amarrar. Ah, para que amarrar? Só que esses dois aqui sabiam muito bem o segredo do que é adorar no vale. Ele quer nos ensinar, vamos aprender? Ô Silas, oi, como que está aí? Estou tudo quebrado, Paulo. Está doendo muito? Bastante. E você, Paulo? Também, Silas. Eu vou mexer as pernas aqui, dói, vou mexer os braços, dói. Mas Silas, tem uma coisa, hein? É gostoso apanhar por causa dele, né? É gostoso sofrer por causa dele, né? Vamos fazer o seguinte, Silas. O que, Paulo? A gente vai cantar e orar. Eu vou começar cantando e você ora. E depois eu canto. Depois você canta e eu oro. Vamos fazer isso? Vamos. E começaram no vale a adorar a Deus, orar e cantar no vale, cave poço no vale, cave poço no vale. Ele começa a orar e cantar no vale. Um cantava, outro orava, outro cantava, e assim vai. De repente, lá no céu, o Todo-Poderoso, o nosso Deus, que não mudou, ele é o mesmo de ontem, de hoje e será para todo sempre. Ele começa a escutar algo vindo da terra. Ei, isso aqui não está lá no texto, mas eu posso acreditar. A fé me abre essa excludente de acreditar. A fé é isso, é acreditar naquilo que os nossos ouvidos não ouviram e daquilo que nossos olhos não enxergaram. Então eu creio assim: Deus lá em cima, ele diz, ei, esse louvor está vindo da Macedônia, eu preciso visitar dois homens que estão me adorando no vale.

Eu vou intervir. E sabe qual que foi a intervenção? Geograficamente falando, Macedônia não pode sofrer terremoto. Não podia. Por quê? Porque ela está sobre uma placa tectônica só. Não podia sofrer abalos sísmicos. Mas é onde não pode que Deus faz acontecer. Eu vou repetir. É onde os homens não enxergam que Deus faz aparecer. Deus está aqui para fazer algo impossível pelos adoradores do vale. Tem adorador no vale aqui? Tem. Vai aparecer o impossível. Deus manda um terremoto. Deus manda não, alto lá. A presença de Deus desce. Sabe por quê? Tinha adorador no vale. E disso Jesus também deixou claro em João capítulo 4. Capítulo 4, se lembra? O encontro dele com a mulher samaritana. Ele vai dizer para a mulher que Deus procura os adoradores. Ó, Deus procura os tais que assim o adoram. Sabe o que Deus está fazendo? Ele está olhando para dentro desse templo hoje aqui, procurando os tais que adoram a Ele no vale. Que adoram a... Tem aqui, tem. Deixa eu ver se tem. Aleluia. Ele achou lá na Macedônia. E a presença dele desce e causa um terremoto. Deus vai causar um terremoto hoje neste vale. Deus vai causar um terremoto hoje neste vale. E quando Deus traz esse terremoto, o mesmo que ele fez na Macedônia, ele vai fazer na tua vida. Na Macedônia, ele alcançou o carcereiro, os presidiários, tudo que estavam lá com Paulo, foram salvos pelo poder de Deus, a ponto do carcereiro dizer: eu vou me matar. Mas em Atos capítulo 16 e verso 16, Paulo vai dizer para ele: ei, não faça isso não, nós estamos todos aqui. E ele pergunta: o que tenho que fazer para ser salvo? E Paulo vai dizer: ei, crê no Senhor Jesus e será salvo tu e a tua casa. Se você adorar no vale, Deus vai alcançar a tua família, Deus vai alcançar a tua casa, Deus vai alcançar os teus negócios. Aleluia! É Deus enviando, ei. No deserto a chuva representa a intervenção divina. É Deus enviando refrigério em meio ao calor da luta. O homem cava o poço, mas quem envia a chuva é Deus. Existem situações que somente Deus pode resolver. Existem portas, aleluia, que somente Ele pode abrir. Existem milagres que não dependem da capacidade humana. Quando tudo parece seco, Deus envia sobre a terra cansada da nossa alma a chuva da sua presença. Tem chuva da presença de Deus aqui. Levante a mão, levante a mão. Levante a mão, levante a mão. É tarde de renovo. É tarde de restauração. Fica com a mão levantada. O Senhor vai mandar chuva da presença dEle. Ele vai te restaurar, crente. Em meio a este deserto, haverá chuva da presença dEle. Chuva que vai te fortalecer. Chuva que vai te levantar. Chuva que vai te colocar em pé. Comece a receber a presença dEle. Comece a receber a presença dEle. É a presença dEle que está agora caindo como chuva sobre a terra seca deste vale. Aleluia. Aleluia. A chuva representa, primeiro, renovo espiritual. Segundo,
consolação para os cansados. Terceiro, cura para os feridos. Quarto, esperança para os abatidos. E quinto, força para continuar caminhando. Eu vou finalizar por aqui. Eu vou concluir a mensagem. Talvez, você chegou aqui nessa tarde dentro de um vale terrível. Vale de desânimo. Vale de angústia. Mas o Senhor está mandando uma chuva da presença do Espírito. E você sairá daqui restaurado. Aleluia. E eu quero finalizar usando. Aleluia. Eu quero finalizar usando, dizendo a você. Que por nossos esforços, a gente não chegará a lugar nenhum. A gente não chega. A gente acaba sucumbindo. Mas se a gente confiar no poder de Deus, a gente vai conseguir sair deste vale dando glória a Deus. E eu concluo. Você não ficará nesse vale para sempre. O Senhor continua presente, mesmo no vale da sombra e da morte. Ele continua segurando a sua mão. Ele continua ouvindo suas orações. Ele continua trabalhando mesmo quando você não consegue enxergar. Não desista no meio da caminhada. O vale não é o fim da sua história. Deus ainda transformará suas lágrimas em testemunho, sua dor em aprendizado, a sua crise manancial de bênção. Quem passa pelo vale de Baca com Deus, descobre que até no deserto podem florescer. Fique em pé, por favor. Aleluia. Aleluia. Pastor, mas eu sou crente. Não, por que eu estou nessa luta? É vale, meu filho. Pastor, mas eu sou crente. É vale, entenda. Saia daqui hoje entendendo. O Espírito Santo te trouxe aqui hoje para entender que quando você adora no vale, a presença dele está com você. Ou não é da flor esmagada que exala o melhor perfume? Ou não é da azeitona esmagada que sai o melhor azeite? Ou não é do barro amassado que se extrai o melhor vaso? Pois é, comece a entender, se está sendo esmagado no vale, é porque Deus quer tirar a sua verdadeira essência de adorador. Saia daqui hoje adorando, cavando poços no vale. Curve a sua cabeça. O Senhor me faz saber que aqui tem pessoas que queriam desistir da jornada, mas o Senhor segura em tuas mãos hoje aqui. É um dia mau, mas o dia mau vai terminar. É uma noite ruim, mas a noite ruim vai terminar. Haverá alegria de Deus na tua vida novamente. Curve a sua cabeça, Pai. Nós fizemos uso da tua palavra. Senhor, eu sei que tem muita gente aqui que estão sendo esmagada no vale o qual estão passando. Mas o teu Espírito está aqui para soprar sobre eles neste vale. Ainda que estejam feitos ossos secos, mas a vida é o teu Espírito que sopra. Sopra sobre eles agora.
o renovo, a restauração, a convicção, a fé e a

as vidas. Em nome de Jesus, levante a mão e diga: eu recebo e creio nesta palavra. Amém. Aproveitando que vocês podem aplaudir. Aproveitando que vocês estão em pé, eu quero chamar à frente pessoas que estão passando no vale sozinhas. O Senhor te chama hoje aqui. O Senhor quer ter um encontro com você hoje aqui. Eu quero que você saia do teu lugar agora, determinado, com essa determinação na sua vida, dizendo: eu quero esse Jesus para a minha vida. Eu quero te chamar agora para vir à frente, que eu quero orar por você. É o teu momento agora, o momento é teu. Não desperdice essa oportunidade, que o amanhã pode ser tarde demais. Eu não estou aqui colocando medo em você, longe de mim. E eu não quero que você venha à frente também com medo do inferno, não. Eu quero que você venha à frente consciente de que a vida que você está levando, você está vivendo em trevas. Em trevas, pastor, pastor, é. Em trevas. Porque todos aqueles que não vêm para o Senhor Jesus é a luz. A gente continua em trevas. E isto já é Evangelho de João, capítulo 16, e verso 3 em diante, vai dizer que Deus amou o mundo de tal maneira que deu, ou melhor, 3 e 16, perdão. Deus amou o mundo de tal maneira que deu o seu Filho unigênito para que todo aquele que nele crê não pereça, mas tenha a vida eterna. E aí vai continuar dizendo que aqueles que não crê nele já estão condenados. E a condenação é esta, olha, que a luz veio entre vós, mas vocês amaram mais as trevas do que a luz, olha. Então que tal sair das trevas agora e vir para a luz? Que tal sair das trevas e vir para a luz, que é Jesus agora? Eu quero que você venha consciente disto. E eu costumo dizer nos apelos que eu faço, que o cartório dos céus estão abertos agora. Ô pastor, que isso? Quando você nasceu, os seus pais te levaram lá, foram até o cartório para registrar o teu nome. E lá foi dito o teu nome e o escrivão ali fez o registro, o devido registro. Pois é. O cartório do céu está aberto neste momento e funcionando. Por quê? Porque agora você vai nascer para Deus. Porque até esse momento você é uma criatura. É necessário se tornar filho de Deus. E se tornam filhos de Deus aqueles que aceitam o Filho dele, que é o Senhor Jesus. Se você levantar as suas mãos e vir à frente, você vai nascer agora para Deus. Nascerá filho de Deus, não criatura, será filho de Deus. E lá nos céus o seu nome será registrado. Mas não será registrado com caneta Bic, com tinta de caneta Bic, igual foi quando você nasceu. Agora será registrado com tintas de sangue derramado da cruz do Calvário. Aleluia, aleluia. Isto é um privilégio tão grande que o próprio Senhor Jesus enfatiza isso, dizendo aos discípulos: os discípulos estão alegres. Voltaram dizendo: ah, Senhor, nós expulsamos demônios, nós curamos os enfermos, quantas maravilhas o Senhor, a gente fez. E Jesus olhou para eles e disse: vocês estão felizes? Estamos. Alegres? Sim. Jesus disse: mas alegrai-vos muito mais ainda por ter os vossos nomes escritos no livro da vida. É tarde de ter o nome escrito no livro da vida. Você não tem que pagar nada. É gratuito.
O salário do pecado é a morte. Existe uma condenação eterna para

vive no pecado, que é a morte. Mas existe um dom gratuito de Deus, que é a vida eterna, que é o Senhor Jesus Cristo. O Senhor te chama agora. Os nossos internautas também, os nossos ouvintes que nos acompanham através do rádio agora também. É momento de salvação. Quantas vidas aqui na frente. Eu quero chamar também os filhos pródigos. Aqueles que saíram do redil, que saíram da casa do pai, que saíram da igreja. Agora é o teu momento. Eu não sei, talvez você enfrentou um vale terrível. E por falta de maturidade, falta de isso, meu filho, vem cá. Falta de orientação, falta de acompanhamento, falta de se abrir, talvez, com o pastor. Você acabou achando que o melhor era sair da igreja. Não estamos aqui para te culpar e nem te acusar. Afinal, nós somos seres humanos e nós estamos tendentes também a cair. E nós aqui, fraquinhos do jeito que somos, a gente está aqui pelo poder dele, porque é ele que nos dá essa força. E a gente está aqui para segurar as suas mãos agora para você se levantar. Aonde está você, filho pródigo? Para de comer, de se alimentar das bolotas de porcos. Existe um banquete na casa do Pai. O Senhor vai restabelecer novamente tudo aquilo que você perdeu. Ele vai colocar no teu dedo o anel novamente. Ele vai colocar em você roupas novas.

presença dele aqui, irmãos. E ele está chamando vidas aqui nesta tarde. E eu tenho que aproveitar bem este momento, porque este momento aqui, irmãos, não é qualquer momento no culto. Isso aqui é o momento mais importante, eu diria. O Senhor quer salvar, aleluia. O Senhor morreu por tua causa, meu filho. O diabo fica colocando na tua mente, talvez aí, se mata, você não tem valor, tira a sua vida. Você se olha no espelho e talvez você diga, quem sou eu? Olha o jeito que eu sou. Tem complexo de inferioridade. Eu quero dizer para você que você é a pessoa mais importante aqui nessa tarde. Sabe por quê? Porque você... Primeiro, você não foi feito... Você não foi esculpido por Picasso. Você não foi esculpido por nenhum artista plástico famoso aqui nessa terra. Você foi esculpido pelas mãos do Todo-Poderoso. Você foi feito por Ele. Isso, vem. Aleluia. Você foi feito por Ele. Você parou para pensar? Quando eu faço isso, às vezes eu olho assim as minhas mãos, eu digo, poxa, é as mãos de Deus que esculpiu, que fez. Fez os meus dedos, fez as minhas mãos, fez os meus olhos. O diabo quer que você se sinta ridicularizado. O diabo quer isso. E eu quero falar um negócio aqui agora. O diabo, ele não tem poder de fazer alguém semelhante a ele. Não tem, porque a vida só Deus pode dar. Mas ele é um imitador de Deus, ele imita a Deus, ele quer imitar a Deus. E o que ele quer fazer? Ele não consegue fazer, ele quer pegar o homem que é a semelhança de Deus e deixar igualzinho a ele. Já viu? Quanta gente, irmãos, faz tanta coisa neste corpo. Você é imagem e semelhança de Cristo. Gente que se flagela. Meu Deus do céu. Por isso que quando eu chego aqui, eu digo, quanta gente bonita, sabe por quê? Porque você é a imagem de Cristo. Você é igualzinho a Ele, sabia? Nós somos iguais a Ele, sabia? Você não nasceu para sofrer, não. Você nasceu para vencer, irmão. E você vai conseguir vencer quando você parar de ouvir Satanás e correr para Jesus, que está te

Deus te chama hoje aqui. Você, segundo, eu falei o primeiro. Primeiro que você é feito pelas mãos. E segundo, como que se não bastasse, nós fomos resgatados ainda. E foi pago um alto preço. E não foi o euros. Não foi o dólar. Não foi o real. Não foi nenhuma moeda corrente aqui nessa terra que nos resgatou. Não. Nós fomos comprados pelo sangue inocente do Filho de Deus. Ô pastor, oi. Eu não posso ir. Por quê, meu filho? Porque eu ainda tenho vícios. Porque eu ainda uso drogas. Porque eu vou sair daqui, eu vou fazer isso, pastor. Mas depois, eu saindo daqui, eu vou beber, eu vou fumar, eu vou usar drogas. Não adianta. Eu preciso primeiro ser liberto dos vícios para depois eu ir. Quem disse isso? Aonde você leu isso? Olha o que Jesus disse: vinde a mim, todos, no plural, os cansados e oprimidos. Ele não disse: descansa primeiro e depois venha. Se liberte primeiro e depois venha. Não, ele disse: pode vir a mim, porque eu vos aliviarei. Pastor, mas eu sou muito pecador, pastor. Eu tenho muito pecado. Primeiro eu preciso me limpar dos meus pecados. Aonde você leu isto? É a graça de Deus. Isso aqui é graça, meu filho. É favor imerecido. Nem eu e nem você merecia. Mas ele está vindo: vem sujo do pecado, porque eu vou te lavar com o meu sangue. Eu vou te lavar com o meu sangue. Quantas vidas. Quantas vidas. Vocês são preciosos. O Senhor tem um grande valor, Senhor, Senhor. Vocês têm um grande valor. Deus hoje está aqui para receber vocês. Hoje o nome de vocês será registrado nos céus. Que coisa linda, hein? Os ouvintes de casa também podem fazer isso. Façam agora. Nós vamos orar por eles. E vocês também vão orar aí. Eu pergunto mais uma vez: tem mais alguém aqui no templo que quer tomar essa decisão? Corra agora, o momento é teu. Tem mais alguém? Levante a tua mão e venha, que eu quero orar por você. Não tem mais ninguém. Eu gostaria muito de pegar você aí e trazer, mas eu não posso. Eu não posso. Isso aqui é livre e espontânea vontade. É você e Deus, deixando a palavra trabalhar na sua vida. Mas oxalá isso um dia possa acontecer na sua vida, que Deus te dê mais oportunidades. Você é muito especial, você é muito importante. Levante as mãos, levante as mãos. Feche os olhos, mas falem de coração. Diga: Senhor Jesus, entra na minha vida. Diga: eu te aceito como meu Senhor, como meu Salvador. Diga: eu te confesso os meus pecados, as minhas transgressões. Diga: me perdoa. Diga: me escreve o meu nome. Registra o meu nome nos céus, no livro da vida, com letras de sangue, para nunca se apagar. Diga: e faz uma obra também na vida da minha família. Amém. Levante as mãos para cá, levante as mãos. Senhor, aqui estão essas vidas que agora te recebem. Coloca o teu Espírito sobre eles. Agora é momento do Senhor colocar o teu Espírito Santo. O teu Espírito Santo que orienta. O teu Espírito Santo que ensina. O teu Espírito Santo, meu Deus, que conduz o homem ao arrependimento. Em nome de Jesus, traz libertação e transformação. Em nome de Jesus. E vocês digam: ah, amém. Agora fiquem firmes. Ei, virão os vales, virão as lutas, mas nunca deixe ele. Vocês têm Deus, que está acima de tudo e está na vida de vocês agora. Vocês receberam o Espírito Santo. O Espírito Santo já está aí. Agora, vocês podem contar também conosco. Igreja, Deus e amor. Nós somos mais que uma igreja, nós somos uma família. Vocês vão contar com os pastores, vão contar com a diretoria, vai contar conosco. Nós estamos aqui. Qualquer dificuldade pode chegar em nós. O vale está difícil e a gente tem palavra de Deus para a vida de vocês. A gente tem força de Deus para a vida de vocês.
tá certo? Os irmãos vão pegar os seus nomes, vai anotar o seu contato, para a gente poder dar continuidade a essa assistência, tá bom? Sejam bem-vindos. Deus abençoe pela decisão. Parabéns pela decisão. Amém? Quem aplaude? Quem? Pode aplaudir com alegria. Lá no céu está acontecendo um grande barulho. Escuta o barulho do céu. Aqui na terra também tem barulho de exaltação a Deus. Deus abençoe. Irmãos, vocês viram quantas vidas aqui na frente? Quem pode dar glória a Deus? Quem pode? Isso aqui é a manifestação de Deus nesse lugar. Sabe por que isso aconteceu? Porque há 64 anos atrás, Deus falou com um homem para abrir esse ministério. Vai completar 64 agora. Quem vai vir na festividade? Deixa eu ver. Diga, eu vou estar. Diga, vou trazer mais gente. Isso. 64 anos atrás, essa igreja foi inaugurada. O saudoso missionário ganhou muitas vidas, muitas almas. Ele dorme no Senhor, mas a igreja Deus é Amor, que foi fundada aqui por ele em nome de Jesus, no nome de Jesus essa igreja foi fundada, continua conduzindo vidas para os céus. E sabe por que tudo isso acontece? Porque a igreja está de portas abertas. O diabo tenta fechar, mas não consegue, porque essa igreja está fundada na rocha. Essa igreja está fundada na rocha. O diabo quer fechar ela, mas não consegue. E é por isso que você agora, com a força do Espírito Santo, você está até prevendo já o que eu vou fazer. Eu tenho certeza. Olha lá, irmã, mexendo na bolsa já. Você está sentindo aí a força do Espírito Santo na sua vida, dizendo, eu vou continuar ajudando. O diabo não vai me parar de ajudar esta igreja, de ajudar essa obra. Então vamos agora, para manter a igreja aberta, é Deus te usando. É Deus usando você para patrocinar essa igreja, para manter essa igreja aberta. É Deus usando os membros que aqui estão. Aqui tem pessoas que talvez está congregando aqui 64 anos, já tenha 64 anos, desde que fundou. Tem pessoas que têm menos, tem 30, 40. Eu tenho que revelar minha idade, hein? Estou aqui há 46 anos. 46 anos servindo a Deus aqui na igreja Deus e Amor. Tudo isso por quê? Porque a igreja está aberta. E agora, nós alcançamos essa graça. E quando a gente recebe coisa boa, irmãos, o que que a gente faz? A gente guarda para a gente ou a gente compartilha? Ou a gente só compartilha coisa ruim? Não, aqui não tem. Aqui não fazem isso não, né? Recebe, porque assim, cai coisas na nossa rede social e a gente já sai disparando. Que tal compartilhar coisas boas, irmãos? E aí eu vou perguntar, quantos aqui o Senhor resgatou você de um charco de lodo? É, irmãos, o Senhor foi um deles? Terrível, e o Senhor te alcançou. Se não fosse o Senhor, se não fosse a igreja Deus e Amor aqui pregando Jesus, já tinha morrido 20 anos atrás. Está aí, ó. Tem gente aqui que era terrível. Tem gente aqui que era terrível. Mas foi alcançado pelo Senhor. Quantos aqui a família já estava destruída? Mas quando conheceu Jesus aqui na igreja Deus e Amor, a família foi restituída. Tem aqui? Deixa eu ver. Levanta a mão. Olha aí, ó. Tá vendo? Então vocês

a família foi restituída. Tem aqui? Deixa eu ver, levanta a mão. Olha aí, ó. Tá vendo? Então vocês receberam coisas boas. Eu recebi muitas coisas boas. Até para nascer, eu não era para ter nascido. Não era para mim ter nascido. A minha mãe estava numa gravidez de risco. A minha mãe tinha 47 anos quando ela me ganhou. E eu levei ela para cesárea ainda. E veja bem, os médicos chamaram meu pai e disseram, ó, não vai sobreviver ela e nem a criança. Meu pai foi lá, sabia a esposa que tinha, cheia de fé. Minha mãe tinha muita fé, ganhou um bairro inteiro para Jesus. Tem uma igreja Deus e Amor nesse bairro hoje lá. E meu pai sabia que era ela, chegou lá e falou para ela, Albertina, o médico falou que vai morrer você e a criança nesse parto. Ela disse, não vai não. Colocou a mão na barriga assim e falou, Senhor, se sairmos nós dois aqui, eu e a criança, o menino eu vou entregar para o Senhor. A criança é do Senhor. Eu vou entregar essa criança nas suas mãos. Vai trabalhar para a tua obra. E olha aqui, 46 anos trabalhando na igreja Deus e Amor. Coisas boas a gente compartilhando. Estou compartilhando com vocês. Mas existe um modo da gente compartilhar com pessoas mais distantes ainda. E qual que é? Ofertas. Ofertas. O diabo não quer que você faça isso. O diabo, ele luta para você fechar as mãos e não ofertar. O diabo luta para você pegar o teu salário e não devolver o dízimo. Mas cônscio disso, você agora vai pegar o dinheiro que está aí na carteira e vai dizer, não, a mim Satanás não para, porque eu sou firmado na rocha. Eu vou continuar ajudando. Eu vou continuar ofertando. Sabe por quê? Essa oferta aqui vai ajudar pastores, missionários, ir para outros países, outros estados, pregar a palavra de Deus. Eu estive ontem, lá em Cuiabá, ganhei muitas vidas para Jesus lá, ontem à noite, na sexta-feira à noite, eu ganhei muitas vidas para Jesus. E por quê? Porque a igreja Deus e Amor está avante, a igreja Deus e Amor está avançando. Vamos ajudar agora a ganhar vidas, vamos? Muitas vidas foram aceitaram a Jesus hoje aqui e voltaram para Jesus. Mas agora a gente vai ajudar a alcançar mais vidas em outros países, em outros estados, ajudando a igreja se manter aberta, ajudando a programação de rádio. O rádio agora está alcançando vidas. A internet agora está alcançando vidas. É vidas que estão sendo conduzidas a Cristo. Fiquem em pé. E vamos dar o nosso melhor agora para Deus, para a obra de Deus. Vamos consagrar a Deus, vamos? Mas é o melhor. Não poupe de dar o melhor. Irmão, isso aqui é semente. O salmista vai dizer que ele nunca daria nada a Deus que não tivesse custado nada a ele, que muito não custasse a ele. Isso aqui é semente, irmão. Tem gente que guarda a semente. Tem gente que quer comer a semente, semente não se come, semente é horrível. Se você plantar essa semente aqui, vai render muitos frutos. Vamos parar de guardar a semente, vamos plantar ela no reino de Deus agora. Levante, o melhor, o melhor, o melhor. Faz sem dó isso, faz com aquilo que o Espírito Santo está tocando o teu coração. Faz com alegria, sorrisão, sorrisão nos lábios. Temos aqui, olha, cadê? Colocaram aqui, temos o QR Code, que está disponível para vocês ofertar, tem maquininha de cartão, vocês podem ofertar, os ouvintes também podem ofertar agora, os internautas, no rodapé do vídeo está o QR Code para vocês ajudarem. Amém? Levante, vamos consagrar a Deus. A irmã Débora vai adorar a Deus agora com um vaso de honra. Quem quer ouvir? Quem é vaso de honra aqui? Quem é? Quem é vaso de honra? Aleluia, aleluia, vocês são vasos de honra, vasos que foram amassados no vale, e estão aqui para a honra do nome do Senhor. Levante, Senhor meu Deus, em nome de Jesus, nós oramos agora para entregar as nossas ofertas. Pai, é o que a gente consegue, Senhor, a gente queria dar muito mais, mas Senhor, a gente sabe que o Senhor deu muito mais por a gente, deu o seu filho para nos salvar.

0: Mas aqui está de coração, meu Deus, a nossa contribuição. Estamos entregando agora para ajudar essa obra a crescer ainda mais, para que essa obra avance ainda mais. Recebe, meu Deus, a nossa oferta, em nome de Jesus. Levante assim e diga: eu consagro a minha oferta a Deus para gerar frutos em todo o Brasil. E o mundo, amém. Pode aplaudir o Senhor, a nossa irmã Débora Miranda adorando o Senhor.
1: Podeis assentar, nós vamos cantar este hino que vai concluir o testemunho que eu contei. Outros chegaram mais tarde, mas os que estiveram aqui acompanharam. Este hino retrata exatamente o que eu passei, o que muitos de vocês estão passando. Tudo isso que você está passando, Deus está te moldando para fazer um vaso de honra na casa de Deus. Vamos louvar. Tu és santo, Senhor, tu és fiel em todo tempo. Cante comigo. Deus estava este tempo todo te moldando, Ele estava te enchendo, te capacitando. Deus estava este

0: Seja usado pelo Senhor. Deixa Deus te usar. Deixa Deus te usar. Aleluia. Santo é o Senhor.
1: Deus abençoe nossa irmã Débora Miranda. Vaso de honra. Chegou a nossa hora. Quem chegou a hora aí de Deus na sua vida? Chegou a hora de Deus na sua vida. Irmãos, está passando aí os votos. Propósito com Deus, hein? Semeando no vale. Vamos semear no vale. Amém? Além de profetizar no vale, vamos semear no vale. Pega aí o propósito para trazer já no próximo domingo. Lembrando que no próximo domingo será o culto Me Aquecendo no Rebanho. Todo mundo aqui, hein? Convidando as pessoas que saíram da igreja. Isso é a nível Brasil. Em todas as igrejas Deus é Amor, acontecerá esse grande evento, esse grande culto Me Aquecendo no Rebanho. Tá certo? Às 14 horas aqui na sede mundial, presença de toda a diretoria, e você está convidado. Traz aquela pessoa que saiu da igreja, que se afastou dos caminhos do Senhor, para estar ouvindo a palavra e sendo recebidos por todos nós que estaremos aqui para receber essas vidas. Conhece alguém que não está mais na igreja? Que tal mandar uma mensagem agora, usar aí o WhatsApp, usar as redes sociais, o Instagram, e mandar uma mensagem: olha, você é meu convidado especial, vou te buscar, vou te levar nesse dia. Amém? É o culto Eu e Mais Um, junto com Aquecendo no Rebanho. Tá certo, meus irmãos? Quem vai convidar alguém para estar aqui domingo que vem? Deus vai te usar para trazer essas pessoas, para serem restauradas pelo poder da palavra de Deus. Fiquem todos em pé, por favor. Nós vamos agora orar para o Senhor curar. Quem crê que Jesus cura? Jesus cura, sim ou não? O Senhor me faz saber que aqui entre nós tem 39 pessoas, preste atenção, que o Senhor está hoje trabalhando na sua vida sentimental. Tem noites, tem dias que é aquela dor terrível. Seus sentimentos, suas emoções, meu Deus, lágrimas. E no momento da mensagem que o Espírito de Deus me conduzia a falar, que parece que ninguém te vê, o Senhor está dizendo: eu te trouxe hoje aqui, porque eu quero te restaurar. Aleluia, o Senhor te entende. Cadê essas 39 pessoas? Corra aqui para frente, vem aqui para frente, nós vamos orar agora. O Senhor vai curar a alma. O Senhor vai curar aqui neste momento, o Senhor traz cura, o Senhor traz saúde. Corram aqui para frente agora, em nome de Jesus. O Senhor está curando aqui, em nosso meio, 22 pessoas aqui. Preste atenção, que vocês estão com sérios problemas de saúde. Esses problemas tangem a parte renal, outras está envolvendo aí o intestino, outras é o fígado. São 22 pessoas. Existem algumas que são constatadas por médico. Corra, meu irmão, corra para cá. O Senhor está dizendo que chegou a cura para a tua vida hoje aqui. Jeová Rafa, o Senhor que sara, está no nosso meio. Você pode dar glória a Deus. Tem milagres para a tua vida hoje aqui. O Espírito de Deus me faz saber, preste atenção, que aqui entre nós, existe 4 pessoas aqui, que vocês vieram para cá, mas vocês vieram para receber, vieram buscar um milagre para alguém que está lá na tua casa, que está lá no hospital. O Senhor está dizendo: eu estou aqui e estou lá no hospital. Eu estou aqui e estou lá na tua casa. O milagre já aconteceu. Aleluia! Corra para frente, venha para frente. O Senhor vai continuar operando na sua vida. O Senhor me faz saber que aqui entre nós, preste atenção. Tem 19 pessoas aqui que parece que as coisas se trancaram na tua vida de tal forma que parece que nunca mais vai se abrir. Estão travadas, as portas se fecharam. As coisas não vão bem. Mas o Senhor está dizendo para essas 19 pessoas: eu estou no vale. Aleluia. As portas se abrirão. Ei, a sua vida vai se destravar hoje aqui. Existia um trabalhar maligno nisso aí, mas os demônios caem por terra hoje. E você vai prosperar no vale. Aonde estão essas 19 pessoas? Levante as mãos. Venham para frente. Corram para frente. Já tem pessoas aqui. Levante as mãos e corra para frente. O Senhor está confirmando esta bênção na sua vida. O Espírito Santo de Deus, que não erra e não se engana, está me dizendo que aqui entre nós, preste atenção, tem 3 pessoas aqui que vocês estão sofrendo muito. É constante. Sara e volta novamente. Problemas de infecção urinária. Ela acaba, mas daqui uns dias corre. Jesus está eliminando essa enfermidade do teu corpo. Corre, corre. Aonde estão vocês? Levante a mão e corra aqui para frente. Nunca mais. O Senhor está eliminando uma enfermidade no teu corpo aqui nesta tarde. Quem pode dar glória a Deus? A última revelação e a gente já vai orar. O Senhor está me dizendo que aqui entre nós tem 2 pessoas aqui que vocês estão com os rins comprometidos. Mas o Senhor está restaurando estes rins e vocês sabem disto. Corre, meu irmão, corre. Vem de mão levantada receber o milagre de Deus. Levante a mão e corra para frente, que o Senhor está restaurando os teus rins hoje aqui. Quem dá glória a Deus? O Senhor já operou milagres na hora da mensagem. O Senhor está me dizendo que enquanto nós estávamos pregando aqui, a palavra, não é o pastor Wilson não, mas é a palavra que o pastor Wilson estava pregando. A palavra estava te curando e já te curou. Pessoas que chegaram aqui e estavam muito mal, mas na hora da palavra vocês sentiram como que se fosse um fogo sobre a sua cabeça. E aquele mal foi saindo. Me diz o Senhor que você já está curado, curada aqui nesta tarde. Quem dá glória a Deus? Vamos clamar agora, vamos clamar, vamos orar. Eu quero convidar os pastores para colocar as mãos, para expulsar agora. A gente vai guerrear. Nossa irmã Débora também está convidada para nós clamarmos agora, para nós expulsarmos agora. Quem crê que Jesus está aqui? Quem crê? Nós vamos guerrear, mas Satanás a gente não faz carinho não, irmão. Esse negócio de cochichar não adianta. Satanás a gente manda sair em nome de Jesus, sim ou não? Então a gente vai guerrear, a gente vai mandar embora agora todo o mal. Vamos clamar pela presença de Deus, aleluia. Todos dando glória, glória, glória, glória, glória, glória. Nós estamos em guerra, igreja, Deus é boa. Nós estamos em guerra agora. Jesus está presente conosco. Jesus está aqui, nós não estamos sozinhos. A presença dele está aqui, manda sair agora. Expulsa aí agora, vai expulsando, clame. Clame pelo nome dele agora, vai mandando sair. Saia todo mal agora em nome de Jesus. Senhor, o Senhor não precisa do meu grito. O Senhor não precisa do meu jeito. É o nome do Senhor que é poderoso. É no nome de Jesus agora que nós repreendemos toda a enfermidade. Nós repreendemos agora todo o tumor. Nós repreendemos agora todo o câncer. Nós repreendemos agora toda a enfermidade que está no organismo desta pessoa. Saia daí agora em nome de Jesus. Vai saindo daí agora. Não resista ao nome.

mente que está no organismo desta pessoa. Saia daí agora em nome de Jesus. Vai saindo daí agora. Não resista ao nome de Jesus. Espírito da enfermidade, espírito da doença, espíritos que não foram achados nos exames laboratoriais, mas o nome de

paralisia. Sai espírito da mudez, sai espírito da surdez, sai agora em nome de Jesus, sai agora em nome de Jesus, sai agora em nome de Jesus, sai agora em nome de Jesus, saiam em nome de Jesus, saiam em nome de Jesus, saiam em nome de Jesus, saiam em nome de Jesus, vai expulsando, igreja, é no nome de Jesus. Eu disse aqui que o nome de Jesus expulsa, o nome de Jesus, o Satanás tem que sair, em nome de Jesus o demônio tem que sair. Nós somos fracos sim, mas ele é forte, nós não podemos, mas ele pode. Nós somos fracos, mas ele é forte, ele é grande, ele é poderoso, ele é fiel, ele é grande, ele é santo, ele é poderoso. Vai lá, igreja, grita, queima ele, Jesus, grita, queima ele, Jesus, grita, queima ele, Jesus, grita, queima ele, Jesus. Sai daí, legião, sai daí, espírito maligno, sai daí, legião, sai daí, Satanás. Se alvoroça, sai agora e saia, se alvoroça, sai agora e caia por terra, em nome de Jesus, dá o teu grito de derrota. Saia daí, saia daí, saia daí, saia daí, saia daí agora. Há poder no sangue, há poder no sangue, há poder no sangue, há poder no sangue de Jesus, há poder no sangue de Jesus. Sai, Satanás, sai, sai espírito da feitiçaria, sai espírito que está causando angústia, que está causando enfermidades. Dá teu grito de derrota, Satanás, saia daí agora, saia daí agora, saia daí agora, sai, sai, sai, em nome de Jesus, em nome de Jesus, em nome de Jesus. Esta enfermidade, meu Deus, que está trazendo tantos transtornos, que está trazendo, Senhor, tanto sofrimento, esta enfermidade, meu Deus, que tem feito esta pessoa chorar, que tem feito esta pessoa se desesperar, que tem feito esta pessoa, meu Deus, ficar angustiada, meu Deus, em nome de Jesus, em nome de Jesus, que este mal venha a sair agora, que esta enfermidade venha a sair agora, que haja saúde agora, que haja cura agora, que este tumor maligno, que este tumor que está alojado neste corpo, em nome de Jesus, sai, em nome de Jesus, sai, desapareça tumor, tumor que está no seio, tumor que está nas partes, meu Deus, inferiores desse homem, nas partes internas, em nome de Jesus, desapareça tumor no fígado, tumor no pulmão, tumor no estômago, tumor no intestino. Sai agora em nome de Jesus, sai agora em nome de Jesus, saia daí tumor cerebral, saia daí tumor na garganta, saia daí problema de coluna, saia daí problema nos ossos, saia daí problemas que está na coluna desta pessoa, saia daí problema que está nos ossos dessa pessoa, saia daí paralisia. Cadê os paralíticos? Levante a muleta e anda, levante a cadeira de roda e anda, levanta agora e anda em nome de Jesus, em nome de Jesus, em nome de Jesus. Vamos à igreja, clama com fé, clama com fé, ora com fé, ora com fé. Saia todo mal agora, saia todo mal agora em nome de Jesus, saia todo mal agora em nome de Jesus, saia todo Satanás agora em nome de Jesus, saia todo mal agora em nome

Jesus. Vai desaparecendo enfermidade, vai desaparecendo doença, em nome de Jesus. Que esta pessoa venha sentir agora o alívio dessas dores, o alívio da enfermidade. Que estas pessoas venham sentir agora o alívio desta doença. Oh meu Deus, que esta pessoa sinta a sua presença, sinta o fogo da tua presença, repreendendo este mal, repreendendo este mal, repreendendo esta enfermidade. Não adianta resistir enfermidade, não adianta resistir doença, não adianta resistir. É no nome do meu Jesus, é no nome do meu Jesus, é no nome do meu Jesus que nós estamos ordenando, saia daí agora. A tua palavra vai dizer: estes sinais seguirão aos que crerem, em meu nome expulsarão os demônios, falarão novas línguas, se beberem ou pegarem em coisas mortíferas, não sentirão dano algum, não sofrerão dano algum, e porão as mãos sobre os enfermos e os curarão, em nome de Jesus, em nome de Jesus, em nome de Jesus. Saia daí agora, sai, sai, sai, sai, sai, sai, sai, sai, sai, sai, sai, sai, sai, sai. Repreenda, Senhor, esta enfermidade do alto da cabeça à planta do pé. Repreenda agora, repreenda agora, repreenda agora. Seja repreendida a enfermidade, em nome de Jesus, em nome de Jesus, em nome de Jesus. Sai, sai, sai, sai, em nome de Jesus Cristo, saia.

0: já está operando em nosso meio através da oração que foi feita nesta tarde. Como que é o seu nome, minha irmã?
1: Glória a Deus.
0: Seu nome?
1: Carmelita Nedina do Nascimento.
0: Dona Carmelita, qual foi o milagre que Jesus operou agora na sua vida?
1: As dores, eu estava muito forte assim, desapareceu rapidinho.
0: Desapareceu as dores? Agora nesta oração? Em qual parte do seu corpo a senhora estava sentindo essas dores?
1: Nesse braço assim,
0: há quanto tempo a senhora vinha sentindo essas dores?
1: Faz muito tempo.
0: Há muito tempo. E agora a dor desapareceu.
1: E agora veio desaparecer.
0: Procura, minha irmã, faz o que a senhora não podia fazer. Olha aí, pastor Wilson, queridos irmãos presentes. Quem está vendo este milagre, diga glória a Deus. Ô, minha irmã, a senhora não podia fazer isso, não? A senhora não podia fazer esses movimentos, não?
1: Podia fazer. Não.
0: E agora está fazendo?
1: Agora está fazendo.
0: Quem curou a senhora?
1: Jesus.
0: Quem te deu saúde, minha
1: Jesus.
0: Irmã? Foi Jesus.
2: Foi Jesus, pastor Rivair. Foi Jesus, templo da glória de Deus. O Senhor está aqui curando. Vamos lá, pastor Ed Carlos.
3: Glórias a Deus, pastor Wilson, amados ouvintes. Uma explosão de milagres o Senhor operou nesse exato momento. Vamos ouvir. Meu irmão, seu nome?
4: Ronaldo Regis Magela.
3: O que é que aconteceu agora no momento da oração?
4: As dores, eu estava com muita dor. Eu fiz uma cirurgia no joelho. E agora Deus apareceu e eu não estou sentindo nada.
3: O senhor chegou sentindo dores nos seus joelhos, não conseguia nem dobrar os joelhos? Vamos fazer um teste assim, vamos fazer um teste. Há quanto tempo o senhor sofria com essa enfermidade?
4: Há 8 anos.
3: 8 anos, quem te curou aqui agora?
4: Jesus.
3: O sangue de Jesus tem...
4: poder.
3: Diga obrigado, Jesus.
4: Obrigado,
3: Jesus. Aí está pastor Wilson, 8 anos sofrendo. Meu e agora Deus. Curado para a glória de Deus.
2: Irmão Ronaldo, o senhor chegou aqui com essas dores?
4: Sim.
2: Mas e agora?
4: Sumiu.
2: Jesus te deu saúde. Amém.
0: Pastor Wilson, é algo impressionante esta campanha, profetizando no vale. O povo segue firme na fé e já contando milagre. Como que é o seu nome, minha irmã?
5: Meu nome é Marina.
0: Irmã Marina, o que, que Deus fez através desta campanha?
5: Através dessa campanha, eu recebi uma benção muito boa, porque eu estava com ansiedade, já estava com começo depressiva, e fui ao médico, o médico passou remédio para mim estar tomando para dormir, e através dessa campanha, eu deixei os remédios para lá, né? E agora eu estou conseguindo dormir à noite.
0: Meu Deus, não dormia.
5: Não dormia.
0: Nem com a ajuda dos remédios.
5: Nem com a ajuda dos remédios.
0: Só foi entrar na campanha.
5: Deus me curou.
0: Deus te curou, minha irmã. E hoje está liberta.
5: Estou liberta por honra e glória do nosso Senhor Jesus.
0: Voltou a dormir normalmente?
5: Sim, estou dormindo muito bem.
0: Graças... E as crises?
5: Não tem mais crises.
0: Não tem mais?
5: Tem. Jesus...
0: Há quanto tempo isso vem acontecendo com você?
5: Há um mês.
0: Há um mês.
5: Há um mês.
0: Entrou na campanha, hoje está sendo o segundo domingo.
5: O segundo domingo.
0: E já está
5: liberta. E já recebi a bênção,
0: meu
5: em nome
0: Deus.
5: De Jesus.
0: Valeu
5: Deus...
0: a pena fazer parte desta campanha.
5: Valeu, muito bom. Quem... poder fazer a campanha, continue na campanha, porque é só Deus na nossa vida.
0: O seu sofrimento estava muito grande, né, minha irmã?
5: Muito grande. Eu passava a noite toda rebolando na cama, sem sono, e chorava pelos cantos. Aí eu procurei um médico. O médico falou, você está com ansiedade, crise muito forte. Passou os medicamentos para mim, comecei a tomar. Não estava fazendo efeito. Eu falei, vou deixar de lado e vou entrar nessa campanha. Campanha, quem vai curar é Deus. E hoje estou aqui contando a minha bênção que eu tenho recebido do Senhor Jesus.
0: Tá curada e liberta.
5: Estou curada e liberta em nome do Senhor.
0: Quem te deu esse milagre?
5: Foi Jesus.
0: Foi Jesus, pastor Wilson.
2: Tremendo, Jesus curando. Vamos graças lá, pastor.
3: Pastor Wilson, irmão, que foi revelado pelo Espírito Santo que sentia dor nos rins e no exato momento a dor desapareceu. Vamos ouvir. Meu irmão, seu nome?
6: Antônio Carlos.
3: Bom, Antônio, conta para os ouvintes, há quanto tempo o senhor sofria com essa enfermidade?
6: A Covid, ela me trouxe vários problemas, né?
3: Quantos anos? 5 anos? 6 anos?
6: Desde 2021.
3: Desde 2021, 5 anos de sofrimento. E essas dores nos rins que o senhor sentia? Meu Deus do céu, chegou aqui de uma dor atacada, no momento da revelação, o que que aconteceu?
6: Sumiu.
3: Sumiu?
6: Sumiu.
3: Quem te curou aqui agora?
6: Jesus Cristo.
3: Diga obrigado, Jesus.
6: Obrigado, Jesus.
3: Pelo meu milagre.
6: Pelo meu milagre.
3: Deixa o nome do Senhor para os ouvintes, meu irmão.
6: Antônio Carlos.
3: Aí está, pastor Wilson, mais um milagre para a glória de Deus.
2: É Deus operando. Muita gente, muitas pessoas aqui curadas. O Senhor, ó, entenda isso aqui. Tem milagres que acontecem na hora e tem milagres que vão acontecer depois. Mas que você recebeu o teu milagre hoje aqui, você recebeu. Quem dá glória a Deus? O horário já não dá mais. Vamos fazer aqui, ou melhor, receber o pastor da sede mundial, o pastor Kleber, que vai orar com todos vocês, vai se despedir em nome de Jesus. Todos em pé para receber o pastor Kleber de Oliveira. Deus abençoe, meu. Muito obrigado, minha gente. Palmas para Jesus.
7: Aleluia. Vamos orar pelo Senhor também, meu pastor. Atenção, hoje é o terceiro dia da campanha, que é a campanha de preparação para o quê? Preparação para o quê? 64 anos de igreja, Deus e amor. Pastores, presbíteros, obreiros, azeite na mão, levante este azeite. Vamos pedir para Deus derramar uma gotinha da sua virtude. Não saia daqui sem receber a unção de Deus. Então, 23 horas e 45 minutos, a nossa irmã Débora estará com vocês realizando esta oração e você já vai receber a bênção de Deus. O propósito é o quê? Vir dias 13 e 14 só para agradecer, porque o milagre nós receberemos nestas campanhas. Levante as mãos, levante a chave da casa, lá do trabalho, levante a foto da família. Agora é a hora. Unção na foto, não. Nós ungimos a cabeça da pessoa e quem recebeu o milagre vai testemunhar. Segunda-feira pela noite, segunda do pão, eu estarei com vocês. Terça é terça dos vencedores, quarta é quarta do grande mover de Deus. Pela manhã, pastor Milton, e à tarde, pastor Wilton Siqueira. Traga alguém com você para receber a bênção de Deus. Levante as mãos, soberano Deus, maravilhoso Pai, Senhor, poderoso é o teu Espírito agora, ó Deus, para derramar daquela graça sobrenatural, para nos guardar durante toda esta semana, para nos abençoar em todos os sentidos, Pai querido, na nossa entrada e na nossa saída, aqueles que foram tocados, curados e nem se deram conta, Pai, que foram abençoados por ti, mas que o Senhor agora, meu Deus, possa manifestar a gratidão no coração deles para te louvar. Senhor, usa em tuas mãos, ó Pai, na direção do teu Espírito, a vida do pastor Wilson. Guarda o seu retorno até a Campinas, Pai. Usa nas tuas mãos a nossa irmã Débora nesta madrugada. A vida, Senhor, da nossa irmã Rose. Usa aqueles que estão na consagração também, pedindo, meu Pai, as tuas vitórias. E agora, Pai, nós te louvamos e te agradecemos. Agradecemos em nome de Jesus. Que o Senhor te abençoe e te guarde. Que o Senhor tenha misericórdia de ti. Que o Senhor sobre ti levante o seu rosto e te dê a paz. Cantor Ivan Luiz vai louvar a Deus.
8: Aleluia.
7: E vamos nos despedir. A paz do Senhor Jesus. A paz do Senhor Jesus. Unção com azeite aqui.
8: Ô glória, vamos tocando fogo na seara. Ô culto maravilhoso. Quem já saiu daqui dando glória a Deus? Cadê vocês que dão glória para Jesus? Que culto maravilhoso, né? Vamos lá, vamos adorar a Deus. Pode soltar, filho, por favor. Fogo na seara. Aleluia, vai glorificando o nome do Senhor, igreja. Recebendo a unção e glorificando a Jesus. Aleluia, glória a Deus. Aleluia. Não sai aí, não? Vamos cantando assim. Toca fogo na seara do inimigo. A igreja, toca fogo. Jesus está contigo. Não há o que temer.
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13: 17:39.
14: E chegou o momento de informação aqui na Rádio Deus é Amor. Desgaste emocional. Pesquisa mostra como os brasileiros se sentem no trabalho. Apenas 29% dos trabalhadores brasileiros mantêm uma relação saudável com o trabalho, enquanto cresce o número de profissionais em situação de desgaste emocional. A maioria dos trabalhadores brasileiros não mantém uma relação saudável com o trabalho em um cenário marcado por pressão, altas demandas e a sensação de pouco reconhecimento. Para 71% dos brasileiros, as exigências e expectativas das empresas aumentaram no último ano. A percepção é de que o trabalho cobra mais, sem oferecer recompensas na mesma medida. Esse desequilíbrio afeta diretamente a forma como os profissionais se sentem dentro das empresas. A insatisfação também passa pelo modelo de trabalho. Segundo pesquisas, 68% dos profissionais gostariam de passar menos dias presencialmente no escritório. O desgaste é ainda maior e mais presente entre os mais jovens. A geração Z lidera a busca por novos modelos de trabalho e coloca a flexibilidade, a autonomia e acesso à tecnologia à frente do salário. A tecnologia surge como possível aliada para reduzir o desgaste no trabalho. Para a maioria dos profissionais, ferramentas digitais ajudam a ganhar tempo, organizar tarefas e equilibrar melhor as demandas do dia a dia. Ao mesmo tempo, o levantamento aponta que a convivência entre gerações pode ajudar a reduzir tensões. Vamos falar sobre carreira? Burnout de liderança. Seu impacto invisível. Olha, o sofrimento emocional de quem lidera é um dos temas mais negligenciados no ambiente corporativo, mesmo quando as empresas investem em programas de bem-estar para as equipes. Muitos gestores seguem operando no limite, sem espaço seguro para reconhecer vulnerabilidades e até pedir ajuda, o que cria aí um fenômeno silencioso que afeta estratégia, clima, engajamento e performance.

aí um fenômeno silencioso que afeta estratégia, clima, engajamento e performance. A maioria dos líderes enfrenta uma pressão constante que combina metas agressivas, contextos voláteis, demandas emocionais dos times e escassez de tempo para reflexão. Dessa soma nasce a fadiga decisória, a rigidez cognitiva e a reatividade emocional, que são sintomas que passam despercebidos até se transformarem em conflitos, decisões precipitadas e colapsos pessoais. A autoliderança é a principal competência negligenciada nas organizações brasileiras. Ela envolve autoconsciência, autogestão emocional e clareia sobre prioridades, funcionando como um amortecedor que impede que a pressão externa se transforme em colapso interno. Agora é preciso conseguir

0: 17:43.
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2: Meu nome é João Benedito da Silva Neto, conheci a Igreja Pentecostal Deus é Amor em 2002 através de uma caravana. Fui batizado em 2004, rogo as orações dos irmãos, Deus os abençoe, irmãos.
3: Me chamo irmã Gleuciane, conheci a IPDA através de uma evangelização de minha irmã, que é membro da IPDA. Jesus me libertou do adultério e do tráfico. Cheguei até aí para dentro de um presídio, né, por causa devido ao tráfico de droga. Hoje, para a honra e a glória de Jesus, estou me preparando para o batismo. Jesus é meu Salvador. Eu sou aqui da cidade de Fortaleza, Ceará.
4: A paz do Senhor, irmãos. Meu nome é Silvana. Moro na cidade de Itapejara, Rio Grande do Sul. Conheci a IPDA através de uma vizinha. E a partir daí, aceitei a Jesus. Hoje, pela honra e glória do Senhor, sou obreira da IPDA. E agradeço muito a Deus pelas curas, pelos milagres que Deus fez na minha vida. Minha vida hoje mudou totalmente como era antes. Hoje posso dizer que sou feliz em nome do Senhor Jesus.
5: O que você faria se tivesse mais uma oportunidade?
6: Dia 31 de maio está chegando, nós vamos ter um culto especial em todas as nossas igrejas Deus de Amor aqui do Brasil e no exterior. Preste atenção, é o culto Me Aquecendo no Rebanho. É um culto onde nós vamos receber os membros que deixaram o nosso ministério. Seja pastor, seja cooperador, seja membro. Este dia é o dia para você retornar à igreja Deus de Amor. Não estou falando aos desviados, é claro que o desviado pode voltar, mas esse dia é específico para as pessoas que deixaram o nosso ministério. Talvez porque foram maltratados, ou porque aconteceu alguma coisa na congregação. Inclusive eu estava lendo em pesquisas que a maioria das pessoas deixa a congregação por falta de um relacionamento bom, uma palavra que a feriu, um relacionamento que não deu certo entre duas pessoas ali da congregação e houve um desentendimento e a pessoa sai. A pessoa não quer congregar mais. E Satanás se aproveita dessa oportunidade e começa a esfriar essa pessoa. Ela não vai mais à igreja. Ah, eu não vou mais lá porque aquela pessoa falou assim de mim. Ah, aquela pessoa me olhou feio. Ah, o pastor não me deu oportunidade. Ah, o pastor não me atendeu. Gente, isso é tão pequeno em relação à nossa salvação. É claro que não é indo para a igreja que você vai ser salvo, mas faz parte da sua fé, faz parte da caminhada cristã. É necessário congregar. Agora, se a gente for olhar pessoas que falam mal da gente, pessoas que não aceitam a nossa opinião, ou a nossa postura, a maneira que a gente penteia o cabelo, ou que a gente coloca o sapato, ou que a gente... a nossa opinião em relação a tantas coisas, a gente não congrega em lugar nenhum, porque sempre haverá situações assim. Por que você não deixa o trabalho? Tem gente falando mal de você lá. Por que você não deixa a escola? Tem gente lá que você também teve uma discussão, mas deixa a igreja, que é muito mais fácil, não é verdade? Então, preste atenção. Deus está dando essa oportunidade, não é uma igreja em si que está te dando oportunidade de você regressar. Você não foi para o mundo, mas está em casa ferido. Quem que ganha com isso? Você está só perdendo. A sua alma está enfraquecida, você está fraco na fé, você está triste, a sua alma está necessitada de alimento. Então chegou a oportunidade. Anote aí, dia 31 de maio, às 15 horas, em todas as nossas igrejas do Brasil e do mundo haverá este culto Me Aquecendo no Rebanho. Vamos voltar. Você está frio. Você que é ovelha, precisa se aquecer no rebanho novamente. Estamos aqui para receber vocês de braços abertos. Não é uma frase de efeito. Não é uma frase de jargão. Não, nós queremos que você volte a congregar conosco. Você que deixou a congregação, você que era obreiro da nossa igreja, volte. Nós estaremos analisando sua situação direitinho. Dia 31 de maio, no horário das 15 horas, na sede mundial e também na Igreja Deus e Amor, aí pertinho da sua casa. Você vai voltar, nós vamos receber você, vamos anotar o seu nome e você vai fazer parte novamente do corpo de Cristo no nosso ministério Igreja Deus e Amor, tá certo? Dia 31 de maio, Me Aquecendo no Rebanho.
7: Dezessete horas 48 minutos.

Minutos, este é o programa Voz da Libertação, o órgão informativo das igrejas pentecostal, Deus e Amor, o seu nome em Cristo, John William, e é um grande prazer estar com todos vocês aqui, depois de um culto abençoado que já nós falaremos sobre este culto, sobre esta campanha e sobre as grandes festividades que ainda acontecerão este ano aqui no Templo da Glória de Deus, endereço Avenida do Estado, 4568, nós estamos no bairro Liberdade, São Paulo.

0: 17h49, um culto abençoado, pastor Wilson Siqueira trazendo uma palavra direto do coração de Deus para os nossos corações, irmã Débora também falando desse culto especial que acontecerá no dia 31 deste mês, que é o Eu Mais Um, me aquecendo no rebanho. Vai funcionar da seguinte maneira: às 9 da manhã nós realizaremos um evangelismo nas ruas, convidando o povo para participar desta concentração que acontecerá às 15 horas. E aqui na sede mundial, o pastor Jack Borchá vai pregar a palavra de Deus, vai trazer uma palavra especial para os nossos corações. E como foi dito, é a oportunidade para você que se afastou dos caminhos do Senhor, regresse para a igreja, para que você reconcilie com Jesus e também com a igreja pentecostal Deus e Amor. E você vai ver como a sua vida vai mudar, como Deus vai trabalhar. E é um culto, irmãos, onde nós, que já fomos discipulados, teremos esta chama nos nossos corações de também discipular. Afinal, está escrito que nós fomos escolhidos para darmos fruto e que o nosso fruto deve permanecer. Então, nós juntos iremos buscar a presença de Deus. Nós juntos iremos fazer aquilo que o Senhor quer que nós façamos, que é ganhar almas, que é conduzir as pessoas para que elas saibam que tem um chamado específico. Existem pessoas que elas precisam alcançar. E é muito bom isso. Nós vamos a um depoimento agora de uma vida que foi transformada por Jesus. Eu quero que você entenda que estes depoimentos de transformação de vida sempre tem alguém que evangelizou, alguém que discipulou, e por isso nós precisamos nos atentar para essa responsabilidade que paira sobre nós de discipularmos, de conseguirmos mais vidas para Jesus. Então vamos a esse depoimento de uma vida que foi transformada por Jesus. E saiba que Deus também quer usar você para que outras vidas abandonem os pecados através do Espírito Santo e comecem a viver aquilo que Deus tem para a vida delas. Vamos ouvir.
1: Pai do Senhor, amados irmãos, meu nome é Helena, moro aqui em São Luís do Maranhão, eu era de outra igreja. Eu fui ligar o rádio, né, para ouvir os louvores, e aí bateu na programação de São Paulo. Comecei a escutar as palavras que os pastores da igreja pentecostal Deus e Amor estavam pregando, aquelas palavras lindas, né, palavra de Deus, e aquilo ali foi entrando bem profundo no meu coração e fiquei só ligada naquela rádio. Eu digo, não, essa rádio eu vou ficar com ela, eu vou ficar ligada aqui, é 24 horas, e é 24 horas na minha casa essa rádio, não para. Eu saio, vou pro centro, vou por todo canto, meu rádio é sempre ligado na rádio Deus e Amor. E eu fui pra igreja Deus e Amor lá no centro, né, aqui em São Luís do Maranhão, e fiquei frequentando a igreja Deus e Amor. Fui batizada nas águas, né, e me batizei no Espírito Santo também, né. Então, um certo dia, peguei, né, saí da igreja. Aí eu fiquei só doente, aí um certo dia, fui marcar meus exames pra mim fazer, que eu não tava aguentando mais não, tava só caindo dentro de casa, só caindo. Antes de eu fazer exame, eu fui pra igreja, fui convidada pra ir pro círculo de oração. Peguei e fui, né? Na terça-feira de manhã. E revelada que Deus tava me curando de uma leucemia. E eu digo, meu Deus do céu, se Deus tirou eu da cova, Deus me deu vida de novo, por que eu não tô na igreja? Eu peguei e voltei pra igreja. Estou firme e forte. E de lá pra cá é só bênção. O meu nome é Helena da Paz. Eu moro aqui em São Luís. Eu agradeço muito a Deus. Amém. A paz do Senhor a todos.
0: Está aí depoimento de transformação de vida lá no Maranhão. O evangelho chegou através da nossa igreja. Vidas transformadas por todo o Brasil, também em vários países. Inclusive hoje nós tivemos o culto de missões nas nossas igrejas em prol do Chile, onde foi apresentado um vídeo sobre como está a obra missionária. Batismo, pessoas que conheceram Jesus através deste ministério estão sendo completamente transformadas. E a pergunta que eu te faço esta tarde é essa: quando você que já teve a sua vida transformada, você vai começar a transformar outras vidas? Este é o projeto Eu Mais Um, é nós discipularmos, é nós ensinarmos as pessoas a servir a Jesus até o momento que nós deixaremos elas aptas para também ensinar outras. E assim o evangelho, ele vai se expandindo, mais vidas serão alcançadas por Jesus. Isso é o Espírito Santo quem coloca nos nossos corações esse desejo. Quando, irmãos, nós temos a nossa vida movida pelo Espírito Santo, Ele começa a colocar nos nossos corações o desejo de fazer a obra de Deus. Este é o penhor da salvação. Vamos ouvir este louvor da cantora Aparecida Jorge. Penhor da salvação. Fala sobre isso. O Espírito Santo, Ele habita em nós, Ele tem ciúme de nós. E quando o Espírito de Deus está em nós, nós então entendemos essa responsabilidade de discipularmos. Vamos ouvir Penhor da Salvação.

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0: 17h57, é o Espírito da Verdade, é Ele quem nós buscaremos em oração. Foi um grande prazer ter estado com todos vocês, mas agora nós vamos para a oração ao vivo, viu? Continue nesta programação e vamos juntos buscar a presença do nosso Deus. Identificação das emissoras logo após oração ao vivo.
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2: 17h59.
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Boa tarde, que a graça e a paz do nosso Senhor e Salvador Jesus Cristo esteja sobre a sua vida. Seja muito bem-vindo, seja muito bem-vinda. Você está no canal oficial da Igreja Pentecostal Deus e Amor. Você que está nos acompanhando também através do programa A Voz da Libertação, seja bem-vindo. Essa é a oração do entardecer. E esse quem comunica com você é o seu irmão em Cristo, Diácono Douglas Almeida. É, estamos diretamente aqui da Avenida do Estado, 4568, bairro da Libertação.

Avenida do Estado, 4568, bairro da Liberdade, aqui mesmo, no coração da capital paulista, e nós já vamos entrar em oração, mas antes eu quero deixar um versículo da palavra de Deus para a nossa breve meditação. Aquilo que está escrito no Salmo de número 91, no versículo 1, que diz: aquele que habita no esconderijo do Altíssimo, à sombra do Onipotente, descansará. Querida audiência, verdadeiramente, na presença de Deus há descanso, na presença de Deus há refúgio, há uma segurança onde nós podemos habitar. E não tem outro jeito de estar habitando constantemente em Deus, a não ser por meio da oração. Por isso, eu quero que você pare tudo o que você está fazendo, para que você tire alguns minutos juntamente comigo em oração. Nós vamos falar com Deus e Deus, pela sua infinita graça, ele vai uma vez mais manifestar o seu poder. Sem mais delongas, vamos ao momento da oração. Maravilhoso Deus e eterno e querido Pai, Pai de nosso Senhor e Salvador Jesus Cristo de Nazaré, é diante da tua presença, que é bendita e também poderosa, que nós nos colocamos em oração aqui nessa tarde, ó Pai. Quero agradecer ao Senhor por essa rica oportunidade, que é estar perante a tua face, ó Deus Todo-Poderoso, que é estar perante a tua presença, acompanhado, ó Deus, de cada ouvinte do programa A Voz da Libertação, acompanhado de cada irmão internauta que está conosco, ó Deus, de todas as partes, ó Deus do mundo, de todas as partes, ó Pai, aqui também do território nacional. Te louvamos, te engrandecemos, porque até aqui o Senhor tem nos ajudado. Senhor, ainda estamos respirando o que vivenciamos nessa tarde aqui na nossa sede mundial, no segmento da poderosa campanha Profetizando no Vale. Obrigado, Deus, por aquelas centenas, ou melhor, por aquela dezena de almas, ah, Senhor, que se fizeram presente ao longo, ó Deus, desse culto, ao longo dessa tarde, ó Deus, aqui no Templo da Glória. Pedimos ao Senhor que o Senhor continue abençoando. Te agradeço pelas almas que confessaram o teu nome, ó Pai, como único, exclusivo e também eterno Salvador. Que a boa mão do Senhor prossiga abençoando, salvando, libertando cada uma dessas almas. Pai, nesse momento, quero orar e interceder por cada pedido de oração. Pessoas que compartilhou, ó Deus, os seus pedidos de orações através do chat lá no canal do YouTube. É, Pai, a todo instante, centenas de pedidos estão chegando de todas as partes do Brasil, e pedimos ao Senhor que o Senhor venha agir de maneira graciosa, que o Senhor venha operar de uma maneira tremenda, ó Deus, ó Pai, respondendo cada pedido de oração, manifestando, ó Deus, a bênção, ó Pai, que enriquece e não acrescenta dores. Quero orar também, ó Deus, pelos pedidos de oração que estão chegando via WhatsApp, lá na Central de Produções Internacional, no Estúdio C. É, meu Pai, pessoas que estão compartilhando as demandas, os desafios, os obstáculos, ó Pai, que ao longo da caminhada têm se apresentado diante de cada um deles. E pedimos que o Senhor, pela sua infinita graça, manifeste o seu poder, entre com a sua providência divina, ó Pai,

repreendendo tudo aquilo que é procedência diabólica, tudo aquilo, meu Deus, que é procedência maligna, que nessa noite, ó Pai, diante do teu nome, ó Jesus Cristo, todo mal caia por terra. Deus, quero orar também pelos pedidos de orações que estão sendo depositados, ó Pai, diariamente, ó Deus, ali nas urnas do santuário da oração, pessoas que têm feito campanhas, pessoas que têm feito questão, ó Deus, de trazer em mãos o seu papel com o seu pedido de oração. Deus vai atendendo, Deus vai respondendo, Deus vai agindo para que o teu bom nome, ele venha a ser glorificado, para que o teu nome, ó Deus, ele venha a ser engrandecido. Deixo diante do teu altar, nesse momento, ó Pai, causas das mais variadas, como aqueles que estão lutando, ó Pai, contra uma enfermidade. Essa pessoa que recebeu, ó Deus, ao decorrer dessa semana, ao decorrer desse mês, a notícia, ó Deus, o diagnóstico do médico, ó Deus, de uma enfermidade crônica, uma enfermidade, ah Senhor, que segundo os olhos humanos é uma enfermidade para a morte, em alguns casos, ó Deus, uma enfermidade, ó Deus, que não tem jeito e nem solução, segundo, ó Deus, o entendimento humano, mas eu sei, ó Deus, e nós cremos que há poder no teu nome, e para o Senhor não existe causa impossível, para o Senhor não existe causa difícil, na verdade, tudo é possível aquele que crê. E nessa noite nós estamos convictos, ó Pai. Nesse final de tarde, nós estamos, ó Pai, com a certeza que a mão do Senhor, ela está estendida, ah Pai, sobre essas vidas que estão acometidas por enfermidades. Ó Deus, e haverá o manifestar do teu Espírito Santo, do teu poder, ó Pai, e haverá curas. Sim, pessoas irão testificar do milagre, pessoas vão entrar em contato conosco aqui, ó Pai, e vão testificar daquilo que o Senhor fez por intermédio da fé dele, por intermédio da fé dela. É, papai, pelos olhos da fé eu creio que barreiras, muralhas, ó Deus, empecilhos já estão sendo jogados ao chão, ó Deus, e o teu bom nome, uma vez mais, será glorificado. Eu oro não só por esses que estão enfermos, mas aqueles que já estão, ó Deus, fazendo um tratamento médico, ó Pai, devido a algum tipo de enfermidade que foi diagnosticado na vida dele ou na vida dela. Essa pessoa que está fazendo radioterapia, sim, essa pessoa que está fazendo quimioterapia, que está, ó meu Deus, ó Pai, fraca devido a esse forte tratamento, sim, meu Deus, vai fortalecendo ele, vai fortalecendo ela, sim, que ela vença, que ele vença, ó Deus, esse câncer, que ela vença, ó Deus, essa enfermidade, que essa enfermidade desapareça do organismo dele, do organismo dela, ó Deus, e o nome do Senhor seja glorificado. Eu deixo diante do teu altar ainda, ó meu Pai, essa pessoa, ah meu Pai, que precisa de medicamentos fortíssimos para poder dormir, sim, essa pessoa, meu Pai, que, ah Senhor, se não estiver medicada, ó Deus, ela tem fortes crises de ansiedade, fortes crises, ó Pai, de um quadro de depressão. Sim, essa pessoa, ó Pai, que tem síndrome do pânico, essa pessoa, ó Deus, que sofre com a
a insônia. Deus manifesta o seu poder uma vez mais. E que essa enfermidade, que esses males, ó Deus, e moléstias que tem causado a esta pessoa dor, sofrimento, desgastes em todos os âmbitos e em todas as áreas de suas vidas, que nesse momento essas enfermidades, ó Pai, desapareçam. Sim, que essa pessoa não precise mais, ó Pai, de medicamentos, mas que a partir de agora essa pessoa sinta o refrigério, o alívio na alma dele, na alma dela. Oh, meu Deus, entra com a sua provisão, entra com a sua intervenção divina e faz o que nós não podemos fazer. Faz o impossível, porque o impossível, ó Pai, é para o Senhor. Nós somos limitados, é verdade. Não somos capazes, mas o Senhor pode, o Senhor é, o Senhor faz. E colocamos diante do teu altar tudo aquilo, ó Pai, que diante de nós nos mostramos, ó Pai, fracos, ó Deus, e sem condições de executar. Colocamos tudo isso diante do seu altar, diante da tua presença, e pedimos ao Senhor, confirma a grande vitória. Quero orar nesse momento também, ó Pai, não só pelos enfermos, mas também essa pessoa, ah, Papai do Céu, que está acometida, ó Deus, por um quadro clínico, ó Pai, que a impossibilitou, ó Deus, de exercer as suas atividades do dia a dia. Sim, essa dona de casa, esse pai de família, esse jovem, sim, essa pessoa que foi vítima, ó, meu Deus, em um acidente doméstico, ou até mesmo em um acidente trabalhístico. Deus, coloca as tuas mãos, traz sobre ele, traz sobre ela, ó Deus, ó Pai, a restauração, a cura divina, o fortalecimento. Fortalece, meu Deus, o organismo, fortalece, meu Pai, a estrutura desta pessoa. Sim, essa pessoa que está, ó Deus, aguardando, ó Deus, uma intervenção cirúrgica devido a um acidente de trânsito. Ó, meu Deus, coloca as tuas mãos nesta hora. Faz o impossível acontecer para que o teu bom nome, ó Jesus Cristo, uma vez mais seja glorificado. Ó Deus, enquanto nós estamos orando, ah, meu Pai, vai visitando os hospitais, vai visitando as UTIs, vai visitando, ó Pai, ó Deus, em todo o território nacional e também no exterior, visita, meu Pai, colocando, ó Deus, a bênção das tuas mãos sobre a vida deste que ora conosco agora. Talvez essa pessoa, ó Deus, não sabe, mas tem alguém orando por ela. Sim, tem uma mãe de joelhos agora. Tem um pai clamando, tem um filho intercedendo, tem um avô, uma avó que está, ó Pai, clamando ao Senhor. E pela fé dele, pela fé dela, Deus, visita essa pessoa. Sim, essa pessoa que está, ó Deus, oprimida pelo adversário. Legiões têm cercado a vida desta pessoa e têm oprimido ela. Essa pessoa não tem nem mesmo mais vontade de viver. Ela está totalmente, ó Pai, desesperançosa. Ela está totalmente, meu Pai, sem perspectiva de vida. Mas nós oramos agora para que, ó Deus, o propósito ao qual o Senhor tem na vida dele, ao qual o Senhor tem na vida dela, seja revelado, ó Pai, e ela possa, ó Deus, compreender, ó Deus,
que na tua presença há a verdadeira alegria, há o verdadeiro contentamento, o gozo do teu Espírito Santo. Trabalha, Jeová, trabalha, Senhor dos exércitos, de uma maneira poderosa, de uma maneira graciosa e também eficaz. Visita neste momento aqueles que estão, ó meu Pai, lutando para ser libertados. Sim, essa pessoa que luta contra o vício da bebida alcoólica, essa pessoa que luta contra o vício do tabagismo, meu Deus, essa pessoa que luta contra os vícios, ó Pai, ali, os jogos de azar, sim, quantos vícios das drogas ilícitas, sim, verdadeiros abismos, ó Pai, que levam o homem à destruição. E nós pedimos agora, Papai, resgata essa ovelha que se perdeu, essa ovelha, ó Pai, que está perdida, porque o Senhor veio para salvar e libertar aquele que havia se perdido. E nós pedimos, meu Pai, envia o teu Espírito Santo, usa a vida da igreja, ó Pai, para proclamar as boas novas de salvação, sim, para ser o abraço do Senhor na vida desse que está totalmente em trevas e perdido. Usa o povo de Deus e que o teu bom nome, ó Rei Jesus, ele seja glorificado. Eu quero orar, Senhor meu Deus, eu quero orar, Senhor meu Pai, pedindo a libertação, ó Pai, desses que estão nessas práticas. Liberta, porque se o Filho vos libertar, verdadeiramente sereis livre. É, meu Pai, o Senhor tem essa libertação, esta graça, ó Deus, que é verdadeira, que é real, ó meu Deus, e quando o Senhor age, o Senhor não deixa resquícios de dúvida. Operando o Senhor, quem impedirá? Senhor, nós oramos por vidas que estão sendo, ó Pai, seduzidas, ó Deus, por mentiras, sim, mentiras, ó Pai, humanistas, mentiras, ó Pai, ah Senhor, que o adversário, ó Deus, estruturou muito bem, mas não deixa de ser mentira, sim, ó Pai, falsas religiões, falsos caminhos que prometem salvação, que prometem conexão com Deus, ó Pai, mas fogem do padrão que o Senhor mesmo estabeleceu. E o Senhor não se contradiz, ó Pai, o caminho já está revelado e não é outro a não ser Jesus Cristo, que foi morto, mas ressuscitou ao terceiro dia e vivo está para todo sempre. Sim, o Senhor apareceu para Paulo, ainda quando este se chamava Saulo, no caminho de Damasco. Ah, meu Pai, e ele se converteu, ele creu, ele confiou, e de perseguidor passou a ser perseguido, a ponto de ser um mártir da fé. Olha aí, meu Pai, ele não perderia a vida por uma mentira. Sim, quantos de nós, quantos que foram alcançados pelo mesmo Cristo que se revelou a Paulo, abandonaram a vida promíscua, a vida, ó Deus, que estava totalmente distante da tua presença, porque a luz do teu evangelho raiou sobre nós, e por isso nós estamos, ó Pai, andando por este caminho, o caminho que é estreito, mas
é o caminho que nos conduz à vida eterna. Sim, e o Senhor é este caminho, o Senhor é esta

é o caminho que nos conduz à vida eterna. Sim, e o Senhor é este caminho. O Senhor é esta porta que nós adentramos. Ah, Pai, e ao adentrarmos, encontramos pastagens. Sim, meu Deus, que pessoas que estão no engano sejam libertadas. Sim, que a luz do Teu Evangelho raie e brilhe sobre cada uma dessas vidas, ó Pai, e haja uma verdadeira, ó Pai, salvação. Sim, uma verdadeira conversão, uma mudança de caminho, uma mudança de rota. Pai querido, Pai amado, deixamos diante da Tua face, nesta hora, meu Pai, cada uma dessas vidas. Quero orar também, meu Pai, ó Deus, pela grande festa, pelo grande momento de celebração que está chegando, ah, meu Deus, aqui na nossa igreja pentecostal, Deus de amor, a saber, ó Pai, o dia 13, o dia 14 de junho, sim, meu Pai, onde celebraremos os 64 anos de história da igreja pentecostal, Deus de amor. Vai abençoando, meu Pai, esta festa, vai abençoando, ó Deus, esse momento que está chegando, ó Pai, vai abençoando a nossa diretoria, vai abençoando, meu Pai, toda a nossa liderança. Sim, toma nas suas mãos, ó Pai, todo o corpo, que é a igreja do Senhor. Sim, meu Pai, de norte, de sul, de leste, a oeste, sim, ó Pai, em todo o território nacional, as nossas sedes estaduais, as nossas sedes setoriais de todo o Brasil, as caravanas, meu Pai, que já estão organizadas, ó, meu Deus, vai abençoando, vai trazendo nesse dia tão celebrativo, ó, Deus, os nossos irmãos, toda a membresia, meu Pai, da igreja, Deus de amor, vai trazendo, meu Deus, até aqui a nossa sede mundial em São Paulo, na Avenida do Estado 4568. Sim, meu Pai, aqui mesmo no bairro da Liberdade, que haja, Senhor, que haja um verdadeiro avivamento, um derramar do Teu Espírito sobre todos os que comparecerem nesta festa tão grandiosa. Sim, meu Pai, eu tenho a convicção que haverá uma explosão de milagres. Pessoas vão voltar para casa, vão voltar para os seus estados, sim, vão voltar para os seus municípios, transbordando, meu Pai, do Teu Espírito que é santo. Sim, meu Rei, curas, milagres, prodígios, maravilhas vão acontecer. Sim, porque o Senhor está vendo já o propósito de cada coração. O Senhor está contemplando a fé da igreja. Meu Pai, que está se movimentando no mundo espiritual. Sim, afinal, já estamos no terceiro dia, meu Pai, da poderosa campanha de 21 dias em preparação para, Deus, o aniversário de 64 anos da Igreja Deus de Amor. Sim, Deus, confirma a bênção que enriquece e não acrescenta dores, ó Pai, sobre cada servo, sobre cada serva, sobre cada filho, sobre cada filha do Senhor. Os nossos irmãos, ó Pai, que vão vir de outros ministérios, de outras denominações, sim, católicos, sim, ó Pai, budistas, livres pensadores, pessoas, ó Pai, do Espiritismo,

0: Eis que, ó Deus, tenho um carinho pela Igreja Deus de Amor. Em algum momento da história da vida delas, ó Pai, elas ou alguém da família delas estiveram presentes em um dos cultos da Igreja Deus de Amor ao longo desses 64 anos e vão estar presentes, ó Pai, porque na memória afetiva delas, elas se recordam, ah Pai, de virem aqui. Vai trazendo cada um desses amados em paz, em segurança, e que seja, ó Deus, um final de semana, ó Deus, festivo, mas marcado pela sua glória. Te agradecemos, Deus de poder, por essa rica oportunidade, por esse rico privilégio que é estar perante a tua face. Assim pedimos, ó Pai, em nome de Jesus. Que Deus abençoe, querido irmão internauta e também querido irmão ouvinte. Eu quero nesse momento fazer a você um convite muito mais do que especial. Eu quero convidar você que ainda não confessou o nome de Jesus como seu único, exclusivo e também eterno Salvador. E você também, você que está afastado dos caminhos do Senhor, eu quero que você confesse agora, fazendo comigo a oração de confissão a Deus, para que você receba o perdão dos seus pecados e tenha o seu nome escrito no livro da vida. Repita comigo as seguintes palavras: Senhor meu Deus, Senhor meu Pai, nesse momento eu confesso o teu nome, ó Jesus Cristo, como meu Salvador. Te peço perdão, reconheço que não há outro nome por qual possamos ser salvos, a não ser o nome de Jesus. Perdoa os meus pecados, escreve meu nome no livro da vida e derrama sobre mim do teu Espírito. Me faz uma nova criatura em ti, ó Jesus Cristo de Nazaré, e confirma os meus passos na direção e na revelação da tua Jesus. Parabéns, querido irmão, você que está no programa Voz da Libertação, nos acompanhando através da cadeia de transmissão da Rádio Deus de Amor. Entre em contato conosco através do WhatsApp, DDD 11 95 94 46 45, ou o e-mail queroaceitarjesus@ipda.com.br. E você que está nas mídias sociais, você já está vendo no rodapé do vídeo os endereços. Entre em contato, nós estamos aqui para te atender, para te orientar, para te discipular. Você fará parte dessa família chamada Igreja Deus de Amor.
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A sua 94 FM, Paulinho Santos com vocês até às 19 horas, levando o melhor da música pra vocês. E a partir das 19 horas, Lázaro Santos com o programa Anos Dourados. Hoje, domingo, dia 24 de maio de 2026. Tá aí, antes quero mandar um abraço lá para o Paulo Jung, também a Marlene Jung, o Thiago Jung, tá lá o Paulo Henrique Jung, todo o pessoal lá, também o Fernando lá da Copisa, né? Um abraço, todo o pessoal aí ligado na programação 94. Também o Alan da Sabesp, ouvindo a programação, e o nosso querido Rômulo Terra. O bombonzinho do Fronteirinha, né? Isso aí, né? Um abraço, Rômulo. Aí chegando minha primeira de hoje com o Amado Batista, lá pro Paulo Jung. Um abraço, Paulo. Tá aí, Borboleta Azul. 18 horas e 35 minutos.

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1: Aí chegando pra vocês, JB Santos, Coração de Asfalto. Fala pro nosso querido amigo Paulo Jung, tá ouvindo a programação 94. Coração de Asfalto, JB Santos.

0: Tá aí pra vocês, JB Santos. Coração de Asfalto. Vai pra todos os caminhoneiros.
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0: Aí chegando pra vocês, Rio Negro e Solimões. Primeiro Vento. Mas antes que

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2: Aí chegando pra vocês, Beto Candy. Fragmento da minha vida. Haja coração, hein? 18 horas e 48 minutos.

0: Tá aí pra vocês, Beto Candy, Fragmento da Minha Vida. 18 horas e 54 minutos.
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0: Queria mandar um abraço aqui para o... Um alô aqui para a Daia e todos os ouvintes ouvindo a programação 94. Também um abraço aqui para o Rubão lá da Quitanda do Rubão. Um abraço, Rubão. Também o Nelson ouvindo a programação 94.

0: Aí pra vocês, Paulo César e Adriano, sábado e domingo. Quero mandar um abraço lá pra Maria, que está ouvindo a programação 94. Também o nosso querido amigo...
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0: Aí o Wendel Fernandes, o nosso querido amigo Alan da Sabesp, ouvindo a programação 94. Também que está ouvindo a gente, tá lá o João Buri, abraço João. Também o Valdir lá do Cosque Ferramenta, ligado junto com a gente. Aí o Wendel Fernandes, você conseguiu.

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É domingo, 24 de maio. Deus prepara o meu coração para viver este domingo com esperança e confiança no que está por vir. Que eu não antecipe a nova semana com preocupação, nem deixe a mente correr para dias que ainda nem chegaram. Me ajuda a descansar no teu cuidado e agradecer pelo que já foi vivido e a receber os próximos passos com a fé, sabedoria e serenidade. Que este domingo seja um tempo de renovação por dentro, com a tua presença acalmando meus pensamentos e fortalecendo minha alma para começar a semana mais leve. Pedimos bênçãos para todos os nossos ouvintes e para os seus familiares. Bênçãos também para todos da produção do programa Anos Dourados, em nome do Pai, do Filho, do Espírito Santo. Amém.

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3: O passado de volta de presente para você pela 94,3 Itararé, São Paulo. Melodias que marcaram épocas. 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É tempo de Anos Dourados pela 94,3 para você, com carinho. Na supervisão, na direção, Dona Mila Fadel. Edição, trabalhos digitais, ficou por conta do Clodoaldo e da Liliane Creto. E aqui nos estúdios, number one, prontinho para as considerações iniciais, nosso queridíssimo, nosso dear, Paulinho Santos, good evening. Can you speak? Manda lá, meu campeão.
4: É isso aí, Lázaro. Boa noite a todos os ouvintes da 94 FM, do programa Anos Dourados. Estaremos juntos até as 11 horas, levando o melhor da música do passado pra vocês. É isso aí, garoto.
3: Horácio, grande Paulinho, junto com a gente neste dia, nesse domingo frio, não é, Paulinho? Poxa vida, hein? A temperatura tá judiando de nós aqui, tá? It's cold! Mas a gente vai aqui com certeza se aquecer, com muitas canções lindas. Agora no estúdio number 3, já prontinho também para conversar com o ouvinte, as suas considerações iniciais. Grande campeão, my brother, José Carlos, can you speak? Manda lá.
5: Boa noite, Lázaro Santos e Paulinho Santos aqui presentes, e uma excelente noite também para os nossos ouvintes da 94 FM. Estamos iniciando o programa Anos Dourados e você está convidado para participar através do telefone 35326081 e também pelo WhatsApp 15 3532 6081. Você pode pedir a sua música preferida, aquele flashback bem bonito que marcou a sua vida, que atenderemos no próximo domingo. Participe.
3: Ora, de José Carlos também, suas considerações iniciais. Lázaro Santos aí reforça aqui no estúdio number 2 para apresentar Anos Dourados deste dia, 24, não é? De maio já, de 2026. O tempo passa rápido demais, né? Nossa, time quick, passa muito rápido. Tá bom? Mas a gente vai juntinhos aí. É, nesse programa você tem aquele recadaço preparadíssimo, com muito carinho, com muito amor. Aquela canção suave, a trilha sonora da sua história de amor em tempos de Anos Dourados. E você pode participar, não é? Você vai ter o telefone linhas abertas, line 23, duas linhas livres para você fazer o seu pedido musical para o próximo, para o next Sunday, tá? Para o próximo domingo, a gente atende o seu pedido musical. José Carlos está lá já prontinho, com a pena prontinho para marcar, tá combinado? Combination, tá certo? Olha aí, pegue o seu microfone imaginário. Pegue o seu microfone imaginário e solte a voz. E venha comigo nesta incrível jornada musical. Let's go together. Para nós matarmos saudade na estrada da saudade. Aquela viagem para 1965. Writers, brothers, Shine the Melody, abrindo o programa desta noite. Vamos juntos, boa noite. Vamos curtir.

Vamos ratificar. É, agora abrindo a programação da noite, Ray Charles, vem aí, Sweet Memories, para matar saudades. Vamos juntos, 19 horas e 12 minutos.

104,3 e tarará, São Paulo, você participa, Lázaro Santos apresentando Anos Dourados deste 24 de meio de maio de 2026 para você matar saudades, tá bom? No Marais, a gente vai juntos aí para acertar o seu ótimo. Olha aí, o seu ótimo você acerta sim, viu? É, all times at 19 horas e 31 minutes. Participe pelo 1535-3260-81. A sua participação é muito importante. O nosso querido José Carlos vai marcar a sua preferência musical para nós tocarmos no Next Sunday, tá bom? No próximo domingo. Aí, das canções que tocaram na Estrada da Saudade, nós ouvimos aí a voz de Dolly Parton com Lendo Ronstadt e a Emily. Emily Harris, né? Dolly Parton, Lendo Ronstadt e Emily Harris, tá? Na Estrada da Saudade, uma canção linda e marcada pelos anos na Estrada da Saudade de 1987. A canção The Searest Gift de Dolly Parton e Lendo e a Emily. É uma canção gravada em 1987. The Searest Gift. O presente mais doce, seria isso, né? O presente mais doce. The Searest Gift, para matar a saudade. Foi gravado em 1987, foi pelo selo da gravadora Warner Bros. E a participação, linda demais, foi gravado aí num disco, né? Num disco pela gravadora Warner Bros, tá bom? É um disco, um compacto simples, de 1987. A participação do nosso ouvinte Reginaldo Alves, o Reginaldo Alves, que é lá, da linda e querida cidade de Pinhais, Paraná. Ah, é uma cidade aí da região metropolitana, da grande Curitiba, Paraná, tá certo? Reginaldo Alves, a sua participação maravilhosa. Ele já fez aqui um outro pedido musical para o próximo domingo, não é? Ele já pediu aí uma outra banda aqui, certamente, para o próximo domingo que a gente vai tocar para ele, tá certo? Olha aí, muito bacana a participação do nosso ouvinte. Ele pediu essa canção linda e ofereceu para a esposa Flávia Oliveira, para os filhos, o Giovanni Henrique e o João Vitor, com carinho, está certo? Reginaldo Alves, você é nosso convidado especial, hein, meu campeão? Você participe novamente, ele já marcou, é claro, com a banda Remax, tá? No próximo, no Next Sunday, para a gente tocar para ele uma canção também, tá? Certinho? Receba o abraço aí da produção de Anos Dourados. Aquele abraço em nome da produção, tá certo? Olha aí, agora vamos aqui dar um look. Que nós tivemos aqui uma outra canção também. Deixa eu que o Lázaro dá um lookzinho aqui. É, tivemos também a canção do... Nossa, tá umas bandas legais aqui, viu? É do Jack Dersen, né? Jack Dersen veio aí com a canção In the Still Love the Night, tá certo? Na quietude da noite. É, In the Still Love the Night, na quietude da noite. Uma canção aí que foi a escolha musical do nosso vídeo, Dr. Valdir Ramos. Essa canção foi gravada aí nos anos de 1974, tá certo? Num disco de vinil na Estrada da Saudade, 1974. Olha aí, é a voz do saudoso cantor, o cantor indonésio, né? Jack Dersen, matando saudades em tempos de Anos Dourados. Para matar saudades, a canção In the Still Love the Night, na Estrada da Saudade, na quietude da noite, tá certo? Olha aí, muito linda a canção de 1974. Aí foi gravado em 1974 pelo selo da gravadora AMCA Records, tá certo? Olha aí, foi da novela Apóstolos de Judas, da extinta TV Tupi, para 1976. A participação ficou por conta do nosso ouvinte, o Dr. Valdir Ramos, aqui da nossa cidade. Dr. Valdir Ramos é nosso ouvinte special, sempre junto com a gente, matando saudades e marcando a sua canção preferida, tá certo? Ele ofereceu para a dona Sônia da ONG Arca da Vida, para o Alain da Sabesp, para o Edinho da Refrigeração, também para o Muxale da Delegacia, para o Raul do Parque das Nações, para o Rivail Furquim, para o Osmar Furquim também, certo? Para o Mané Funileiro, para o Zé Batata, para o Paulinho da Delegacia, para o professor Gustavo Correia,
e para o Sérgio e Samuel, que são os vigias do Banco do Brasil aqui da nossa cidade. E para o Oliveira Barreto também, e para o Josué do Mercado Municipal, e para o Zeca da Cofisa 7, e para o Guilherme também. O Guilherme está sintonizado com a gente, hein? Confirmado, o Zeca também está, tá bom? Muito obrigado, Guilherme, aí no Parque Jardim São Pedro, junto com a gente, nos dando aí de brinde a sua sintonia. Nossa, muito obrigado. O Edinho também está. Todo o pessoal aí sempre com esse friozinho aí, aquecendo os corações com as músicas legais, né? Vamos mandar um abraço para essa gente amada aí. Receba um abraço. Aquele abraço de anos dourados, tá bom, minha gente querida? Muito bom aí a sua sintonia. Vai junto com a gente aí até as 23 horas, hein? Doutor Valdir Ramos, participe sempre. Um big hug for you. Valeu, meu campeão. Participe novamente, tá certo? Agora, né? Não. Certo. Tivemos também aqui, deixa o Lázaro dar um look aqui. Hoje os cantores aqui estão todos, olha, hein? É o Johnny High. Johnny High, e com a participação de The Bluefish, né? The Bluefish com Johnny High cantando para Ivanice Machado, lá de Criciúma, Santa Catarina. A canção Stay in Love One. Stay in Love One. Continuem apaixonados, né? Por mais tempo. Seria isso, né? É, por mais tempo seria. Olha aí, continua apaixonado por mais tempo. Stay and love you am. Olha aí, muito bom a participação da nossa ouvinte, Ivanice Machado. Ela é lá de Criciúma, Santa Catarina. E ela disse, ela falou aqui pra gente que tá um frio danado lá. Tá um frio grandão lá. Um big cold, né? Um grande frio. Tá certo? É, ela participou aqui com as vozes da banda americana Johnny High. A banda americana fez um sucessão aí. Tá fazendo muito sucesso, de 2025, a gravação na Estrada da Saudade, tá certo? Gravou pelo selo da gravadora Universal Music, esta participação especial, a nossa querida Ivanice Machado, lá de Criciúma, Santa Catarina, Brasil, para os andorários, para todo o território brasileiro, tá certo? E ela pediu aqui, somente para recordar, tá certo? É desse jeito, né? É a canção, esta canção linda aí, de Johnny High, que cantou aí pra nós, Stay in Love One. Continuem apaixonados por um tempo. É isso aí, Stay in Love One. A One continua apaixonado por um tempo, tá certo? Coisas lindas, maravilhosas canções, maravilhosas, escolhidas por nosso ouvinte, Ivanice Machado, lá da linda e querida cidade de Criciúma. Olha aí, participe sempre, Ivanice Machado. Aquele abraço, em nome de Anos Dourados, recebo um abraço, carinho da produção, tá? Rolou aqui também, deixa o Lázaro dar um look aqui, meu caro. Olha aí, não pode perder, né? Não pode perder aqui, ó. Não pode perder aqui a The Road, né? Não pode perder a estrada. Olha aí, Antônio Carlos de Itapeva, São Paulo. Ele marcou aqui com a voz do saudoso Elvis Presley, dando seu recado musical, um disco de 1961. Foi gravado pela RCA Victor. A canção que fez muito sucesso em anos de 1961, tá certo? E lançada como singles em April de 1964. Kiss Me Quick, né? Beije-me rápido na Estrada da Saudade, Matando Saudade, foi do álbum Pretty Look. Olha aí, junho, foi gravado em junho de 1961, tá certo? E lançado como singles em April de 1964. Kiss Me Quick, Beije-me Rápido, foi da novela Escalada, TV Globo, Rede Globo de Televisão, para 1975 e 76, no horário das 20 horas, novela que foi escrita aí por Lauro César Muniz com 199 cápsulas, tá? Nosso ouvinte Antônio Carlos, da linda e querida cidade de Itapeva. Ele pediu aqui para matar a saudade. Um big hug para o nosso ouvinte lá de Itapeva, São Paulo, Antônio Carlos. Receba o abraço aí de Anos Dourados. Aquele abraço. Obrigado pela participação, tá certo? Rolou aqui também, deixa o Lázaro dar aqui mais um. Olha aí, tocou bastante músicas, hein, meu caro? Olha aí, nada mal, hein, nada mal. Assim que é gostoso. Um programa pra ser bom mesmo, um programa musical, tem que ter músicas, né? Olha aí, rolou aqui também ao som deixa eu ver aqui, da do duo, lá da dupla, não é? Que é o
que era o da banda da a dupla norte-americana californiana dos Estados Unidos da América, Writers Brothers, e com um dos seus maiores sucessos aqui na Estrada da Saudade. A canção Unchained Melody, Melodia Desencadeada, foi aí do filme, não é? Do filme Ghost, para 1990. É um single da dupla americana, e o disco foi um vinil no compacto, lançado em July de 1965, né? E o single foi da gravadora Phillies Records, tá certo? É um frão de álbum, Just Once in My Life. Foi tema principal do filme Ghost, O Outro Lado da Vida, não é? Filme que foi recorde de bilheteria no mundo inteiro, não foi só no Brasil, tá certo? Aqui no Brasil foi O Outro Lado da Vida, seria esse o nome que foi rodado nos cinemas, tá certo? O Outro Lado da Vida, mas o filme é o principal aí, The Ghost, tá certo? Nosso ouvinte Paulo é de Ponta Grossa, Paraná, para matar saudades. Ele pediu aqui To Remember, para as paradas dos anos dourados, para todo o Brasil, para recordar. Vamos mandar um abraço, big hug, para o nosso ouvinte Paulo, lá de Ponta Grossa, Paraná. Receba aí o abraço, carinho.

do ouvinte Paulo, lá de Ponta Grossa, Paraná. Receba aí o abraço, o carinho da produção dos Anos Dourados. Aquele abraço. Obrigado pela participação, tá certo? Que rolou também? Deixa eu ver, nós dar um look aqui. É, com certeza, Elson. Olha aí, rolou aqui. É, rolou aqui também o pedido musical do nosso ouvinte Márcio. Ele é lá da capital paulista, do bairro Jaraguá. Ele pediu aqui, ele passou aqui com uma canção, o Márcio Cares Frio. Ele passou aqui com a voz do cantor, do saudoso cantor da Georgia, né? Da Georgia, lá nos Estados Unidos da América, o saudoso Ray Charles. Ray Charles veio aí com a canção Sweet Memories. Doces Memórias, é um disco de um LP de 1970, gravou aí pela ABC Records, foi aí nos anos de 1970, em junho de 1970, é aí um álbum Love Country do cantor saudoso Ray Charles, tá certo? Foi trilha sonora da Rede Globo de televisão da novela. É, da novela aqui, Final Feliz, para 1982, 83, por esses idos. Exibida aí no horário das 19 horas, com 161 capítulos, que foi aí escrita por Ivani Ribeiro. O Márcio, lá do bairro Jaraguá, São Paulo, capital, junto com a gente nas paradas dos Anos Dourados para todo o Brasil. Ele pediu aqui, somente para recordar, né? Sweet Memories, com o saudoso Ray Charles, de 1970, gravado pela ABC Records. Maravilha! Vamos mandar um big high for you pro nosso ouvinte Márcio, lá do bairro Jaraguá, na capital paulista. Receba o abraço aqui da produção dos Anos Dourados. Aquele abraço! Grande Márcio, junto com a gente! Muito bom, demais, né? Agora aqui vamos dar um lookzinho aqui, mas a gente já vai tocar música já já aqui, para nós não pararmos muito, para nós não ganhar tempo, né? É o pessoal junto com a gente lá em Curitiba, já mandando...

com a gente, a Elza Coquemala aqui em San Gés, Paraná, e o Odair Odirley, do táxi lá de Jaguaraíba, Paraná. Hoje toca a sua canção. Quem é o Odirley? De Manaus, hein, meu caro? Já está marcado aqui. A Sueli Vieira, de Venceslau Brás. A Josi, o Dito também é de Venceslau Brás. Está junto com a gente também, acompanhando a programação, tá? E o Marcos é da Rua Frei Caneca, está também sintonizado com a gente. Alô, Marcos, alô, todos vocês aí, no final da Frei Caneca, sintonizados com a gente, aproveitando o friozinho para curtir uma coisa boa. Luiz Onofre também, aí na 1º de maio, sintonizado. Vamos de músicas então, Paulinho? A gente vai trazer... Opa, teve aqui o Luiz Fernando e família, estão sintonizados com a gente. Olha que coisa boa, receba aí aquele abraço. Grande campeão, Luiz Fernando, obrigado aí pela sintonia. A gente vai trazer agora a voz do cantor mineiro, saudoso Carlos Gonzaga. Cavaleiros do Céu para Matar a Saudade, 1962. Vamos juntos.

Olha que coisa linda, Roberto Carlos, dando o seu recado musical em Anos Dourados, não é? Você pode participar e pedir a sua canção também para Dileta, participe. Faça igual o José Aparecido de Souza, lá em São Vicente, São Paulo. Ele estava ouvindo esta canção, Esqueça, do Roberto Carlos, e fez o seu pedido musical. Ele escolheu uma canção linda aqui para nós tocarmos no próximo, no Next Sunday. Faça igual a ele e participe, marque a sua também, tá certo? E ele pediu aqui com a Vanusa, que canta no próximo domingo, para o nosso querido professor José Aparecido de Souza. Aquele abraço. Recebe aí pelas ondas do rádio, a gente recebe a sua sintonia, o seu calor da sua companhia em nossos corações, em nome de Anos Dourados e a produção, tá bom? Abraços grandes, Esqueça, de Roberto Carlos. É uma canção gravada em um disco, num LP de 1966, tá certo? Ele editou e lançou pela gravadora CBS. E o recado musical... Na Estrada da Saudade, nós atendemos o The Heart da nossa ouvinte, Nair. A Nair é aqui do centro da cidade de Tararé, São Paulo. Oh, olha que coisa, olha ela aí. Olha, Nair, que coisa boa. Você junto com a gente, sintonizado e fazendo sua participação, tá bom? Para as baladas dos Anos Dourados e para todo o território brasileiro. Nós relembramos junto, Esqueça, de 1966, a gravação. Roberto Carlos, gravadora CBS. Olha, foi trilha sonora da novela Viagem, da TV Globo, Rede Globo de televisão, para 1994, que foi exibido no horário das 19 horas, em 167 capítulo. Foi escrita aí por Ivanir Ribeiro. Alô, Nivaldo Luiz Mota, alô, Simone, vocês também estão junto com a gente aqui na nossa cidade. Obrigado pela sintonia, tá bom? Ela pediu a canção, a nossa ouvinte Nair, pediu Esqueça para recordar e matar saudade. E ofereceu aí para todos os ouvintes e todos da família, tá bom, Nair? Receba o abraço, carinho de Anos Dourados. Nosso muito obrigado pela sua participação, tá certo? Você está sempre junto com a gente, ajudando a gente a fazer a programação. Receba o abraço da produção, aquele abraço. Obrigado pela participação, Nair. Valeu. Rolou aqui também, deixa o Lázaro dar um look aqui, meu caro. É, não pode ficar, não pode estar lost, não pode ficar perdido, né? Não pode. É, com certeza. É, deixa eu ver. É, tivemos também a canção da banda carioca, The Fevers, que veio aí com uma canção atendendo The Heart da nossa ouvinte Ângela, é de Tararé, São Paulo, a nossa ouvinte, tá certo? Ela pediu aqui, Mar de Rosas, você bem sabe que eu não lhe prometi um mar de rosas, nem sempre o sol brilha, também há dias em que a chuva... Hoje caiu a chuva, hein, Ângela? Mas você deixou a gente contente pela participação e por essa linda escolha musical na Estrada da Saudade. Uma gravação de 1971, tá bom? Foi do álbum homônimo de 71, gravado pela gravadora Odeon e London Records, tá? Nosso ouvinte Ângela, Itararé, São Paulo, ofereceu para todos os ouvintes que gostam da boa música. Ângela, você é convidada especial, participe sempre, um big hug for you. Receba o abraço da produção de Anos Dourados, está certo? No Manice, sim, com certeza. Yes, for sure. Olha aí, rolou aqui também o pedido musical do nosso ouvinte, Odirley, taxista. Odirley do táxi, olha que coisa boa. Receba o abraço aí, aquele abraço. Alô, Odirley do táxi de Jaguaraíba, Paraná. Olha aí, carinhos aqui em nome da produção. Obrigado pela participação. Ele pediu aqui o cantor mineiro Fernando Mendes, interpretando e cantando A Desconhecida. Olha aí, em uma tarde tão linda de sol, ela me apareceu. 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É linda, né? 1972, lançado para 1973, é o vinil, não é? Foi pela gravadora Emael Dion. E
compacto simples, tá bom? É, o Odirley, taxista de Jaguaraíra, fez essa linda escolha musical para recordar na Estrada da Saudade. Ele ofereceu aí para todos os ouvintes, tá certo? E ofereceu aqui e participou com a gente, né, de Jaguaraíra, Paraná, para as paradas dos Anos Dourados, para todo o Brasil. Alô, Odirley, taxista. Um big rádio for you. Recebo um abraço da produção dos Anos Dourados. Tá certo? Alright. Deixa eu ver aqui, né? Com certeza. Rolou demais aqui, muito bom. Rolou aqui também, deixa eu ver aqui, a participação do nosso ouvinte, Antônio Cirso Borges, é o nosso ouvinte aqui do bairro da Anchovia, nosso ouvinte muito querido, muito amado, também aqui do bairro da Anchovia. Ele pediu uma canção linda aqui do saudoso Milton César, né? Do saudoso cantor mineiro Milton César, um LP aí de 1969, Na Estrada da Saudade. É, a música, né, aquela lá, a Índia fui em férias passear, tornar realidade os sonhos meus. Férias na Índia, ele cantou aqui, bonito demais, lindo. 1969, very beautiful. Olha aí, 1969, Na Estrada da Saudade, do saudoso, na voz do saudoso Milton César. Gravou pelo selo da gravadora RCA Victor, tá? Para não esquecer nunca mais essa canção, Na Estrada da Saudade. A participação do nosso ouvinte Antônio Cícero Borges, do bairro da Chovia, de Itararé, São Paulo, Brasil, preparados, um dourado para todo o Brasil, oferecido aqui para a esposa, a Noemi Nunes Borges, para os filhos João Paulo Borges, para Ana Paula, para o Carlos Henrique, para o João... É? Para o João Paulo Borges, né? Para o João Lucas, tá certo? Para o André e Andréia. E Antônio Cícero Borges, da bairro da Anchovia, de Itararé, São Paulo, Brasil, para as baralhas dos Anos Dourados, para todo o Brasil. Obrigado pela participação, nosso querido ouvinte Antônio Cícero Borges e os demais aí da família, né? O João Paulo Borges, todos aí que estão junto com a gente, né? Ana Paula, o Carlos Henrique, o João Lucas, tá certo? O André e a Andréia. Receba o abraço de Anos Dourados. Aquele abraço. Obrigado aí pela sintonia e pela participação também, um big hug para todo mundo aí, né? Thank you very much pela sua participação, tá bom? Ouvimos aqui também uma canção lindíssima aqui, que foi a participação do nosso ouvinte, da nossa ouvinte Cleo.

Paulinho. Opa, voltou aqui. Voltou, tava sem som aqui, tá certo? Mas agora voltou. Olha aí, a gente estava falando aqui a participação do nosso ouvinte Cleusa. A Cleusa é do bairro de Santa Cruz dos Lopes. Ela pediu aqui a voz de Filseu Paus e Mauri Paus. São cantores paranaenses. A canção Você Fica Uvaia, gravada em 2022, tá certo? E foi editado aí por o selo independente nas plataformas digitais e pendrives, tá certo? A Cleusa, de Santa Cruz dos Lopes, de Itararé, São Paulo, ofereceu aqui pro esposo Murad. Alô, Murad, lá em Santa Cruz dos Lopes. Alô, todos vocês aí do bairro de Santa Cruz. Estão junto com a gente. É um bairro de gente muito querida, gente muito próspera e amada por todos nós aqui dos estúdios de Anos Dourados, tá certo? Aquele abraço pro nosso ouvinte Murad. A Cleusa ofereceu aqui também pros casais, pro Zé Batata, pra Glória e também para o Sérgio e Vanderleia. Receba um abraço aqui de Anos Dourados. Aquele abraço. Tá certo? Olha aqui, deixa o Lázaro dar um look aqui. É, não, mas champion. Eu tinha dado um panezinho aqui, mas foi, parece que tá. Acho que é o microfone aqui que tá dando, hein, Paulinho? Alguma coisa aqui meio estranha no microfone, tá certo? Mas vamos achar uma forma aqui que vai funcionar. Tivemos também... Deixa o Lázaro vir aqui. Vir aqui, dá um look aqui, meu caro. Nós tivemos aqui também... Sim. Yes. Olha que rolou aqui também uma participação do nosso ouvinte Dirce Branco. Ela aqui da nossa cidade. E ela pediu uma canção linda aqui na voz do Rei Roberto Carlos. Cantando Cavalgada, não é? A voz do Rei Roberto Carlos é linda, é gravada em 1977 na Estrada da Saudade. Vou cavalgar por toda a noite por uma estrada colorida, usar meus beijos como açoite e as minhas mãos mais atrevidas. Vou me agarrar aos seus cabelos. É linda, né? 1977, editou pelo selo da gravadora CBS. É uma sucessão, é a composição do saudoso Erasmo Carlos e Roberto Carlos. Olha aí, foi da novela Terra e Paixão, da Rede Globo de televisão, para 2023, no horário das 21 horas. 22, é mais ou

Terra e Paixão, da Rede Globo de televisão, para 2023, no horário das 21 horas, 22, é mais ou menos aí, com 221 capítulos, e escrita aí por Valcir Carrasco, certo? Cavalgada, de Roberto Carlos, de 1977. A participação, por conta do coração do The Heart, da nossa ouvinte desse branco, de Itararé, São Paulo, Brasil, para todo o Brasil. Ela ofereceu que para todos da family, para todos os listeners e friends também, para todos da família, para todos os ouvintes e amigos, tá bom? Dirce Branco, querida, muito obrigado pela participação, tá certo? Thank you very much pela participação. Daí a primeira que rolou aqui das nacionais foi a participação do nosso ouvinte Cláudio Cooper, grande campeão Cláudio Cooper, junto com a gente aqui na nossa cidade, né, na nossa city, junto com a gente. Ele pediu aqui a voz do saudoso cantor mineiro Carlos Gonzaga, cantando Cavaleiros do Céu. É de 1962 o disco, tá certo? Gravou num compacto duplo em 78 RPM pela gravadora RCA Victor, tá certo? Nosso ouvinte Cláudio Cooper, aqui da nossa cidade, Flores Paradas do Zão Dourado, e para todo o Brasil, tá legal? Cool! É, e o Cláudio Cooper, como sempre faz, aí ofereceu para bastante os nossos ouvintes muito queridos, tá certo? Ele ofereceu aqui para a esposa Rosa Cooper. Alô, Rosa, querida Rosa. Obrigado pela sintonia também, tá bom? Família Cooper, todos vocês, nossa gratidão, tá bom? Ele ofereceu aqui para os filhos e nora, para os netos Melissa, Lívia e Klaus, e, né, e para o pessoal aí, os amigos, os friends, Gilberto Pires, o popular Beto, aqui da cidade nossa, e do Luizinho, da cadeira elétrica vermelha, aqui da nossa cidade também, tá? E para o casal simpaticíssimo lá do bairro da Barra Alegre, Walter Seco e Dona Zenaide, ali de Riversul, São Paulo. Abraços grandes, quero mandar um abraço pro pessoal de Riversul, o Vanderlei, a Cidinha, tá bom? Ouve a gente, o Gilmar e a Silvia, estão todos em Riversul, São Paulo. E já que nós estamos em Riversul, falamos com a Kelly e o Fernando, estão junto com a gente lá em Itaporanga, São Paulo, tá certo? Sintonizados para Cotianos Dourados. A nossa participação especial, nosso ouvinte Cláudio Cooper, nosso abraço, nosso carinho, você está convidado para participar sempre. Vamos mandar aquele abraço. Aquele abraço. Alô, torcida do Flamengo. Aquele abraço. Alô, alô, Terezinha. Aquele abraço, não é? É assim que vai, um abraço grande em nome de Anos Dourados para todo mundo que está junto com a gente, tá certo? Olha aí, um alô pro Tiago. Alô, Tiago, tá ouvindo a gente aqui na nossa cidade, curtindo a programação da noite. Obrigado pela sintonia, Tiago. Aquele abraço para você também, hein, mais champion. Obrigado pela sintonia aí. Deixa o Lázaro dar aqui mais um look aqui, dar umas bilhotadas aqui. Ô, José Aparecido de Souza, né, lá em São Vicente, São Paulo. As irmãs ali no bairro Batistini. A Cláudia, a Fátima também. A Isabel, a Rosália, o João Bosco, o Domingos, todo mundo aí no bairro Batistini em São Bernardo do Campo, curtindo a gente. A Bibi lá em Daiatuba, São Paulo, junto com a gente também, tá? O Diosley e Merile. Diosley e Merile, olha só que nome bonitinhos, não é? De Rio Grande da Serra, Diosley e Merile. E Merile, é, Diosley Merile, de Rio Grande da Serra, está junto com a gente também, curtindo a programação lá em São Paulo também, tá? A Juliana e o Kleber, em Carapicuíba, São Paulo, recebo um abraço aqui da produção Anos Dourados. A Miri e a Kátia em Alphaville, o Pablo e a Hillary, em Tamboré, São Paulo, no bairro Tamboré. De Riacho Grande, nós temos lá o Jerônimo e a Eneuzira, está junto com a gente. E em Guarulhos, São Paulo, o Claudemir, a Ana Lúcia. E lá em Itaquaquecetuba, a Carol e o Alan, certo? E aqui em Itararé, a Evelyn Vasconcelos está também sintonizado com a gente. Obrigado pela sintonia. Valdomiro Cleto e Rita de Cássia, aqui na nossa cidade. O Cido, alô Cido. Alô Cido, grande campeão Cido.
aqui na nossa cidade, o Cido da CESP está acompanhando a programação da noite também. O Luiz Fernando e família, o Tiago Rubens do Amado, ali em Sengés, Paraná, o Rubão da Quitanda, aqui no bairro do Cruzeiro, o Paulo Rogério Alves.

Alves, o João Batista do Parque Centenário e a Marisa Galvão Pinheiro, aqui da nossa cidade. Vamos de músicas agora. A gente vai trazer para vocês agora. Deixa eu ver aqui. É Barbara Streisand. Vem aí com a canção linda. Women in Love, pra matar a saudade. Olha aí, 1980 a gravação. Vamos juntos. Boa noite.

É claro que é a 94,3 Itararé, São Paulo, com o som do grupo sueco ABBA, de Winnie Take It On, pra matar saudades. Olha que coisa boa, e pai, participe, tá bom? Marca aí também o seu pedido musical. A gente marca aqui, o José Carlos está prontinho para atender o seu pedido, tá certo? E a gente anota no próximo, no Next Sunday. Nós trazemos para você o que tem de melhor da música do passado para você matar a saudade. 1535-326081. Aquele abraço. Welcome! Sejam bem-vindos, nossos ouvintes anônimos. Um abraço, aquele abraço, tá bom? Alô, família Fadel, Dona Vila Fadel, junto com a gente, o Rodrigo Fadel, Dr. João Fadel, digníssimo prefeito da nossa Siri, tá certo? Todos ouvindos, a família todos, receba aí o abraço de Anos Dourados, aquele abraço. Obrigado pela sintonia. Muito bom, hein? Muito show, ah, com certeza, né?

Harris Show. Rolou aqui a canção do grupo sueco ABBA, Cantando na Estrada da Saudade, Do We Not Take It On, Do We Not Take It On, O Vencedor Lava Tudo. Foi gravado em junho de 1980 e lançado como singles em julho, para 1980. É um fã de álbum Super Trooper. Gravador é Polar Music, quem foi? Da novela Coração Alado. Foi novela que foi exibida pela Rede Globo de Televisão em 1980 mesmo, nas 20 horas. Novela que foi escrita aí pela saudosa Jeanette Claire em 185 Capitoli. Nosso ouvinte que participou foi a Glória. A Glória aqui de Itararé, São Paulo, Brasil, dos Pará, dos Andorados, para todo o Brasil. Ofereceu aqui para os casais, para a Cleusa e o esposo Murad, lá de Santa Cruz dos Lopes. Ofereceu aqui também para o Sérgio, né? Para o Sérgio e a Vanderleia também. Para o Mauro e a Sônia de Avaré, São Paulo. Aquele abraço. Para o Mauro e a Sônia também. Para o Jorge e a Lúcia de Itaverá, São Paulo. O Pedro e a Francisca de Itaverá, São Paulo, junto com a gente, né? E também o Marcos Lage. O Marcos Lage aí no loteamento PH, junto com a gente de Itaverá, São Paulo. Receba aí o Nezinho aí do estacionamento, veículos, olha aí. Receba um abraço aqui de Itaverá, São Paulo, de todos vocês que estão junto com a gente, tá bom? Mas para nosso ouvinte Glória, aquele abraço, a participante que pediu essa canção linda de The Winner Take It On, do grupo ABBA, Matando Saudades em Anos Dourados, tá bom? Linda canção, não é? Para matar saudade, na Estrada da Saudade. Maravilha. Participe sempre. Big hug for you. Thank you very much pela participação. Vamos lá, vamos ler essa daqui também agora. A banda da City, né? Off the City, né? Da cidade de Nova Jersey, dos Estados Unidos da América. A banda Cool the Gang, com um sucessão na Estrada da Saudade. Canção que foi gravada e lançada como singles em 1985. A canção Cherish, Aprecie. Não é mesmo? Apreciar, dê valor, né? Cherish. Também é um from do álbum Emergence, dos anos de 1985. Foi também da novela Cambalacho, da Rede Globo de Televisão, de anos de 1986. Novela que foi das 19 horas, exibida pela Rede Globo de Televisão, que foi escrita aí por Silvio de Abreu em 179 Capitoli. O nosso ouvinte que participou é o nosso ouvinte colaborador cultural Alan, o Alan da Sabesp, aqui da nossa cidade. Ele ofereceu aqui para todos os amigos que estão junto com a gente, estão ouvindo também a programação da noite. Nosso muito obrigado ali, o Paulo Jung e família, o Dr. Valder Ramos e família, o Valdomiro Cleto e Rita de Cássia, todos vocês aí. É, certamente está nesse desejo de coração do nosso ouvinte Alan Sabesp, aqui da nossa cidade. Alan, e vocês todos que estão aí nesta lista gostosa de ouvintes de Anos Dourados, receba aí o abraço de Anos Dourados. Aquele abraço. E em especial o nosso participante, o Alan da Sabesp, tá bom? Obrigado, Alan. Participe sempre. Thank you so much pela participação. Rolou aqui também, deixa o Lázaro dar um look aqui, meu caro. Olha aí, rolamos aqui também a voz de Robbie Gibb. Robbie Gibb veio aí, a participação é do Marco Lage. Ele é do loteamento PH, Itabeira, São Paulo. É a voz do saudoso Robbie Gibb, né? Dos irmãos Gibb lá do Maurice, né? O pessoal do Barry, né? Do Maurice e o Robbie gravou essa daí, solo. É o cantor britânico, na Estrada da Saudade, a canção Like a Fool, como um tolo, não é? Like a Fool, gravado em August e lançado em setembro de 1985. Ele editou aí pelo selo da gravadora EMI Records e lançado como singles em November de 1985. É o front do álbum Walls Have Eyes. É o nosso ilustre e ouvinte, o nosso fã number one. A gente ama essa participação do nosso ouvinte Marcos Lage.
Olha, Marcos, gratidão aí, em nome da produção de Anos Dourados, sua participação aqui. É, it's good, é good, tá? É ouro. Muito obrigado, ele de Itabira, São Paulo, do loteamento PH. Muito obrigado pela participação. E ele pediu aqui para recordar e ofereceu aqui para todos os ouvintes, essa gama de ouvintes que nós temos aí, que curte a música do passado e curtiram Larga Fu, de Robert Gibb. Um sucessão de 1985, gravado aí, gravado em 1985, tá bom? É muito bom pela gravadora EMI Records. Recebo um abraço aí da produção de Anos Dourados. Aquele abraço. Obrigado pela sintonia. Alô, Jair e Fausto Miguel, um abraço grande também. Está junto com a gente. Ali no bairro do Cerrado, Jaci Rosa e Companhia Limitada. O pessoal lá, o Gaúcho. Lá do Rancho Nossa Senhora Menino, o Aristide e todos aí da família. O Beto, a Sônia, o Gaúcho, a Mara, todos aí do bairro do Cerrado. Abração grande para todo mundo aí, hein? No Anace. Alô, guys. Hello, guys. Né? Alô, gente. Massachusetts. Aí foi a participação do nosso ouvinte goiano e a esposa Irma, né? Que estão curtindo a gente nesse domingo de 18 graus de temperatura, mas curtindo aí, aquecido com os corações, para curtir Bee Gees cantando Massachusetts. Linda, né? É, Massachusetts. É um estado de Massachusetts, né? Lá nos Estados Unidos, tá bom? Na Estrada da Saudade. E gravado em agosto de 1967, foi um disco de vinil, foi um LP que foi lançado como singles em setembro. Em setembro de 1967, foi do selo da gravadora Polydor. A participação do nosso ouvinte goiano, era da nossa cidade, de Itararé, São Paulo, Brasil, preparado, usando durado para todo o Brasil, ofereceu aí para todos da family. Alô, Irma. Alô, vocês todos da família do goiano. Nosso muito obrigado. A participação aqui é do nosso ilustre e querido ouvinte goiano e de todos da família. Receba um abraço, um thank you very much pela participação, um big hug for you. Receba aqui o abraço da produção de Anos Dourados, hein? Aquele abraço. Olha aí, rolou aqui também, deixa o Lázaro dar um look aqui, meu caro. Nós tivemos também aqui a canção que a ouvinte Lázaro do bairro do Ginásio fez o pedido musical. Ela pediu aqui a voz do saudoso cantor do Brooklyn lá em New York, né? Em Nova York, dos Estados Unidos, do Harry Nelson. Harry Nelson com a canção Without You. Without You, não é? Without You. Harry Nelson, Without You, sem você, não é? Without You, sem você. Na Estrada da Saudade. Foi um disco de vinil no compacto simples de 1971 para os idos de 1972, mais ou menos. No tempo que ficou marcado nos corações. E foi a gravadora RCA. RCA Records. Foi também na trilha sonora da novela Paraíso. Paraíso Tropical, no ano de 2007, Rede Globo de televisão. No horário das 20 horas, novela que foi escrita aí por Gilberto Braga e Ricardo Linhares, tá bom? Em 179 Captain. Nosso ouvinte, Lázaro de Itararé, São Paulo, do bairro do Ginásio, ofereceu aqui para todos da family, para todos os listeners e friends, para toda a família, para ouvintes e amigos. É assim, né, Lázaro? Querida Lázaro, nossa gratidão, sua participação. It's good, é ouro, tá bom? Muito obrigado, big hug for you. Olha aí, aquele abraço, receba aqui da produção de Anos Dourados, você merece, tá bom, querida? Do outro lado do rádio, ninguém faz rádio sem ter gente calorosa como vocês, tá? Muito obrigado pela sintonia. Rolou aqui também a primeira que rolou das International. Foi a participação do nosso ouvinte Zuleide Barbosa e Ricardo Barbosa Urbanski. É com a voz da cantora e compositora norte-americana Barbra Streisand. Barbra Streisand com a voz linda de Barbra Streisand. A canção Woman in Love, Mulher Apaixonada. Ela gravou aí essa canção Woman in Love, gravada em February de 1980. Foi lançada como single em agosto de 1980. Editor lançou como singles pelo selo da gravadora Columbia Records, tá? E foi trilha sonora da novela Sol de Verão, TV Globo, Rede Globo de televisão, das 20 horas, novela que foi escrita aí por Manuel Carlos em 137 Captains, tá? Zuleide Barbosa e Ricardo Barbosa, Urbanski de Itararé, São Paulo, Brasil, preparado usando do nada para todo o Brasil. Ofereceu aqui para Raquel Marques e família e demais ouvintes que curtem essa canção linda escolhida por Zuleide Barbosa e Ricardo Barbosa, tá certo? É right! Muito bom a participação de uma música